Olá, muito boa noite. A partir de agora, deixe o amor entrar pela sintonia do rádio. Está começando mais um Love Night, com músicas inesquecíveis e momentos marcantes. Ajuste a sintonia e vamos juntos recordar grandes sucessos da música no Love Night.

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3: Estamos de volta para aquecer a sua noite. É o Love Night, só com sucessos que emocionam.

A Radioatividade leva até vocês mais um programa da série a série. Dedique uma canção a quem você ama. Eu tenho aqui em minhas mãos uma carta. Uma carta de um ouvinte que nos escreve e assina com um singelo pseudônimo de Maricá.

0: o Love Night vai ao intervalo, mas volta já já com mais emoção e romantismo. 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

0: É hora de uma pequena pausa, mas em instantes a gente retorna com mais canções inesquecíveis. 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
3: De volta com Love Night, espalhando amor em forma de canção. Uma boa noite pra você.

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0: Agora faremos uma pausa no programa. É só um pequeno intervalo. Já já o Love Night volta com mais sucessos românticos para você. 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
4: Oi, turma, tudo bem? Como vai? Tá no ar a edição do Top Classic de hoje. O nosso muito obrigado pela audiência, pelo carinho, pela amizade. Começa agora comigo, Daniel Bitello, o melhor do flashback classe A, escolhido a dedo, só pra você. Tá começando.
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0: Flashback escolhido a dedo para você ouvinte do Top Classic. Já já tem muito mais para você.
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0: Imagine, John Lennon, inspirações que nunca acabam, Pet Shop Boys, Go West, Joe Poyang, Eros Ramazzotti com Tina Turner, mais Neil Sedaka, Slaughter in the Rain, no Top Classic, acontecendo no teu rádio. E aí, tá matando saudades? Juntos e colados, vamos juntos, eu e você, na mesma sintonia e com esse clima todo especial. Top Classic pra você.
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0: Uma música, uma lembrança, uma história, uma sensação. Um programa Top Classic, recordando e vivendo grandes emoções com você. Nosso programa, feito para quem gosta de uma música boa, de qualidade. Top Classic vai pro intervalo e já já retorna.
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0: Grande som, grande sucesso. Anos 60, 70, 80 e 90 em destaque. Sucessos que foram e que são lembrados até hoje. Sucessos inesquecíveis de melodias que fazem você se apaixonar, curtir e até dançar. Top Classic de volta daqui a pouco.
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0: A melhor sequência de músicas dos anos 60, 70, 80 e 90, rolando por aqui no Top Classic. Intervalo é pequenininho, já já a gente volta.
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Sucessos inesquecíveis, canções que marcaram época. Isso é o que o Top Classic tem e leva até você todos os dias. Músicas pra gente recordar e matar muitas saudades. Naftalina pura, pra quem gosta de música de qualidade. Top Classic, que fica por aqui e volta amanhã no teu rádio. Fiquem todos com Deus.

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5: Preparem-se para uma dose de nostalgia musical. Por aqui, Valquíria Rios, e vocês estão sintonizados no Remember. Vamos juntos relembrar os grandes clássicos que fazem parte da trilha sonora das nossas vidas.

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Bem, é hora de encerrar mais um Remember e quero expressar minha gratidão a todos os ouvintes por fazerem parte dessa jornada musical. Descansem, sonhem com as músicas que tocamos hoje e nos encontramos novamente amanhã para mais flashback. Até lá!

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2: Olá, bom dia Monte Alto, bom dia região. Manhã de segunda-feira estamos iniciando pela Nova Cultura FM o nosso cenário sertanejo, na companhia da Padaria Central, JM Autos e Picapes, Barbizan da Construção e também Lavia Varejão e Sacolão WL, qualidade, preço justo e o atendimento que faz a diferença. Dos computadores, na mesa do som, Alexandre Dias, a programação a cargo de Hélio de Pontes.
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6: Brasil abre 13 novos mercados para produtos agropecuários e amplia oportunidades de exportação. Castanha de caju, material genético bovino, milho pipoca e ovos férteis estão entre os produtos liberados para novos destinos na América Latina, África e Eurásia. FEICorte terá painel feminino sobre evolução e benefícios da carne na cadeia produtiva. Especialistas debaterão do pasto ao prato no evento com foco em inovação, genética, consumo e saúde na cadeia da carne bovina. Trigo enfrenta pressão da ampla oferta global, enquanto o mercado brasileiro segue lento e dependente de estoques. Safras favoráveis no hemisfério norte e aumento da produção na Argentina mantém cotações pressionadas. No sul do Brasil, negociações avançam lentamente com moinhos cautelosos.
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1: Bom dia, Jorge Luiz. Bom dia, Alexandre Dias. Aqui é o Zé Frigo. Oi, Jorge. Eu quero ouvir a música Último Julgamento. Quero oferecer para toda a família Frigo. Quero oferecer para todo o povo aqui do Bandeirante. Quero oferecer para toda a região que está ligadinho. Quero oferecer para Maria de Nobre, Fátima Garbim, tá? Quero oferecer para todos vocês do rádio, a Vandinha. Enfim, para todos que estão ligadinhos na programação, que todos tenham um ótimo dia e uma ótima semana. Falou, Jorge? Que Deus abençoe a todos.

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6: El Niño ganha força no Pacífico e aumenta a expectativa de impacto no clima e na produção agrícola. Aquecimento das águas do Oceano Pacífico avança rapidamente e reforça a possibilidade de formação do fenômeno nos próximos meses, segundo o monitoramento do INMET. Preço do arroz reage no Rio Grande do Sul com avanço das exportações e dólar valorizado. Demanda internacional mais aquecida impulsiona cotações do arroz em casca, enquanto o mercado interno segue com baixa liquidez. Preço da tilápia sobe com oferta restrita e exportações alcançam maior volume de 2026. Mercado doméstico mantém sustentação em importantes regiões produtoras, enquanto embarques internacionais registram forte crescimento e reacendem atenção para tarifas dos Estados Unidos.
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3: Bom dia, Jorge, bom dia, Alexandre, bom dia a todos os ouvintes aí. Uma segunda-feira aí abençoado para todos, né? Vamos à luta, né? Vamos começar. As férias ainda não acabou, não. E vamos torcer hoje, né? Vamos torcer para o nosso Brasil. Um grande abraço para vocês aí.
4: Luiz, bom dia, Alexandre. Bom dia a todos os ouvintes. Ô, Jorge, eu gostaria de ouvir aquela música com a crente boiadeira. Não foi sorte, foi Deus. Obrigado.

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2: Bom dia, Jorge Luiz, Cecília, Santiago e Fernando Preste. Jorge, eu queria que com o Rick Renner, filho, ofereceu Luiz Carlos da Cruz, Gustavo Maico, Luiz Pedro Santiago, Maria Dúlio, Zé Frigo, Pedro Pato, para a mulher do canal, para a Maria de Nobre, Zé Frigo, o Rogerinho do Rádio, para todos os ouvintes, para a Priscila, Maria Catando, minha amiga, Dona Maria Santiago. Fica com Deus aí. Eu preciso ir tudo errado, tá bom? Fica com Deus, que Deus abençoe na segunda-feira.

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1: Encefalites equinas ameaçam rebanhos no Brasil e reforçam importância da vacinação preventiva. Doenças transmitidas por mosquitos podem causar graves problemas neurológicos, comprometer o desempenho esportivo e levar animais à morte. Incertezas sobre El Niño freiam vendas antecipadas de milho em Mato Grosso para a safra 2026-2027. Comercialização futura do cereal avança lentamente no maior produtor do país, enquanto produtores avaliam riscos climáticos que podem afetar a janela de plantio. Infestação de carrapatos cresce no Rio Grande do Sul e amplia desafios da pecuária após eventos climáticos extremos. Calor, umidade e estiagens recorrentes favorecem a proliferação do parasita, elevam custos de produção e ameaçam rentabilidade dos rebanhos gaúchos.
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Bom dia, Pedro Pato. Oi, Jorge. Oi, Jorge. Bom dia, Pedro Pato. Oi, Jorge. Hoje o meu bom dia vai pro seu Antônio Caetano, Fabiano Beicinho, pro Menudo Motos, pra família Lampa, família Simão, pra família Tosete, pra dona Isabel do Churro, pra professora Meire, pro Peu lá da JM, pra dona Eliane Mara, pro pessoal lá do Sacolão do Lavia, pro supermercado Cogiba e pro Rodrigo da Streetcar. E para todos que estão ouvindo, pra minha esposa, Ana Paula, e pro pastor Frigo.

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5: É o Ninho 2026, pode transformar o agronegócio e impactar toda a economia brasileira. Fenômeno climático deve afetar produção agrícola, pressionar a inflação, elevar custos no campo e exigir novas estratégias de adaptação dos setores produtivos. Seguro rural ganha destaque internacional, mas Brasil ainda precisa avançar em previsibilidade e gestão de riscos. Estudos da Fundação Getúlio Vargas Agro compara modelos adotados em 7 países e aponta que integração entre governo, seguradoras e produtores é fundamental para ampliar a proteção no campo. Fruticultura brasileira avança na Índia e amplia a abertura de mercado para exportação de frutas. Missão comercial liderada pela Abra Frutas, com apoio do MAPA, busca expandir presença de frutas como abacate, limão Tahiti e maçã no mercado indiano, um dos maiores consumidores do mundo.
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7: Bom dia, Jorge Luiz. Bom dia, Alexandre Dias. Dona Eliane Mara, do Jardim Vera Cruz. E Cecília, de Fernando dos Prestes. Eu quero oferecer para Maria de Jesus Nobre, também para os meus filhos aqui, o Bruno, Pietro, o Maicon, o Lucas e a Nayami. Também para Isabel Bergo, para o Edmundo da Vila Municipal, para Gigi Soares e todos os demais ouvintes. Um abraço, um ótimo dia de segunda-feira.

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dia, Jorge Luiz. Bom dia, Alexandre Dias. Eu queria ouvir hoje Orelhão Azul. Oferece para todo mundo que está curtindo o teu programa. Oferece para todos os aniversariantes. Para todos os do carro táxi também. E para todas aquelas pessoas que mandam um alô, um abraço para a gente todo dia de manhã. Obrigado. Bom dia. Bom trabalho para vocês aí.

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5: São Paulo taxa tilápia importada do Vietnã e fortalece piscicultura brasileira. Novo decreto do governo paulista busca equilibrar a concorrência, proteger empregos e estimular investimentos na cadeia produtiva do pescado. Guerra no Oriente Médio pode elevar custos no campo e pressionar a inflação dos alimentos no Brasil. Alta do petróleo, fertilizantes e fretes devem impactar produção agropecuária, enquanto alimentos podem ficar mais caros nos próximos meses. Tecnologia da classificação de café impulsiona qualidade e fortalece exportações brasileiras. Automação e inteligência artificial elevam o padrão dos cafés brasileiros e atendem às exigências cada vez mais rigorosas do mercado internacional.
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4: Bom dia, Jorge Luiz. Bom dia, Alexandre. A Sônia do Santa Rita. Queria ouvir minha história com Juliano César, oferecer para todos os ouvintes, para vocês, minha família. Desejar a todos um ótimo dia e uma boa semana, viu? Abraço, Deus abençoe.

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4: Diretamente de Araraquara, vamos à nota de destaque para nosso boletim. Na rodovia Euvi-Jales, em Jales, grande região de São José do Rio Preto, o capotamento de uma caminhoneta Fiat Estrada matou um motorista que, com certeza, não usava o cinto de segurança. Os detalhes eu conto para você daqui a pouco, no seu rádio.
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0: oficial do Brasil, 7 horas.
1: Segunda-feira, 29 de junho de 2026.
0: Tragédia na Venezuela. Chega a 1.450 o número de mortos, com equipes de resgate correndo contra o tempo nas buscas por desaparecidos.
1: Avião da Força Aérea que levou ajuda aos venezuelanos volta ao Brasil com 13 pessoas.
0: Chuvas causam estragos, fecham rodovias e levam à suspensão de aulas no Rio Grande do Sul.
1: Alexandre de Moraes deve decidir nesta semana se prorroga prisão domiciliar de Jair Bolsonaro.
0: Brasil, Brasil, Brasil. É hoje. Seleção brasileira enfrenta o Japão em Houston em busca de vaga nas oitavas da Copa do Mundo.
1: Canadá é o primeiro classificado para a próxima fase. Alemanha enfrenta o Paraguai e Holanda pega Marrocos.
0: Tempo.
2: Segunda-feira com destaque para o sul do Brasil. A passagem de uma frente fria e a atuação de um cavado mantém o alerta para tempestades com ventos, raios, granizo e volumes elevados entre o Paraná e Santa Catarina, além de potencial para transtornos. No sudeste, o tempo segue firme, com chuva apenas entre o leste de Minas e o Espírito Santo. Em São Paulo, sol predomina e o tempo fica bastante agradável. Já entre o norte e o nordeste, a chuva continua mais frequente entre o Maranhão, Piauí, Ceará e no norte do Pará, além de áreas do Amazonas, Roraima e Amapá.
0: Estamos na Copa. Agora, informações que chegam dos Estados Unidos. Brasil, Brasil, Brasil! Bandeirantes 72, vamos para os Estados Unidos. Fala, Ricardo Capriotti, bom dia.
3: Bom dia. Oi, Nelson, bom dia a você, Ana, bom dia a todos que estão conosco nessa segunda-feira especialíssima, dia de decisão para a seleção brasileira, dia em que a gente abre aqui os nossos trabalhos cedinho para levar muita informação, muita prestação de serviço a quem está conosco, indo para o trabalho, voltando para casa depois, para quem vai fazer home office, para quem vai acompanhar tudo na transmissão do Ulisses Costa às 14h pelo horário de Brasília. Mas a gente abre a nossa... Bom, a gente vai falar durante toda essa manhã de segunda-feira muito da nossa cobertura, muito com o nosso time na sequência da nossa programação. E a partir do meio-dia, com uma concentração muito especial com todo o nosso time aqui dos Estados Unidos, o time em São Paulo, no Brasil, para levar as informações da seleção brasileira. Aliás, por falar nisso, já temos aqui João Paulo Capelanes, que está se deslocando aqui pelos Estados Unidos em busca de brasileiros que estarão ao lado do time do Brasil, empurrando a seleção brasileira nessa partida decisiva e muito importante contra o Japão, que vale vaga nas oitavas de final. Onde é que você está, João Paulo Capelanes, nessa manhã de segunda? Bom dia!
4: Fala, Capri, um abraço pra você, pro Nelson Aninho, ouvintes e internautas do Primeira Hora da Bandeirantes, a caminho de Manhattan, Capriotti, e explico por quê. Vamos sentir o clima da cidade, afinal de contas, muitos brasileiros que, infelizmente, não tiveram dinheiro, cacife, tutu, pra irem até Houston, assim como foi pra Miami, estarão numa concentração maravilhosa, apoiando a seleção brasileira, acompanhando a Bandeirantes, assim como foi na rodada passada. Lá estaremos pra sentir o clima do povo brasileiro, que vai, obviamente, apoiar a seleção em busca da vaga nas oitavas de final da competição. Até porque o Brasil passando hoje, tomara, vamos enfrentar ou Noruega ou Costa do Marfim na próxima sexta-feira. E aí a base, aqui em New Jersey, vivendo a expectativa que o Brasil possa voltar para cá e, consequentemente, ter vida longa nessa competição. Importante ressaltar que do outro lado, o japonês, Capri, não vimos muitos japoneses, é bem verdade, perambulando pelas ruas de Manhattan, aqui em New Jersey, mas eles estão empolgados, Capriotti. Até porque na entrevista coletiva de ontem, o técnico Hajime Moriyasu deixou claro que não há favorito e que o Japão está pronto para fazer história e pela primeira vez na vida chegar a uma fase de oitavas de final da competição da Copa do Mundo, coisa que nunca aconteceu. Então estou a caminho de Manhattan, daqui a pouquinho no Jornal Gente, eu volto ao vivo direto da Times Square, sentindo o clima, trazendo a voz do povo brasileiro que certamente vai apoiar o Brasil. É o Brasil, Brasil, Brasil rumo ao ex-campeonato do mundo, Ricardo Capriotti.
3: Muito bem, já já volta João Paulo Capelanes ao longo da nossa programação. Daqui a pouquinho também nós vamos a outros pontos aqui dos Estados Unidos para conferir essas horas que antecedem essa decisão da seleção brasileira. Olha, para quem acredita nessas questões mais lógicas, né, não coloca tanta emoção na sua análise, eu vou trazer uma informação aqui para dar uma aliviada, né, e botar mais confiança na esperança do torcedor brasileiro. Tem um supercomputador, Opta, é um supercomputador que sempre faz previsões durante Copas do Mundo, durante Mundiais. Por enquanto, esse supercomputador, Opta, está apontando a França como campeã da Copa do Mundo. O Brasil, nessas projeções, o supercomputador aparece na quinta posição como favorito para conquistar a Copa aqui. É França, Argentina, Espanha, Inglaterra e Brasil. Segundo o computador, hein? É o supercomputador que está fazendo essas previsões. Porém, para o jogo de hoje contra o Japão, após 25 mil simulações, esse supercomputador apontou que o Brasil tem 57,3% de chances de superar o Japão hoje. O Japão tem 19,7%. Os outros 23% são posições de empate, o que levaria esse jogo para a prorrogação e, consequentemente, os pênaltis. Então, vamos acreditar nesse supercomputador aí que dá 57% de chances do Brasil avançar às oitavas de final. Vamos trazer aqui Alexandre Pretzel, repórter da Seleção Brasileira, junto do time, ao lado da seleção, atualizando as novidades do time nessas horas que antecedem o jogo contra o Japão. Fala, Pretzel, bom dia!
5: Bom dia, Cabral, bom dia a todos. Respeitar o Japão ao máximo. Essa foi a palavra do zagueiro Marquinhos quando ele respondeu a minha pergunta ontem na entrevista coletiva se o Japão não está sendo superdimensionado pela mídia internacional e por profissionais do futebol que estão na Copa do Mundo. Os elogios são imensos ao time japonês. Uma equipe que, sem a bola, não permite espaços ao adversário. Com a bola, sempre tem uma combinação e um entrosamento muito bons, além de ter crescido tecnicamente. Estamos falando da maior seleção japonesa da história. Pode ser, com o trabalho de 8 anos do técnico Moriatsu, ainda assim esse time tem condição de eliminar o Brasil ao natural. O Marquinhos pediu muito respeito ao Japão, dizendo que o ciclo brasileiro foi acidentado e que o Brasil tem que tomar cuidado com qualquer adversário. O Brasil entra em campo com Alisson, Danilo, Marquinhos, Gabriel Magalhães e Douglas Santos, Casemiro, Bruno Guimarães e Paquetá. Na frente, Rayan, Matheus Cunha e Vinícius Júnior. Lembrando que quem passar de Brasil e Japão pega o vencedor de Costa do Marfim e Noruega nas oitavas de final. De Houston, com a seleção brasileira, Alexandre Pretzel. Um abraço a todos.
3: Bom, valeu, Pretzel. Você volta daqui a pouquinho ao longo da nossa programação, trazendo mais detalhes, mais informações da seleção brasileira. Eu não sei vocês, Nelson e Ana, mas eu vou dar um bico nesse supercomputador Opta aqui. Eu vou dar um bicão nele, não quero nem saber dessas previsões dele, não, porque pra mim, 100% de chance do Brasil derrotar o Japão e avançar às oitavas de final da Copa do Mundo. Vai ser duro, viu? Não vai ser fácil, não. Vai ser com sofrimento, mas nós vamos vencer o Japão e vamos às oitavas de final da Copa. Essa história a gente segue contando nessas horas que antecedem o jogo e daqui a pouquinho, ainda dentro do Primeira Hora, eu volto trazendo mais detalhes, mais informações do nosso time, mais informações da seleção brasileira. Até já, Nelson, Ana, eu retorno com vocês a São Paulo.
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1: De desaparecidos.
2: Diversos países já enviaram ajuda à Venezuela, como Estados Unidos, China e integrantes da União Europeia.
1: O Brasil já realizou 4 voos da Força Aérea com socorristas, equipamentos e mantimentos.
2: Uma dessas aeronaves retornou ontem com 13 brasileiros que procuraram a embaixada do país em Caracas e solicitaram apoio para deixar a Venezuela.
1: O Unicef estima em 1 milhão e 800 mil pessoas, entre elas 680 mil crianças que precisam neste momento de assistência humanitária na Venezuela.
2: Outro braço das Nações Unidas, a Acnur, também está no país dando apoio aos civis que perderam as casas.
1: A campanha de arrecadação do Acnur para a reconstrução venezuelana tem o apoio do Instituto Band e você também pode ajudar.
2: Para isso, você que acompanha a nossa live na internet, basta apontar a câmera do seu celular para o QR Code que aparece na sua tela.
1: Ou entrar diretamente na página doar.acnur.org, repetindo doar.acnur.org.
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3: 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Vamos falar de um momento que todo pai, toda mãe conhece muito bem: as férias de julho, que chegam e aí a criança quer sair, quer consumir, quer tudo, e o dinheiro vira assunto. Renata Flores, bom dia para você, tudo bem?
4: Oi, Vitor, bom dia também para quem nos acompanha. Pois é, esse momento de férias é, na verdade, na minha opinião, uma oportunidade de ouro, Vitor, porque quando a criança começa a lidar com dinheiro cedo, decidindo o que comprar, guardando para uma meta, ela entende que saldo tem limite, e assim ela vai desenvolver justamente os hábitos que vão fazer a diferença na vida adulta. Aprender a cuidar do dinheiro, a gente sabe muito bem, é prática, é repetição, é ver o dinheiro entrar e sair.
3: Essa geração de crianças e adolescentes é diferente, já nasceu conectada. A tecnologia pode ser uma aliada nessa tarefa da educação financeira, ou até deve ser hoje, Renata?
4: Olha, sem dúvida, Vitor, porque o dinheiro para esse jovem já é digital, né? Ele não vê nota como a gente via no passado, não conta a moeda como a gente contava, ele vê saldo. 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
3: Falamos hoje sobre educação financeira no É da Sua Conta. E olha, o pessoal que tem dúvidas sobre empréstimos deve mandar pelo nosso WhatsApp, né, Renata?
4: Isso mesmo, Vitor. Manda aqui no WhatsApp da Bandeirantes, na quarta-feira, a dúvida que você tiver sobre empréstimo, nós vamos responder aqui no É da Sua Conta, sempre no mesmo horário.
3: WhatsApp da Bandeirantes, que é o 11 999 04 8756. Renata, até amanhã, um abraço.
4: Ótimo dia, até amanhã.
3: 7:19.
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2: Bandeirantes 7:20, chuvas causam estragos, fecham rodovias e levam à suspensão de aulas. Vamos a Porto Alegre. Laura Tedesco, muito bom dia.
5: Bom dia, Nelson, Ana, todos que nos acompanham aqui no Primeira Hora. O Rio Grande do Sul começa a semana contabilizando estragos provocados pelo grande volume de chuva, principalmente na região norte gaúcha, que vem recebendo grandes acumulados desde ontem. Em 12 horas, os municípios de Jaboticaba, Porto Lucena, Bom Progresso e Campo Novo ultrapassaram 130 milímetros de chuva. Pelo menos 19 cidades reportaram danos à Defesa Civil Estadual. A região registro de alagamentos, enxurradas, casas destelhadas e invadidas pela água, danos em escolas, pontes, bueiros e também estradas no interior, em grande parte do estado. Em Ronda Alta, 4 pessoas ficaram fora de casa. Em Porto Xavier, um homem precisou ser resgatado após o carro ser arrastado pela enxurrada sobre uma ponte. Também há cancelamento de aulas no noroeste do estado. A prefeitura de Sede Nova cancelou as aulas da rede municipal por causa dos danos nas estradas do interior. A Defesa Civil ainda monitora a situação, a gente deve ter uma divulgação de uma nova lista de municípios afetados, porque a chuva continuou e ainda há previsão de alerta de perigo potencial para tempestades durante esta segunda-feira no Rio Grande do Sul. A previsão é de que pelo menos até o dia 4 de julho, todo o sul do Brasil receba chuva volumosa em diferentes áreas.

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0: Bom dia, Monte Alto, são 7 horas 25 minutos.
1: Hoje é segunda-feira, 29 de junho de 2026, dia de São Pedro.
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1: A apresentação de João Moreira Filho
0: e Daniel Palma.
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0: A segunda-feira começa com muito sol, segundo as informações da meteorologia. Nós estamos no inverno, mas começa a segunda-feira sem cara de inverno, ainda bem, né? Aquele tempo fechado, ruim, carrancudo, deixou para a semana passada. Agora, nesta semana, parece que o cenário é outro. O sol vai ser o destaque, poucas nuvens no céu e hoje muito provável que não chova, ou seja, não tem possibilidade de chuva segundo a meteorologia. E os termômetros até melhoraram, mudaram, né? As temperaturas mínima 20 e a máxima hoje pode chegar a 27 graus ou até passar. Agora, nos termômetros Cultura, 23 graus. E neste momento aqui em Monte Alto, para você que nos acompanha pelas redes sociais, vê ao vivo essa imagem do céu nesse exato momento, nessa imagem aérea.
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0: Destaques desta edição.
1: A menos de

0: 100 dias das eleições, presidencial e se preparo para convenções partidárias.
1: Membros de uma missão humanitária do Brasil já estão na Venezuela fazendo trabalho de buscas e resgate.
0: PL enfrenta o desafio de uma vice-mulher para Flávio Bolsonaro.
1: E a novela da PEC do fim da escala 6x1 completou um mês parada após a aprovação aí na Câmara.
0: A bandeira tarifária de energia elétrica vai permanecer amarela em julho.
1: PCC, relatório da Agência de Inteligência Policial da Europa, confirma avanço internacional da facção.
0: Fachin suspende julgamento de recursos contra a decisão sobre lei do marco temporal.
1: E o uso do fundo de garantia como garantia de crédito consignado do trabalhador é liberado.
0: Copa do Mundo, hoje teremos mais 3 partidas.
1: Inclusive, o nosso grande dia chegou de novo. A grande partida entre Brasil e Japão às 14 horas em mais um desafio pela nossa seleção na Copa.
0: E logo mais à noite tem congresso técnico sobre o Campeonato Amador Cidade Sonho.
1: E amanhã pela Série B do Brasileirão, terminando aí a rodada de número 15, Botafogo e CRB.
0: Esses são os destaques.
1: E o noticiário vem aí.

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2: As informações para você do plantão policial, o final de semana, através da Guarda Civil Municipal, que realizou uma importante ação no combate ao tráfico de drogas e prendeu aí dois indivíduos em flagrante. Com suspeitos, os agentes apreenderam grande quantidade de entorpecente, dinheiro e diversos apetrechos utilizados para o preparo e embalo do entorpecente ou das drogas. Um dos detidos aí, que é menor de idade, segundo as informações, né, foi apreendido diversas vezes pela mesma equipe, através da Guarda Civil Municipal, pela prática do mesmo tipo de crime. Parece que não aprende, né? E os dois foram encaminhados até a delegacia do plantão policial da cidade de Jaboticabal, onde foi registrada a ocorrência. Após os procedimentos legais, ambos permaneceram à disposição da justiça. Bom trabalho aí, através da Guarda Civil Municipal, no bairro Jardim São Miguel, né? Inclusive o inspetor Jefferson e toda a sua equipe. Segundo as informações, essa apreensão, o menor, né, foi conduzido à Fundação Casa, e o maior na cadeia pública da cidade de Pradópolis. Ou seja, é mais um ponto que foi fechado, abre aspas aí no dito popular, né, conhecido como biqueira, ponto de drogas, que praticamente aí foi fechado aqui no nosso município. Ou seja, não só a Guarda Civil Municipal, mas a Polícia Civil, a Polícia Militar, todos numa fala só, no encalço para diminuição. Terminar, a gente sabe que não vai terminar de jeito nenhum, é impossível, né? A questão da comercialização das drogas, mas a diminuição já está acontecendo aqui no município de Monte Alto, através do bom trabalho das autoridades policiais. São estas as informações para você do plantão policial. Não entre em litígio com a polícia para não virar notícia.
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4: São 7:32. Hoje é dia de São Pedro. Hoje termina a festa de São Pedro no bairro do Barreiro, com missa às 16h, em seguida a procissão e depois a parte social. Festa muito bem organizada e um sucesso a festa de São Pedro lá no Barreiro. E hoje é o último dia e começa mais cedo, hein? Às 16h tem a missa, depois a procissão. Hoje tem o terço junino, a partir das 19h30, na Basílica Menor Salvador Jesus, promovido pelo Terço dos Homens. E vão entregar aqueles pães bentos de Santo Antônio para todos os convidados, e todos estarão lá. Já no Campestre, hoje também, teremos lá o Jogo do Brasil no telão, no Salão Social. E após o jogo, tem o grupo Vem Sambar para as associações do Campestre. Tudo isso porque o país para hoje. Por volta das 12h, o país começa a parar para todos ficarem prestando atenção na nossa seleção, que às 14h enfrenta o Japão.
2: Mês de julho está chegando, nós estamos terminando aí o mês de junho, né? Nós estamos no dia 29, amanhã dia 30, aí depois entra o mês de julho, e aquela preocupação, né, na questão do custo da energia, a bandeira tarifária, o que vai acontecer? Vai permanecer amarela. Com isso, os consumidores vão continuar pagando um valor extra de R$ 1,88 a cada 100 kW através da energia consumida. Segundo a Agência Nacional de Energia Elétrica, ANEEL, a manutenção da bandeira amarela foi motivada pelo período da seca, que compromete aí a geração de energia e exige maior custo para o abastecimento. Então, portanto, mês de julho continua a bandeira tarifária na cor amarela, ou seja, R$ 1,88 a cada 100 kWh consumido.
4: E nesse momento está sendo celebrada uma missa na Capela da Santa Casa. às 16 horas, como nós falamos, vai ter missa de São Pedro no bairro do Barreiro. E às 19h30 vai ter missa no Santuário de Nossa Senhora de Fátima, São Miguel Arcanjo. Todos estão convidados. O comércio lojista de Monte Alto, hoje, estará funcionando, preste atenção, até às 13h30. Comércio lojista, de acordo com o comunicado da Associação Comercial, comércio lojista estará aberto até às 13h30, depois não retorna mais, só amanhã. Os bancos hoje funcionam das 9 às 12 horas.
2: As articulações políticas, né, entre 20 de julho e 5 de agosto vão definir os vices, algumas alianças regionais e também uma demonstração de força dos presidenciáveis. As eleições, né, já estão chegando também. Nós estamos aí a menos de 100 dias, faltando menos de 100 dias para o primeiro turno das eleições presidenciáveis, marcado aí para outubro. Os principais pré-candidatos entram em uma outra fase, em uma das fases mais estratégicas da disputa, o período das convenções partidárias, quando serão oficializadas as candidaturas definidas através das chapas e consolidadas através de alianças estaduais e também alianças nacionais. As convenções estão previstas para ocorrer entre 20 de julho e 5 de agosto e representam o último grande momento de articulação política antes do início oficial da campanha. Campanha nas ruas e também no horário eleitoral, no rádio e também na televisão.
4: O INSS estabelece diretrizes para cadastro de biometria. E a Polícia Legislativa proíbe bandeira do LGTB+, em Gramado do Congresso. Vereador do PT pede afastamento do partido após prisão por suspeita de elo com o PCC. O supercomputador coloca a seleção do Brasil na quinta colocação na lista de seleções com mais chances de ganhar a Copa do Mundo. Segundo os dados, a nossa seleção só tem 6,5% de chances de ser campeã. Está atrás da França, que é a primeira colocada, depois da Argentina, a Espanha, a Inglaterra. O Brasil, claro, a análise de supercomputador, o Brasil ficaria na quinta colocação.
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7: Agora você fica sabendo do plantão das farmácias e drogarias da semana e do final de semana. 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
4: Farmácias e drogarias que estarão de plantão até a próxima sexta-feira. Preste atenção. São a Drogal 2, a Drogal 3, a Droga Raia 1 e a Droga Raia 2.

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7: São 7 horas mais 44 minutos. Vamos conferir as ofertas do Savegnago. Bom dia, Monize.
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2: São 7 horas mais 46 minutos e 40 segundos. Houve mudança também no horário do transporte coletivo, transporte público de Monte Alto. A empresa comunica que hoje estará funcionando até às 13 horas só. Depois retorna na terça-feira. Portanto, o transporte público, o ligeirinho, como é conhecido, hoje estará circulando até às 13 horas. Preste atenção. Depois retorna só na terça-feira, amanhã.
3: Nós tivemos o registro nesse final de semana também de um atropelamento que aconteceu na rua Jeremias de Paula, Eduardo, próximo do numeral 723, no centro da cidade. Uma moça de 26 anos, ela sofreu um atropelamento com múltiplas lesões, foi realizado aí protocolo de trauma e a mesma foi encaminhada até o pronto-socorro. Segundo, foi levado também a uma unidade de suporte avançado para a Santa Casa de Sertãozinho. O fato que aconteceu nas 18h30, 18h30 do dia 27, ou seja, do sábado, esse fato que aconteceu de um atropelamento aqui no município de Monte Alto.
2: Nós sabemos que existe uma lei municipal, mas tem a lei estadual também, que proíbe soltura de fogos com bombas. É lei, todo mundo já tem conhecimento, ninguém pode falar que não sabia. Pode mostrar, sim, o seu grau de ignorância. Porque assim mesmo, algumas pessoas soltaram fogos com bombas. Ali na avenida, mediações da rua, na avenida Antônio Forçati soltaram bombas, rojão. Houve alguns terços e algumas chácaras também soltaram bombas. Existe a lei. Mas a pessoa muitas vezes é tão ignorante que ela nem sabe o que é isso. Agora, é claro que tem que denunciar, vizinhos precisam denunciar. Mesmo que o que aconteceu depois, a guarda vai estar no local, faz o boletim de ocorrência, autua e multa aquela família lá na chácara que soltou, onde estão soltando, em qualquer lugar, gente. É proibido. E isso vale também agora em comemoração à seleção brasileira. Vamos torcer para a nossa seleção ganhar o Japão. Mas vamos vibrar sem bombas. É lei, é proibido. Depois você quer cobrar os seus direitos, se você não respeita nem as leis do nosso país?
3: Já praticamente está passando aí de um mês para ser aprovada aquela proposta aí de emenda constitucional PEC que prevê o fim da escala 6x1 e uma redução da jornada de trabalho no país. No dia 27 de maio, o Senado ainda não definiu aí os próximos passos desse texto. A proposta aguarda o encaminhamento do presidente Davi Alcolumbre para iniciar a análise da casa. Na próxima quarta-feira, dia 1º de julho, o líder do Senado terá um primeiro encontro oficial com governistas para tratar aí dessa PEC. Será que vai mudar alguma coisa? Inclusive, aí existe uma previsão dessa redução da jornada de trabalho semanal de 44 horas para até 36 horas. Pronta para entrar na pauta do plenário, a proposta deve ser apreciada e pode até ser aprovada. Pretende uma redução aí de 40 horas e também com duas folgas na semana, ou seja, quase 36 horas. Ou seja, é importante ressaltar que a partir do dia 1º, o líder do Senado terá o primeiro encontro oficial com governistas para tratar sobre esse assunto.
2: Vocês observaram as datas na tabela dos jogos da Copa do Mundo para o Brasil? O Brasil estreou quando? O Brasil estreou no dia de São João. Ganhou?
3: Foi 13, né? 24 e 29, né?
2: E o Brasil depois jogou contra... Foi São João.
3: Santo Antônio.
2: Isso. E hoje é São Pedro.
3: São Pedro, exatamente.
2: Será que não vai dar uma ajudadinha aí na nossa seleção São Pedro, não? Né? Tudo aí, ó. Coincidência, mas... Né, jogou no dia de São João, jogou no dia de Santo Antônio e no dia de São Pedro. Então, está aí. Hoje vai jogar no dia de São Pedro. Nós tivemos ontem várias partidas também. Aliás, ontem só teve uma partida ontem pela Copa do Mundo. Ontem nós tivemos África do Sul 0, Canadá 1. E hoje a expectativa, gente. Toda a torcida, logo mais às 14 horas, tem Brasil e Japão.
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3: Vamos falar das loterias e a expectativa era grande, né? Quina de São João. Sorteio aí da Quina de São João pelo concurso 7051, que foi realizado no início da tarde deste domingo, em São Paulo. O prêmio para as apostas que acertassem aí as 5 dezenas era quase de 250 milhões de reais, era muito dinheiro, realmente. E acabou saindo aí para 5 acertadores. Os números que foram sorteados, anotem: número 19, número 73, o 75, o número 50 e o número 32. Na realidade, né, foram 9 apostas, né, que tiveram 5 acertos, acertaram esses 5 números, 9 pessoas, 9 apostadores, e levaram um excelente prêmio de R$ 26.603.233,33. Outras pessoas acertaram aí 4 números, 3 números, 2 números, inclusive a gente sabe que pessoas de Monte Alto acertaram aí 4 números, né? Para quem acertou 4 números, não levou tanto dinheiro, mas vão levar o prêmio de R$ 12.234,37. Mas realmente mudou a vida de muita gente aí, 9 apostadores, que acabou levando esse monte de dinheiro, mais de 26 milhões de reais. Continuem fazendo suas apostas e boa sorte!

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4: São 8 horas em Monte Alto. Hoje o Brasil joga contra o Japão. Então preste atenção, porque o comércio também, né, vai estar fechado. Como nós dissemos aqui, ó, o Brasil jogou no dia de Santo Antônio, depois jogou no dia de São João e hoje vai jogar no dia de São Pedro. É isso mesmo. Santo Antônio foi o primeiro, segundo São João e depois hoje, dia 29, dia de São Pedro. Você vai dar Brasil, né? Com toda certeza, sim. A gente chama atenção de pessoas que costumam alugar a sua edícula ou a sua chácara. A responsabilidade de se soltarem fogos é do dono do imóvel, viu? A guarda pode estar no local, a polícia militar, autuar e multar. E tem processo em cima também. Preste atenção. É proibido soltar fogos com bombas. Então, por favor, você vai alugar aí, talvez você já alugou, tem aquela turma que gosta de se reunir para assistir o jogo, pede para não soltar fogos. Os vizinhos podem fiscalizar. Se tiver, grava, manda para a Guarda Municipal, sim. Tá bom? Hoje, os setores municipais da Prefeitura funcionam hoje até às 12 horas. Até às 12 horas. Todos os setores, menos os setores essenciais, como pronto-socorro, velório, cemitério, guarda civil municipal, guarda patrimonial, brigada de incêndio e SAMU. Esses setores não param e funcionam 24 horas. O transporte coletivo estará percorrendo as ruas da nossa cidade até às 13 horas, depois retorna somente amanhã. O nosso comércio estará funcionando até às 13 horas e 30 minutos. Depois, só amanhã, terça-feira. Os bancos, das 9 às 12 horas. Mesma coisa com as lotéricas. Preste atenção aí para o horário que vão, né, trabalhar. Hoje, nós teremos recolhimento do lixo normal. Hoje, recolhimento do lixo doméstico foi informação que nós recebemos da empresa. Inclusive, ela fez uma alteração que amanhã será a coleta do lixo no distrito de Aparecida. E não hoje, que é sempre de segunda. Essa foi a única mudança. Amanhã será a coleta do lixo doméstico no distrito de Aparecida. Mas hoje a coleta do lixo, a informação da empresa, será normal nos bairros que passam aí na segunda-feira. Hoje também tem o recolhimento de galhos, mas até aquele horário que nós falamos também, até às 12 horas, na área central, no Jardim Bom Retiro e Jardim Esperança. Mas amanhã, a coleta de galhos na área central, no Jardim Santana e Jardim Santa Rita. Na quarta-feira não tem, porque tem curso de capacitação para os membros do PAD. Mas na quinta-feira, na área central, no Jardim Bandeirantes e Parque dos Buritis. E na sexta-feira, teremos na área central, Jardim Laranjeiras e Jardim Canaã. Esse é o cronograma desta semana sobre recolhimentos de galhos. Preste atenção aí, tá bom? Nós teremos aqui também falando o seguinte. Duas escolas, duas EMEBs estarão de plantão durante o recesso escolar, de 1º a 15 de julho, cujos pais garantiram vagas para os seus filhos, fazendo inscrição para os seus filhos. Pais que trabalham, os filhos então ficam nas EMEBs, de 0 a 3 anos de idade. As EMEBs estarão de plantão. A EMEB Estela Faria de Neto do Vale, no Canaã, e a EMEB professora Aparecida Isilda de Olindo, na Califórnia. São essas duas EMEBs que estarão de plantão do dia 1º ao dia 15 de julho. As aulas depois recomeçam no dia 17 de julho. Nós teremos também o pedido para os munícipes que podem reivindicar aí a isenção de IPTU ou um desconto de 30% do IPTU para 2027. Só que esses pedidos começam no dia 6 de julho e vão até o dia 4 de setembro. você vai fazer esse pedido na Central de Atendimento Cidadão, CAC. Existem regras para saber se você tem direito ou não de ter isenção. O imóvel, por exemplo, tem que ter um valor venal de R$ 42.823. Acima disso, não tem. E também tem que ter apenas um imóvel. Se mais do que um, também não tem direito. Agora, existe a possibilidade de isenção 100% e existe o desconto de 30%. A partir do dia 6, vá até a Central de Atendimento Cidadão na Prefeitura, que lá você recebe todas as informações. Todas as informações. Proibido soltar fogos com bombas. Por favor, estamos pedindo, gente. Vocês não querem saber quanto que prejudica crianças, idosos, os nossos animais. É proibido, a lei proíbe. Por que você vai soltar a bomba? Pense se fosse sua mãe que estivesse acamada, ou seu pai que estivesse acamado. Pense se você tivesse 2, 3 cachorros na sua casa, a situação desses animais na sua casa. Pensa nisso. Não precisa soltar bomba. Você pode vibrar com a vitória do Brasil, só isso. Não precisa incomodar ninguém. É só respeitar para você ser respeitado também. Só isso que a gente pede. Eu tenho aqui, ó, o seguinte, que aconteceu um fato com uma senhora. Ela estava passeando sábado com seu cachorrinho, pote pequeno. Quando ela estava passando pela rua Mirante do Paraíso, uma moradora de um imóvel ali estava conversando com alguém na calçada e deixou o portão aberto. E o cachorro dela, que é um gigante enorme, escapou e atacou esse cachorrinho. A dona do cachorrinho lutou, pegou, caiu, machucou os cotovelos para salvar o cachorrinho. O cachorro rasgou aquela roupinha de inverno do cachorrinho, a coleira, tudo. A sorte que passou uma mulher de carro, parou e ajudou também. Depois o companheiro dessa senhora que deixou o portão aberto foi lá e conseguiu dominar esse cachorro. Aconteceu com uma senhora, adultos. E se fosse uma criança? Matar o cachorrinho e podia ferir a criança também. É lamentável, foi um descuido, mas é perigoso. Certo? Muito perigoso, sim. Isso não pode acontecer. E pior que a mulher falou, você está passeando com o seu cachorrinho, meu cachorro também tem direito de passear. Mas o cachorrinho dela estava praticamente com a coleirinha e no colo dela. Seu cachorro de porte enorme escapou. Estava sem coleira, sem nada. E se teve algum prejuízo aí para você for parar no médico ou não, faça um boletim de ocorrência. A proprietária do cachorro maior, ela tem que ressarcir você, viu? Ressarcir você, sim. Isso nós estamos dando como exemplo para que não aconteça com ninguém. Queremos que não aconteça com ninguém. Então, preste atenção, hein? Que hoje o expediente é curto devido à Copa do Mundo. O Brasil joga às 14 horas contra o Japão. Vai dar Brasil? Com certeza. Vamos ter um pouco mais de alegria. O Brasil vai vencer.
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2: São 8 horas mais 14 minutos. Mais uma vez, vamos conferindo essa oferta. Já vem água. 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
5: Bom dia. Eu estou falando aqui em época de Copa do Mundo. Em primeiro lugar, eu vejo algumas notícias de jogos. Eu vejo jogo, por exemplo, eu estava interessado em saber como foi Portugal e Colômbia, né? Jogaram 90 minutos e não fizeram nenhum ponto. Por isso que o americano não dá bola. Porque não tem, não fazer nenhum ponto não dá nenhum grito, né? É interessante. Depois outros, um ponto só, não sei, mas enfim, eu não acompanho, mas vejo que em Brasília, como se fosse um feriado, porque está todo mundo dispensado, foi todo mundo dispensado às 11 da manhã, sendo que o jogo começou às 14 horas. Eu não vi isso lá no passado, nos meus anos de acompanhar a Copa, em 58, em 62, 66, 70. A gente acompanhava, bota um radinho bem baixinho ali para a gente ficar ouvindo. Mas o que o serviço público está dizendo para a gente é que uma partida de futebol é mais importante que o serviço público, não é? Tem outra coisa, eu estava lendo hoje, numa das agências de notícias, a tragédia de uma senhora enfermeira cujo marido, oficial da PM, ela descobriu que o marido, depois que ele morreu, a notícia não diz como ele morreu, embora haja aí dezenas de suicídios pelo mesmo motivo, ele estava com mais de 1 milhão de dívida por causa de apostas. Essas aí que o pessoal chama em inglês, né? Eu não sei porquê, em vez de chamar de aposta, chama de bet, né? To bet é apostar em inglês. Não sei, foi o modismo aí, ou são empresas dos Estados Unidos, empresas do estrangeiro que usam a palavra inglesa. E começou na Copa do Mundo, esse tenente da PM, na Copa do Mundo de 22. E agora se revela, porque tem uma moça na Bahia, auditora fiscal, que o irmão dela se matou e estava com dívidas de milhões por causa do jogo, né, dessa aposta. E aí, a cara de pau, de vez em quando entra no meu celular, é propaganda de aposta, e diz, aposte com responsabilidade. A única aposta que não é irresponsável, a única aposta responsável é a aposta em si mesmo. Como eu sempre fiz, eu nunca apostei na vida, a não ser em mim mesmo. E deu certo, porque a gente, apostando em si próprio, começa ganhando o dinheiro que a gente não perdeu na aposta, né? Que a gente deixou de gastar, já ganha por aí. Aí a gente ganha sempre, quando deixa de apostar. E, em segundo lugar, aposta em si próprio significa investir em si próprio, no aperfeiçoamento técnico, tecnológico, literário, seja lá o que for. De Brasília, Alexandre Garcia.
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10: Muito bom dia, amigos da cultura. Bom dia, Monte Alto. Bom dia, região.
11: Bom dia, JB.
10: Araraquara, segunda-feira, 29 de junho de 2026. Lua cheia, ótima para a pesca. Até o próximo dia 6 de julho.
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10: Amigo motorista, conheça seu limite, o limite do seu veículo e respeite o limite de velocidade. Não faça da sua viagem uma eterna.

0: Ouvi Jales, pista simples, reta, tempo bom. Quando chegou no quilômetro 563, mais 950 metros, em Jales, região de São José do Rio Preto, o anjo da morte estava de plantão e não teve piedade, não teve acordo.
1: Que é isso, meu Deus do céu? Quem é você?
2: Eu sou a morte.
1: Que você tá fazendo aqui?
2: Chegou seu dia, eu vim te buscar.
1: Você tá louco? Eu não tô doente nem nada?
2: Isso é o que você pensa.
3: Conclusão, vai dar um infarto agora e eu vim, ó.
1: Mas eu vou morrer...
3: Agora.
0: O motorista perdeu o controle da direção, foi pra lá, veio pra cá, rodopiou e capotou no acostamento. A caminhoneta ficou com as rodas para o alto. Eu vi a fotografia. Durante o capotamento, o motorista, que provavelmente não usava o famoso cinto de segurança...
4: Nossa, que perigo!
0: Foi arremessado pra fora. Caiu naquele chão preto duro, duro demais da conta. Sofreu ferimentos de natureza grave. Não resistiu e deixou sua vida no local do capotamento. Amigo motorista, o cinto de segurança foi testado e aprovado pela Fórmula 1, esporte de primeiro mundo. Ele salva a vida.
5: Ah, agora eu entendi.
0: O Rabecão transportou o corpo ao Instituto Médico Legal em Jales. O policiamento, os bombeiros e peritos atenderam a ocorrência e prestaram a vítima do acidente fatal. Sua última continência. 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
0: Zezé, quem corre atrás de dois coelhos...
8: Como é que é?
0: Não pega nenhum.
8: Vixe!
0: Obrigado pela audiência. Boa semana para você.
9: Obrigado. Legal, legal, legal.
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0: Amigo motorista, tenha uma excelente viagem pelas veias e carpetes viários deste imenso Brasil.
11: Brasil!
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3: São 8 horas mais 30 minutos, programa da Câmara Municipal. Nós estamos recebendo a vereadora, a professora, a doutora, excelente advogada também, doutora Maria do Carmo Iroque Coelho, que está aqui conosco. Maria do Carmo, bom dia.
4: Bom dia, João. Bom dia a todas as pessoas que estão conosco nesse momento. Gostaria também de estender o meu bom dia aos proprietários, aos sócios e aos funcionários desta maravilhosa rádio. Também as pessoas dos bairros urbanos, bairros rurais, distrito de Aparecida, povoado de Mitirama. Que seja um maravilhoso dia. Olha, o sol também já está batendo hoje. Está um pouquinho mais quente, né, João? Já?
3: Já.
4: E nós passamos muito frio
3: muito
4: aí.
3: Frio.
4: Muita gripe, tosse por aí. Mas graças a Deus agora parece que está um pouquinho mais firme, né?
3: Dia de São Pedro.
4: Dia de São Pedro, Brasil maravilhoso.
3: Joga hoje.
4: Eu estava ouvindo você hoje e achei muito legal que você falou dos dias que coincidem com os três santos.
3: Santo Antônio, São João e hoje São Pedro.
4: Mas Deus é brasileiro mesmo, hein?
3: Deus é brasileiro.
4: Mas segundo... olha, eu fico muito feliz porque estivemos em São Pedro, né, João? Sexta-feira.
3: Sexta-feira você esteve lá.
4: Nós fizemos a nossa comunidade São João Batista, queimando um grande abraço a todas, as pessoas lá do nosso grupo maravilhoso, da comunidade. A gente também manda um abraço bem apertado também, bem gostoso para todas as pessoas que estiveram lá. Lá na comunidade São Pedro eu fui fazer a celebração, porque o Padre Edson não podia. Um grande abraço ao Padre Edson também, toda a comunidade. Comunidade da paróquia de Nossa Senhora do Rosário de Fátima, né? Que também a comunidade Nossa Senhora Perpétuo Socorro, também foi o dia. Então, maravilhoso. Então, eu quero realmente mandar um grande abraço para todo mundo lá de São Pedro. E hoje também tem atividades, né? Vai ser depois do jogo, tomara que
3: isso, já tenha
4: ganho aí. Depois vai ter a missa, a celebração, a procissão e tem ainda... a festa à noite, né?
3: A parte
4: nós
3: social.
4: Tivemos depois lá na sexta-feira à noite, nós nos encontramos lá.
3: Verdade.
4: Maria Helena, o pessoal todo, um grande abraço a todos. E foi muito bom, graças a Deus, né? E falando em o pessoal lá do Jardim Irina, que é a minha comunidade, nós também tivemos o dia de São João Batista, que eu fui comentarista lá nessa missa da quarta-feira. E na hora do jogo a gente estava fazendo lá. A missa, né? E depois teve uma comemoração muito gostosa. E a gente se encontra muito. Então, eu gostaria de mandar um grande abraço a todo mundo que estava lá. E principalmente também que eu conversei com a Lúcia Helena Barato, e ela também é irmã do Marcos, da família dele, que participa do coral e da liturgia lá da nossa comunidade. Então, um grande abraço a vocês e da família Barato também.
3: Com todo esse frio, vocês estiveram em Campos do Jordão.
4: Olha,
3: como
4: João,
3: que foi lá?
4: Eu quero te mostrar aqui, que mostrar aqui, ó.
3: Os crachás,
4: a identificação. Porque nós estivemos lá e esse evento chama...
3: Conexidades,
4: muito importante, mas eu adorei participar.
3: Aprendi muita coisa, né?
4: Eu nunca tinha visto uma programação tão grande, 5 dias, mas nós fizemos só 2 dias. E fomos o Samuel também, que aí a partir do trabalho dele, né, da Câmara e de todos os vereadores, nós também, nessa sessão solene de certificação... Monte Alto, aqui, olha, a Câmara
3: está aqui.
4: Foi premiado
3: lá, Monte Alto.
4: É, foi aqui premiado, né? Nós participamos lá, então parabéns a todos do serviço que se faz com a juventude. Então, essa sessão solene foi depois, quase no último dia, a sessão solene de certificação dos municípios amigos da juventude e câmaras parceiras da juventude. Estamos aqui, nessa foto aqui, João. Que está a equipe que aqui foi lá, que foi o Fábio, né?
3: Aqui,
4: o Baltazar,
3: aqui.
4: O Fábio, a Simone, eu e o Samuel. Estivemos lá. E aqui também tem várias fotos. Essa aqui tem a foto com o senhor Sebastião Miziara, que ele é o presidente da UVESP, que organizou todo esse encontro que se chama Conexidades, né? Então, muito legal. E teve três conselheiros do Tribunal de Contas lá. Inclusive, aqui tem uma foto, João, com o doutor Carlos César, que é, ele é também... Ele é conselheiro do Tribunal de Contas. Teve o doutor também, o doutor Dimas Ramalho, que lá esteve, né?
3: E o temos Dimas, aqui. Que é do Tribunal de Contas.
4: É, aí tá com a secretária, vê aí a foto aí, essa foto aí, essa última. É com a secretária aí embaixo.
3: A coronel
4: aí.
3: Helena.
4: É, ela é a secretária da. É secretária de Esportes de São Paulo. Então tinha muita gente participando. Teve até um coordenador da ONU que teve uma palestra falando sobre o meio ambiente. Então foi uma coisa muito séria, muito legal.
3: Não, não é turismo, não. Essa vocês vão lá para aprender
4: não,
3: muito mais.
4: Essa foto aqui foi com a CEL lá, que foi a coordenadora geral lá do Conexis Cidades. E nós também ganhamos depois o certificado de participação, né? Então eu gostaria de dizer que até teve pessoas aí que falaram, o que vão fazer lá? Vai gastar dinheiro à toa do município? Ou então falaram até, João, que dois carros cheios de vereadores foram para a praia de férias. Então eu acho que as pessoas precisavam ter, né, um pouquinho mais de consciência.
3: Palestra com
4: palestras maravilhosas.
3: O Tribunal de Contas.
4: O Tribunal de Contas foi excelente, gente, foi excelente.
3: E agora erros, né?
4: E eles já marcaram porque eles querem agora ajudar os municípios. Eles disseram que eles estão auxiliando os municípios por causa dessas alterações todas da reforma tributária. E está todo mundo desesperado para isso, que a partir de 2027 vai começar já a vigorar, né? Sem ISS, sem ICMS. Como é que se faz?
3: A lei
4: como
3: muda é? Toda hora.
4: A lei muda. Não, e nós precisamos muda. Aprender. É questão de conhecimento. Hoje a política tem que ter conhecimento, João, senão ninguém governa.
3: Muitas vezes você erra porque não tem conhecimento.
4: Então, e nós
3: tem
4: agora...
3: Tem conhecimento, sim.
4: E lá nesse dia, lá o doutor Carlos, né, disse que eles estão preparando reuniões de capacitação em todas as regiões do estado de São Paulo. E o nosso, em Monte Alto, nós já recebemos o convite, eu já fiz a minha inscrição, vários vereadores já fizeram a inscrição.
3: Tem que fazer, sim.
4: Falei com a prefeita também para ela fazer a inscrição e para o pessoal lá do executivo também participar. Será em Barretos, dia 30 de julho, o dia inteiro, só para falar sobre licitações. Então veja bem que legal, né? A gente ter a oportunidade de trabalhar e ir lá participar com o conselheiro do Tribunal de Contas. E é ele que vai analisar as contas, tanto da Câmara quanto do Executivo. Inclusive, eles falaram lá que eles avaliam dois pontos. Somente dois pontos, João. Primeiro, tudo que a prefeitura ou a Câmara faz durante aquele ano, né? Licitações, contratos, analisa tudo. E o segundo, analisa os atos do prefeito e do presidente ou da Câmara. Então é muito importante a gente também saber tudo isso, não é? Porque você, como vereador, logicamente, também pode sofrer alguma retaliação, alguma coisa. Porque nós também somos responsáveis quando a gente vota leis, que às vezes pode ser que seja uma lei ilegal, e vai sofrer uma ADIM, né? Uma indireta de uma direta de inconstitucionalidade. E depois fica muito feio, né? Para uma Câmara ou para um executivo ter um julgamento desse tipo, né? Então, o que a gente tem que fazer hoje? Nós temos que estudar. Estudar, participar.
3: Conhecer as leis.
4: Tudo quanto for reunião de conhecimento, né? Participar,
3: O Sebastião Miziara, se não me engano, é de Barretos, né?
4: É,
3: não?
4: É, eu acho que ele é da... já tem há muitos anos, né?
3: Muitos anos
4: da UVESP.
3: Tá, da UVESP.
4: E lá ele também foi homenageado várias vezes, que eles chamavam ele de mestre, né? E essa Conexicidades, que chama esse curso que nós fomos, todo ano tem, cada ano é num lugar. O ano passado foi em Olambra, esse ano foi em Campos do Jordão. Então, talvez porque Campos do Jordão seja um grande ponto turístico, Olambra também, mas é Campos do Jordão, né? Como vocês falam sempre, que gostaria de levar a Marlene lá, né, João?
3: Precisa
4: e você vai levar, se Deus quiser, viu, Marlene? Você vai sim.
3: Se Deus quiser.
4: E eu acho que essas oportunidades nós não podemos perder, né? E temos que participar mesmo de qualquer forma, né? Então teve lá grandes palestras, tinha eventos em várias localidades ali. Por exemplo, teve sobre as mulheres, área de exposição com estandes de empresas. Inclusive, João, eu trouxe aqui, olha aqui, uns panfletos de uma empresa lá. Olha aqui, ó. Essa empresa, ela oferece todas as máquinas de usina de reciclagem. E nós estamos tão necessitados hoje, né, porque não, a lei de resíduos sólidos que ela foi retirada e tudo mais, aí tem todas as máquinas que são necessárias para se montar uma usina de reciclagem. Achei muito importante. E agora eles vão mandar vídeo, já vou mandar também para o executivo, quem sabe, né, através de emendas. E eles disseram que mais ou menos, para montar uma usina de reciclagem, olha essa aqui, que tamanho que é. O que ela faz? Olha aqui, ó. Ó, eles fazem roçagem. É tudo. E tem uma máquina aqui de roçagem, que ela é de robótica, então é de longe só. Então ela vai sozinha. Então é muito importante. E a prefeitura vai ter que, logicamente, fazer isso, ou contratar alguma empresa que tenha esse serviço. Senão não adianta fazer a lei. Se eu não tenho onde levar as coisas, por exemplo, os galhos e tudo mais que existem, como você estava falando do cronograma aí também. Então, para onde vai, né? Onde é que vai ser reciclado tudo isso? E não tem isso. Então, nós entendemos que enquanto não tiver essa base para que seja feito isso, não tem como fazer uma lei e votar essa lei, porque essa lei não vai ser, logicamente, não vai ter eficácia, porque não tem para onde enviar, né? Então é isso também. E lá, João, foi um outro assunto que realmente me deixou muito preocupada. E eu já entrei em contato com as pessoas. É, um combate à violência contra crianças e adolescentes, que hoje também tem o ECA digital, que saiu agora, que praticamente está sendo proibido colocar foto de crianças e tudo mais, que eu acho muito correto. Mas eu, do ECA digital. E esse painel aqui, ele apresentou um problema grave, por exemplo, da era digital em relação às crianças e adolescentes. Por exemplo, tem os aplicativos. Então, os pais têm que estar olhando muito os aplicativos dos seus filhos, porque, olha, tem aí uma situação que eles colocaram, que é um pessoal, é uma equipe grande já que está aqui. Tem o deputado Rafael Zimbardi, lá de deputado estadual, Carla Albuquerque, jornalista, Carolina, advogada, tem delegadas, tem um pessoal, muita gente nesse assunto, porque eu entendo que deva ser o problema mais grave que nós temos hoje, que é a questão de violência contra criança e adolescente, com estupro, suicídios e tudo mais. E eu fiz uma enquete assim rapidamente na minha escola, em outras escolas, e praticamente quase 80% das crianças e adolescentes disseram que já receberam algum tipo de mensagem desta forma. Então precisa ver os aplicativos, né? Os aplicativos, que ele Discord, tem o Roblox também. Acho que é o Roblox que chama, que é um joguinho com as crianças e adolescentes. Mas tinha um chat. E com o chat, então, como é que funciona isso? Então, essa pessoa, são umas figurinhas, não tem o rosto, né?
3: Só figura.
4: Só figura. E aí, essas pessoas que querem fazer isso com as crianças, que são os pedófilos, as pessoas, né, criminosas, que ficam em cima dos nossos jovens e adolescentes e nossas crianças, então eles começam, eles pedem para falar em particular. E a criança ou adolescente cai. Porque, por exemplo, se ele ganhou o jogo, então eles começam a falar: nossa, você é bom nesse jogo, que legal, vem cá, mas eu vou também te dar um desafio. Aí ele vai conversando, vão fazer um desafio, por exemplo, manda tirar roupa, vai tirando cada peça de roupa, aí, e eles vão filmando.
3: Isso aí é pornografia, né?
4: Então, isso está aí, né? E nós precisamos fazer alguma coisa. Então eu já entrei em contato com essas pessoas, eu quero trazer para Monte Alto. É esse tipo de trabalho que está bem arraigado lá. Então, já tem lá um resultado de um ano, dois anos que eles começaram a fazer. Mais de 700 suicídios foram evitados. E mais de 1.000 de crianças foram evitadas de serem abusadas. Imagina como é que nós estamos na mão dessas pessoas, essa era digital. Pais, pelo amor de Deus, né? Olhem o celular dos seus filhos. Não dão celulares para eles tão cedo, né? Não tem necessidade disso. Então, nós estamos numa era de criminosos, né, João?
3: Eles fazem de tudo, sim. Fazem
4: que tiram um pouco, já volta, já vem outros do lugar. Prendem-se várias pessoas, mas existe uma rede muito grande, mundial. Então, a preocupação é mundial. Por isso, eu quero trazer para o Monte Alto. Já entrei em contato com essas pessoas. E a semana que vem, nós vamos ter uma reunião. Possivelmente, vou para São Paulo. Já reunir e trazer para cá tudo que eles já têm lá para a gente colocar aqui no nosso município. Que eles colocaram lá. Vamos fazer, vamos. Eles querem que todos os municípios tenham. E eles já têm mais de 120 municípios participando. Então, eu acho que uma grande rede de proteção é necessária. E Monte Alto tem que participar disso.
3: Com toda certeza.
4: E eu estou lá.
3: Precisa sim.
4: Se Deus quiser, vai ser isso. Mas a inclusão, né, João, que a gente está nessas duas áreas muito importantes aqui no nosso município, não é?
3: A Câmara está em recesso, mas os trabalhos não param, né, Maria?
4: Não param. A gente faz reunião, vai fazer visita.
3: Continua aberta também a Câmara.
4: Continua
3: só
4: aberta.
3: Só as
4: sessões. Só as sessões que não. Mas, por exemplo, hoje a nossa Comissão de Justiça e Redação já agendou uma visita na Central de Alimentos. Então, eu saio daqui e nós já vamos fazer uma visita lá. Então, não é só isso, né, João? Então, é reuniões, a gente faz... Eu participei de várias audiências, né? Nós participamos da audiência das questões de metas fiscais sobre o orçamento do ano que vem, qual é o orçamento em relação a cada... ao quadrimestre do ano passado e desse ano. Fomos lá com o Arthur, né? Participamos, foi muito interessante. Então, nós vimos que a questão de valores do ano passado para esse mudou bastante, que aumentou a arrecadação, né? Mas nós precisamos estar muito preocupados, porque o ano que vem, logicamente, pode ser que dê uma queda de arrecadação em virtude do ISS, do ICMS também, né, João? Por isso que a gente precisa aprender, né? Vamos aprender e vamos lá no encontro do dia 30 de julho para trazer mais conhecimento para o nosso município, né?
3: O nome do jogo que você falou é Roblox, não é?
4: É, Roblox. É esse daí. É esse daí. Porque tem esse, mas só que parece que agora eles proibiram o chat com criança e adolescente. Já, pelo menos,
3: mas já
4: a legislação... Mas aí já vai ter outra coisa. Então, a legislação, pelo menos, está vindo em proteção às crianças e adolescentes e às famílias como um todo, né? Que a família hoje, com essa tribulação toda que existe aí de trabalho, e também tem que ficar em cima disso, né? Para que não haja essa lesão, pelo amor de Deus, para nossas crianças e adolescentes já, né?
3: Certo. Você tem feito visitas, você fala, muitas visitas,
4: olha,
3: né, Maria?
4: Como você sabe que a gente está trabalhando nessa área da inclusão, e eu vejo que o problema da inclusão é uma necessidade muito grande, porque nós estamos com muitas crianças, muitos adolescentes laudados, e só se tiver o laudo que ele pode ter um tratamento especializado. Mas... nós precisamos de capacitação, né? Eu estou fazendo um curso também para eu me capacitar, que é um curso de pós-graduação na PUC do Paraná, online, que se chama Neuropsicopedagogia de Transtornos. Estou ficando apavorada porque é pura medicina de neurologia. Então, eu tive que aprender muito isso daí, essa matéria. Mas, graças a Deus, eu estou me capacitando, porque eu acho que a gente tem que se capacitar para poder capacitar os nossos professores, o nosso município de Monte Alto. E temos que trazer também cursos para capacitação dos professores e dos pais. Principalmente, que o meu projeto, como você já sabe, o projeto de inclusão, que é o Centro de Inclusão Municipal, ele é completo. Então, tem capacitação para professores, tem o apoio técnico para os pais, que quando eles recebem um laudo com seus filhos, né, de autismo ou de TDAH, de qualquer outro transtorno, eles ficam desnorteados, porque não sabem cuidar. Então, e nós também, enquanto professores ou áreas da educação, nós também precisamos nos especializar para que essas crianças e adolescentes tenham o tratamento adequado, né? E eu estou vendo aí a questão da legislação, e nós fomos até Guarulhos, tanto a Ana Lombardo, a Simone e eu, fomos para Guarulhos, lá num lugar que é um centro de inclusão, e era o ex-vereador, o senhor Jorginho Matos, que a gente conheceu, E ele realmente fez esse tipo de centro, né? Porque ele também ficou preocupado com todas essas questões. Estivemos lá e conhecemos as localizações, os pais, tivemos uma reunião com os pais todos alegres, porque realmente tinha esse planejamento, né, com os seus filhos e tudo mais. Então, vimos os locais, como é que funciona, primeiro de tudo, vamos aprender como é que funciona. Primeiro, a criança ou adolescente traz o laudo com os pais, né, e passa pelo psicólogo ou pela psicóloga ou neuropsicopedagogo. E daí, se realmente for tratamento, ele já vai ser encaminhado para várias áreas de esporte, de brincadeira, né, e também na questão pedagógica. Mas também eu estou acompanhando a legislação federal, né, para que ver se tem uma legislação melhor nesse sentido. Então, nós entendemos que para que haja um tratamento eficaz da inclusão, nós entendemos que tem que haver escolas especializadas para aquelas crianças e adolescentes que têm mais de um transtorno. Às vezes, até o autismo, nesse que eu estou aprendendo agora, o autismo nunca vem sozinho. Então, ele tem TDAH, ou tem TOC, ou tem TOD, ou tem vários aí tipos de transtornos, né? E a inclusão seria, não é suficiente. A forma de inclusão, juntamente numa sala regular, às vezes não é o suficiente. Ele teria que ter um tratamento especializado. Por isso, esse centro que a gente está pensando em colocar em Monte Alto. E a gente já tem lá, já falei para vocês aqui várias vezes, que nós já conseguimos R$800 mil do doutor... do nosso deputado, né? O doutor Valdomiro Lopes, que também, se Deus quiser, vem logo aí, que já foi publicada. Também tem a minha parte das emendas impositivas, que eu também já dirigi metade disso para nosso centro. E já existe a planta, já existe o local, a prefeitura já está sabendo, já está junto com a gente. Então, agora é aguardar rapidamente. Mas eu fiz também um pedido para a prefeita, para que ela também faça uma licitação para contratar uma equipe especializada já para começar os tratamentos, né? Então, mas para todos, não só para os alunos da rede, para todas as pessoas que têm necessidade, porque o direito social, que é no artigo 6º da Constituição, ele não diz que serve só para os alunos das escolas municipais que teriam esse tratamento, e sim para todas as pessoas que tiverem o laudo, elas poderão passar também por esse crivo aí, nesse trabalho que a gente pretende fazer. Então, está muito legal até agora, e nós fomos lá em Guarulhos e vimos que realmente esse tipo de treinamento, esse tipo de trabalho que se é apresentado, dá muito resultado. Junto com os pais, é isso que nós temos que fazer. Junto com os pais, dando suporte técnico, né? De psicólogo, alguma terapia para os pais, para eles conseguirem entender o que está acontecendo com seus filhos. E também os professores e a própria criança ou adolescente também passar por uma sala sensorial, por toda aquela questão, para que ele melhore, né? Juntamente com os laudos apresentados pelos médicos necessários que cuidam disso.
3: O Wanderson Quadros mandando um abraço para você.
4: Muito obrigado, um grande abraço para você também, que é do nosso partido.
3: O Mário Reis. É, estamos em uma era de bandidagem. Quem Exatamente. É responsável por mudar as leis? Os nossos deputados.
4: Nossos deputados.
3: Vamos cobrar deles também, certo?
4: Obrigada, Mário.
3: Estamos
4: recebendo
3: o seguinte aqui, ó. A senhora tira energia da onde? Para tantas atividades. O Tiago Nogueira.
4: Oi, Tiago.
3: O Jota Martins dizendo o seguinte, ó. Bom dia, Maria. Mestre Maria, muito bom saber que nossa Câmara Municipal está atenta com as nossas crianças e adolescentes que navegam nas ondas traiçoeiras da internet.
4: Exatamente, muito
3: parabéns.
4: Obrigada. Tá? Obrigada pelos parabéns, gente. Obrigada, o Martins, que realmente ele me chama de mestra, porque eu fui orientadora dele no TCC do curso de Direito na São Luís, que eu trabalho até hoje na São Luís, mas online, né? Online.
3: Mas é verdade. Como é que você faz para cumprir tanta gente? Tantas obrigações que você tem por dia, Maria. Como é que você faz?
4: Não,
3: você troca a pilha de que hora que você troca a pilha?
4: Não, eu acho que talvez já seja...
3: Porque você sempre foi agitada.
4: É,
3: você sempre foi.
4: Inclusive, né, outro dia eu estava conversando com
3: você
4: o Fábio.
3: Você para mesmo.
4: O Fábio, o vereador, ele falou para mim assim... Você sempre foi dessa forma? Você, na escola, como é que era? Eu falei, eu sempre tive liderança, sempre fui. Porque eu acho que a gente já nasce com essa personalidade, né? De, logicamente, de estar no meio da população, de trabalhar pelo bem do povo, meu comprometimento com a cidadania,
3: sempre foi assim.
4: Ele é interno e externo. Então, eu acho que é muito importante, e principalmente o que me levou muito mais a fazer tudo isso, a participar da política, a trabalhar em prol da comunidade, da sociedade, da igreja e tudo mais, foi a própria formação religiosa minha. E de família primeiro, meus pais, né? Graças a Deus, que realmente também a minha mãe, ela era muito de igreja, ela participava também de trabalhos de comunidade. Então eu já comecei desde cedo aí com ela. E meu pai também, o motorista, né?
3: Mas você tem uma agenda enorme, a tua agenda por dia.
4: É, ela é grande. E, mas eu acho importante, enquanto a gente tiver perna e cabeça, João, vamos trabalhar, né? É tanto em casa quanto...
3: Tem colégio, tem casa e é a avó. É. Tem que dar atenção para os netos
4: muito,
3: também.
4: Muito, olha, eles são maravilhosos. É uma bênção na minha vida, na nossa vida, né? Tanto o Arcidinho, né? Eu, os netos, o Murilo, o Gabriel, a Laura. Enfim, a Nicole e a Pietra que vieram, que são do coração também, que a gente abraça, né? E a Laurinha, filha do Lucas lá em Araraquara, já está no beach tênis. Ela já é campeã de beach tênis. O Lucas e a Cássia também são corredores hoje, de maratonas, bicicleta. Então, é muito legal tudo isso, né? E os dois que estão sempre aqui com a gente, as duas também, a Nicole e a Pietra. E hoje já marcamos as 2 horas, vai ter se Deus quiser, né, a nossa seleção chega lá. E eles também vão assistir tudo lá em casa hoje à tarde.
3: Ah, é?
4: É, e de domingo
3: vai
4: também.
3: Ter pipoca, então.
4: Vai ter. Eu já fiz um bolo de nega maluca muito bom, quem nossa. Quiser, viu? Um pedacinho, tá muito bom. É, quem quiser, eu passo a receita.
3: Mas você faz também o bolo?
4: Bolo, eu faço.
3: Dá tempo de você fazer bolo ainda?
4: João, de sábado eu adoro fazer isso. Que eu fico.
3: Traz uma nega maluca pra nós aqui.
4: Ah, eu vou trazer a próxima.
3: Pronto.
4: Eu vou trazer, que foi muito bom. Então eu pego as
3: receitas. Bolo, não, a nega maluca. Bolo.
4: Então, eu faço. Eu gosto muito de receitas, né? E eu tenho no meu WhatsApp, dentro do WhatsApp. Então lá eu coloco as receitas, coloco as reuniões que eu vou, né? Que é muito legal, então a gente vem lá, inclusive, falando em reunião, João, nós tivemos uma reunião na Câmara com os procuradores do município, com o doutor Alex e o doutor Danilo, que foram conversar conosco sobre legislação mesmo, sobre projetos de lei, elaboração de projetos de lei, para que a gente converse antes, né, desses projetos, para que não chegue lá e depois a gente precise devolver esses projetos de lei, ou por falta de questões, né, atinentes ao próprio projeto, ou por causa que não é daquela forma que deveria ser feita, ou porque a população vai ser lesada de alguma forma. Então, eu achei muito interessante que eles mesmos quiseram ir, já conversaram conosco, e eles querem também, vão fazer um projeto de lei para até melhorar a situação dos devedores do município em tributos, né? Eles têm um projeto, eles querem fazer um projeto de lei na questão de protesto, de execução, para melhorar até a vida dos devedores, né? E diminuir os custos, que os custos são altíssimos. Quando falam em execução, por favor, gente, a primeira coisa que a gente tem que pagar é tributo. Porque depois vai até a própria casa que a gente tem, for a única casa, é quando também vai. Porque para tributo, qualquer coisa, eles têm a prioridade, né? Porque é questão de bem comum e tudo mais, né? Mas nós também tivemos várias reuniões com o pessoal das farmácias. E da questão da RAIA, que conseguiu isso judicialmente, e todo mundo ficou preocupado.
3: Horas,
4: então a Câmara está envolvida com isso também. Inclusive foi retirada essa legislação aqui, que era esse projeto de lei aqui, que alterava a lei 1582 e dispunha um novo sistema de plantões das farmácias. E essa lei aqui, nós tivemos as reuniões. E pelas reuniões, juntamente com o senhor Bulhões, que estava conosco, também a doutora Fernanda, muitos vereadores presentes, né? Foi um pedido meu, inclusive, de ter essas reuniões, e foi aceito por requerimento na sessão ordinária. E com esse trabalho, o projeto de lei foi retirado. E ficou claro agora que cada um pode fazer o seu horário necessário, continua ainda os plantões, fica à vontade, porque eles podem fazer, só que a única coisa que é necessária é que tem que ser feita o pedido, né? É, dentro da Câmara para ter o alvará, dentro da
3: Prefeitura.
4: Da Prefeitura para ter o alvará de funcionamento. Certo. Mas foi feita uma comissão, e essa comissão também eu faço parte de alguns vereadores, com alguns farmacêuticos também, que nós faremos uma reunião brevemente.
3: Maria, estão pedindo o seu celular aqui, você pode passar?
4: É 16, logicamente.
3: 9-9-6-0-4-7-8-6-4.
4: Isto.
3: Pronto, estão pedindo, ó. Celular da Maria do Carmo é 9-9-6-0-4-7-8-6-4. Pode ligar que ela atende, sim.
4: Não, nós estamos à disposição aí para ver o que é necessário, porque graças a Deus e graças a essa comunicação...
3: É regularizar chácaras.
4: Ah, é. Então eu também estou indo, você sabe que eu já falei aqui, que eu estou indo nas chácaras, nas pessoas que me chamam, para fazer a orientação da montagem da associação. Eu estou à disposição, viu, gente?
3: Vai ligar para você aí.
4: Eu já fui.
3: Vai encerrar, vai. Você sempre foi boa de palpite. É. Dá o seu palpite para o jogo hoje, São Paulo, Brasil e Japão.
4: Olha, eu queria 2-0, mas se tiver um, pra mim eu já tô feliz, porque 1-0, nenhum, né? Nenhum contra, nenhum gol contra.
3: 1-0.
4: Não, 1-0.
3: 1-0?
4: É.
3: É goleada. Tá bom, é 1-0. Ganhando tá bom.
4: Japão é o Japão, né?
3: Temos que respeitar.
4: Então, vamos lá, gente. Bom jogo a todos. Eu agradeço o carinho de todos. Um grande abraço a todos vocês. Também eu tive... É rapidamente que eu já estou terminando o horário, né, João? Acaba logo o nosso horário aqui. Parece que voa.
3: O relógio não para.
4: Sábado também eu estive lá no Pai Eterno, fiz a celebração. No São João Batista também. E eu agradeço.
3: Peço socorro, São Pedro.
4: Nossa. Um grande abraço a todas as pessoas, né? Foi muito gostoso lá no Pai Eterno e também no São João Batista, que é onde eu estou sempre, né?
3: Um abraço.
4: Grande abraço
3: você.
4: A todos, abraço a vocês. Um maravilhoso jogo, né? Porque hoje é dia de São Pedro. A comunidade de São Pedro, um grande abraço para vocês aí, né? Na finalização. E que São Pedro, logicamente, está lá, né? E que ele hoje, né, nos ajude. São Pedro e São Paulo, né?
3: Dá um empurrão.
4: Você sabe por que São Paulo chama São Paulo, é dia 25, o dia dele?
3: Ah.
4: Porque é o dia que São Paulo se converteu. E os jesuítas que fundaram São Paulo e puseram dia 25 de janeiro por isso.
3: Você conhece tudo. Um abraço,
4: bom trabalho. Bom dia, gente. Muito obrigada. Estamos à disposição. Bom jogo.
3: Eu retorno logo mais às 11 horas na segunda edição da Hora da Notícia.
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Salve, salve, simpatia! Muito bom dia! 9h03. Manhã da segundona de novo. Outra vez segunda-feira. 29 de junho de 2026. Eriquito com você até às 11 da manhã. Você vem comigo? Vem, né? No trampo, em casa, os preparativos para o jogo da seleção. Vamos de palpite hoje, hein? Vai mandando seu palpite aqui também, vamos ver quem acerta, hein? Brasil, quanto? Japão, quanto? Conta tudo pra gente aí, vai. Nós vamos juntos até às 11, vem com o Eriquito aqui, ó, e também com os melhores anunciantes do rádio. Arco-Íris Tintas chegando comigo nesse segmento da nossa manhã. Arco-Íris Tintas com a gente, colorindo sempre nossas manhãs também. 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Uma ótima semana também. Finalzinho de mês, né? Semana quebrada. Metade em junho ainda, metade em julho. Bora! Passou o meio do ano. Logo, chegam as festas de final de ano, né? Vem que vem, 3242-1258. Vai participando comigo. Vai pedindo seu som, deixando o nome do aniversariante e dando seu palpite pro jogo de hoje. Fechou? Daqui a pouco tem astral também, tem a reflexão da manhã. E tudo que você gosta de curtir com aquela pitada de bom humor. 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Simples assim, né? Se é pra entrar no clima, a gente entra, a gente joga com a raça, com a cara, com a coragem. Então chama! Boa semana pra gente.

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6: 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Bora com mais aqui, cadê? Muito. Dois Brasil, Denise. Denise tá apostando em dois pro Brasil, hein? Beijão pra vocês aí, linda semana, viu? Tem mais aqui também, o Donizete. Eriquito, 1-0. Já bate a felicidade. Tá certo, é? Não é verdade? Abração pra vocês aí, Donizete. Valeu demais. Ó, Dionísio. 2-1, Eriquito. A maioria tá apostando 2-1 mesmo, a diferença de um gol, pelo menos, né? Oh. É, que seja assim. Antes da música aqui da Pepe e Neném, deixa eu mandar um abraço aqui também, né? Filho da Belzinha tá aniversariando hoje, Mateusão. Mateus e Udi Shibata Ortega. 13 aninhos hoje, que Deus te abençoe, Mateuzinho. Valeu demais, viu? Aniversário hoje, eu já perguntei pra ela lá do outro lado, se vai ter bolo, ela vai trazer amanhã, num potinho de margarina pra nós. Parabéns ao Mateus Yudi Shibata Ortega, filho da Bel, lá da Cultura FM 100.9. 13 aninhos hoje, Deus abençoe sempre a caminhada do Mateus.

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0: Som da Marisa, Marisa Monte, ainda bem. Você fica com as últimas do programa de hoje. Daqui a pouquinho, Hora da Notícia, a segunda edição. Abraço, vovô Cacá, curtindo a nossa programação. Tamo junto, vovô Cacá. Abraço, meu querido. Bom jogo pra você também, viu? Deixa eu mandar um beijo aqui pra ela, ligadíssima, né, Flávio?
1: E Eric, bom dia.
0: Bom dia. Tudo bem?
1: Ô, Eric, oi. Então, eu queria pedir uma música do José Augusto. Pode tocar qualquer uma delas.
0: Máquina!
1: Bonita, tá bom? Era pra me pedir mais cedo, mas...
0: Acordou tarde, né?
1: Ah. Sabe onde também foi meu aniversário?
0: É, fiquei sabendo, viu?
1: Tá bom? E ofereço... pra você aí da rádio, pros meus filhos, tá? E vamos torcer pro Brasil
0: ganhar. Com certeza, minha querida.
1: Tá bom? Um abraço. Fica com Deus.
0: Um abração, viu? Feliz aniversário ainda, que eu sei que a festa continua. E abraço pro Flavinho também, que tá sempre curtindo a nossa programação. Vamos encerrar com o José Augusto, né? Antes tem Michael Jackson. Agradecendo seu carinho, sua companhia. Bom almoço, bom jogo depois. E vai, Brasil! Uma ótima tarde depois, viu? Amanhã a gente se fala às 9 da manhã aqui no Manhã Espetacular, se o Papai do Céu deixar. E a gente faz aí, ó, a apuração de quem deu o palpite certo, hein? 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Tchau, obrigado, aquele abraço, gente, até amanhã.

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1: Hoje é segunda-feira, 29 de junho de 2026. É dia do Papa, dia da Pipa, do Abraço do Pescador e dia de São Pedro.
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1: E o tempo segue firme e o sol continua predominando. A temperatura está em elevação. Termômetros estão marcando 24 graus.
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0: Após 3 casos de sarampo, São Paulo, saúde recomenda a vacina a bebês.
1: A Volks planeja ampliar demissões para 100 mil funcionários.
0: Cubanos fazem jornada amazônica em busca de permanência no Brasil.
1: O ministro André Mendonça suspende multas por saúde mental nas empresas.
0: Revista dos Estados Unidos inclui brasileiro em lista de cientistas em ascensão.
1: Suspeito de usar inteligência artificial para planejar a morte do filho de 8 anos, é preso no Espírito Santo.
0: Enamed vira alvo de 479 emendas e acirra empate aí com entidades médicas.
1: O uso da inteligência artificial no trabalho cresce. E medo de perder o emprego cai.
0: Venezuela recebe ajuda para missões de resgate.
1: Famílias lideram busca de corpos na Venezuela e se revoltam com o Estado.
0: Chegou a hora, hein? Copa do Mundo da FIFA. Hoje, às 14 horas, tem Brasil e Japão.
1: Esses são os destaques.
0: E o noticiário vem aí.
1: Seleção brasileira altera o ritmo de trabalho, o horário de trabalho hoje, né, em todo o país, gente. Hoje o nosso comércio lojista de Monte Alto, estará funcionando até as 13 horas e 30 minutos. Os bancos até as 12 horas. Nos setores municipais, também funcionamento hoje até as 12 horas. O Ligeirinho estará percorrendo as ruas de Monte Alto hoje até as 13 horas, pois tudo retorna amanhã. O recolhimento do lixo doméstico hoje é normal. Hoje seria também no Distrito da Aparecida, mas será também lá. Será amanhã lá no Distrito. Porque hoje, às 14 horas, nós teremos Brasil e Japão. O que interessa para nós. Mas ainda hoje, agora pela segunda fase, teremos 17h30, Alemanha e Paraguai. E às 22 horas tem Holanda e Marrocos. Agora no mata-mata é o seguinte: Brasil e Japão. Se terminar empatado durante os 90 minutos, vamos para uma prorrogação de 30 minutos. Precisa de empate, a decisão é para os pênaltis. E você está confiante? O Brasil ganha hoje do Japão?
0: A medida provisória, que inclui o Enamed, que é o Exame Nacional de Avaliação de Formação Médica, como obrigatório para a obtenção do registro profissional de futuros médicos, recebeu 479 emendas durante o prazo regimental da tramitação no Congresso Nacional, que terminou aí na semana passada. Entre as principais sugestões apresentadas por deputados e senadores estão a inclusão de avaliações práticas, também de habilidades clínicas e a ampliação de participação de entidades médicas na conclusão aí do exame.
1: Hoje, lá no Campestre, para os seus associados, tem o telão lá no Salão Social, assiste o Jogo do Brasil. Após o término da partida, tem o grupo Vem Sambar, para a gente, claro, aí, vibrar com a vitória do nosso Brasil. Vamos lá hoje? Agora nós pedimos para que as pessoas tenham um pouco de consciência. Jogo do Brasil, Brasil marcando seus gols. Nada, gente, de fogos com bombas. Nada disso. Nós tivemos final de semana aí, certo? Né? Fogos em alguns lugares. Tenta ter o terço e pessoal soltando bombas. Você que é vizinho, você pode denunciar. Mesmo após o ato, porque a vigilância vai estar no local junto com a Guarda Municipal, com a polícia, autuar e multar quem soltar fogos. Vamos respeitar as pessoas que estão acamadas, as pessoas idosas, respeitar nossas crianças, respeitar os animais. Os animais sofrem com bombas. O Brasil vai ganhar do Japão. Você tem um palpite?
0: Olha, eu acho que vai ser 2-1.
1: 2-1?
0: 2-1.
1: Ou tem certeza?
0: Não, eu acho. Eu acho.
1: Você não tem certeza?
0: Não tenho certeza, mas eu acho.
1: O Brasil vai ganhar do Japão.
0: Não, vai ganhar, mas eu acho.
1: Mas está com o pé atrás, né?
0: Eu acho, mas 2-1 eu acho que é um bom número.
1: Tá bom, mesmo achando 2-1, já é um ótimo resultado.
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3: São 11 horas mais 13 minutos. Hoje é o último dia da festa de São Pedro no bairro do Barreiro. Preste atenção para os horários. Nós teremos às 16 horas a missa, em seguida a procissão. E depois a última parte social, encerrando a festa de São Pedro, que já foi um sucesso, está sendo um sucesso. E hoje tem a Luana Costa para encerrar com chave de ouro. Mas a missa às 16 horas. Preste atenção. Hoje nós teremos o Terço Junino na Basílica Menor Senhor Bom Jesus, às 19h30, do Terço dos Homens. Inclusive vão entregar aqueles pães bentos de Santo Antônio para todos os convidados. A entrada é gratuita, você pode participar do Terço Junino, Terço dos Homens, hoje na Basílica Menor Senhor Bom Jesus.
4: Mês de junho está terminando, mês de julho já chegando, e a bandeira tarifária de energia elétrica vai permanecer amarela. Com isso, os consumidores vão continuar pagando um valor extra de R$ 1,88 a cada 100 kWh consumidos. Segundo aí a Agência Nacional de Energia Elétrica, ANEEL, a manutenção da bandeira amarela foi motivada pelo período da seca, que compromete a geração de energia e exige maior custo para o abastecimento. Portanto, mês que vem não vai mudar nada, né? Não vai piorar nem melhorar. Ou seja, bandeira tarifária permanece amarela, custo extra de R$ 1,88 a cada 100 kWh que você consumir.
3: Vamos ter um pouco mais de consciência. Mais uma vez eu quero falar sobre fogos, bombas. É proibido, gente. Lei proibindo. Estou recebendo aqui no Vale do Sonho, soltaram bomba e rojão desde sábado à noite e ontem o dia inteiro. Tenho 3 cachorros. Foi um caos. Difícil acalmar os meus animais. E olha, perturba-se, gente. Os animais fogem, se machucam, ficam assustados. Crianças, perturbam muitas crianças, idosos que estão acamados. Por que que você vai fazer o que não pode? Com qual moral que você vai cobrar os seus direitos se você não cumpre com os seus deveres? Tem um pouco de capacidade, de consciência, não precisa soltar fogos nenhum. Faz seu churrasquinho em casa, lá com a família, né? Uma hora boa, às 2 horas da tarde. Começa a acender a churrasqueira agora, vai ali tomando teu aperitivo, numa confraternização em casa, sem gastar dinheiro com bombas.
4: Queimar dinheiro, né?
3: Queimar dinheiro, bombas pra quê? Vamos torcer pra nossa seleção ganhar o jogo, vamos ficar felizes, mas sem perturbar ninguém, gente. Tem um pouco de consciência. Tem um pouco de vergonha na cara. Não precisa anunciar que você está recebendo um novo chifre. Não precisa anunciar que você é o novo corno na cidade. Não precisa soltar bombas, por favor. Tem um pouco de consciência, respeitando as pessoas. Só isso. E é lei. A lei proíbe soltar fogos com bombas. Mas sempre tem aquele, né? Que quer ser o gostazão da praça e não respeita nada. Depois vem multa, vem a polícia tem que correr atrás de bandido. Você é um bandido. Quem não respeita a lei é um bandido. Então, por favor, vamos ter um pouco mais de consciência. Vamos torcer para a nossa eleição, sim. Sem bombas, só com confraternização.
4: E a Volkswagen planeja cortar até 100 mil empregos e encerrar a produção em 4 fábricas na Alemanha, em uma aceleração significativa de seus planos de redução de custos, enquanto a maior montadora da Europa busca conter o rápido avanço das rivais chinesas. O corte vai significar a eliminação de quase 1 em cada 6 dos 625 mil postos de trabalho que a empresa tem em todo o mundo. Olha só, vai cortar até 100 mil empregos. Por outro lado, né, a empresa tem 625 mil postos de trabalho em todo o planeta. Tá, então, né, corte com relação à questão de empregos através da Volkswagen está planejando. Agora, o que ela pode fazer é entrar na era também, ainda mais afinco com relação ao que está fazendo as chinesas, na eletricidade.
3: Nós recebemos aqui também até denúncias que nesse final de semana teve terços, famílias realizaram terços, bonitinho e tal, depois que aquele quentão, aquele chocolate quente, né? Aquela pipoca, aquele cachorro quente, tudo normal. Mas infelizmente teve famílias que soltaram bombas, rojão, não precisa fazer nada disso, preste atenção. Você rezou o teu terço, a sua fé, convidou alguns amigos aí, tal, mas depois teve bomba, rojão com bombas também. Nós estamos recebendo essas denúncias aqui. Pode fazer essa denúncia também na Guarda Municipal.
4: O temor de que as máquinas vão substituir aí os empregos recuou de 56% para 48% no intervalo de um ano, de acordo com uma nova pesquisa que foi realizada agora neste mês de junho. O contexto atual é de maior popularização de aplicações da inteligência artificial, como o conhecido chat GPT, inclusive com relação a uma parcela da população, dos que não tem nenhum medo da substituição, subiu de 41% para 49%. Entre os que já ouviram falar na tal da inteligência artificial e também dentro de uma fatia que recorreu a alguma ferramenta para trabalhar, que passou de 17% para 24%. São 21% os que afirmam usar tecnologia sempre. A margem de erro é de 2 pontos para mais ou para menos.
3: Preste atenção que, devido ao jogo da seleção brasileira, o expediente é mais curto na prefeitura. Então, o recolhimento de galhos hoje, dentro do cronograma, é na área central, no Jardim Bom Retiro e no Jardim Bandeirantes. Poderá até não terminar em todos os bairros, mas eles retornam amanhã. Dentro do cronograma, amanhã, terça-feira, na área central, no Jardim Santana e no Jardim Santa Rita.
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7: As informações para você do plantão policial: nós tivemos um registro de um acidente de moto lá na rotatória próximo do posto que tem sentido Jaboticabal, naquela rotatória, saída lá para Jaboticabal, na data de ontem, por volta das 7 horas da manhã, mais 6 minutos. Inclusive o SAMU foi chamado, se deslocou até o local. Foi uma moça, né, que acabou aí, uma mulher que acabou se machucando, perdeu o controle da sua motocicleta, e a mesma foi encaminhada até o pronto-socorro. Naquele local, né, principalmente na rotatória, tomar muito cuidado, porque sempre tem um pouco de areia, né? Muitas vezes terra, areia, que fica naquele local. Sempre a gente sabe que eventualmente é feita a limpeza, mas moto, muitas vezes, a pessoa acaba fazendo uma curva um pouco tanto que fechada e acaba acontecendo. A gente não sabe se foi isso ou a causa desse acidente, dessa queda que aconteceu na data de ontem. Mas um dos motivos de algumas pessoas reclamarem com relação é isso, né? Com relação à pessoa que vai fazer aí a rotatória.

0: lá, né? Foi levada para a Santa Casa da cidade de Sertãozinho. No pacote, né, de ocorrências do final de semana do SAMU, foram 104 ocorrências aí de agravos clínicos, agravos traumáticos, agravos em saúde mental, remoções intermunicipais, altas, tomografia e também procedimentos eletivos. Quando a gente fala muitas vezes em remoções intermunicipais, nesse caso é uma delas, né? A pessoa que estava aqui em Monte Alto foi para Sertãozinho, pessoas que estavam em Monte Alto, que precisaram ser levadas para a cidade de Ribeirão Preto, cidades de Serrana, ou seja, sempre o SAMU faz esse serviço aí de remoções intermunicipais também, praticamente aí todos os dias. Nós tivemos um outro registro também através da Guarda Civil Municipal, que realizou mais uma importante ação no combate ao tráfico de drogas e prendeu dois indivíduos em flagrante, menos um, ou melhor, menos dois, né? Que praticamente agora já estão respondendo e tentando aí se acertar com a justiça. Com os suspeitos, os agentes apreenderam aí grande quantidade de entorpecente, dinheiro e diversos aí apetrechos, né, utilizados aí para o preparo e embalo das drogas. Um dos detidos é menor de idade, né? Segundo as informações, já foi apreendido aí diversas vezes pela mesma equipe da Guarda Civil Municipal pela prática do mesmo tipo de crime. O fato que aconteceu no bairro Jardim São Miguel, segundo o que consta nas informações também, o menor foi conduzido à Fundação Casa, né? E o maior para a cadeia pública da cidade de Pradópolis, ficando à disposição da justiça. Parabéns aí à Guarda Civil Municipal, né, com relação a essa questão. Mais uma ação firme no enfrentamento aí ao tráfico de drogas. Você vê nas imagens, né, nesse exato momento que está circulando no nosso Facebook, também no YouTube. Dinheiro, hein, olha só. Dinheiro, celular, os apetrechos aí na questão da comercialização e o preparo aí da droga. Ou seja, é importante essa ação que a Guarda faz, inclusive que a Polícia Civil faz, que a Polícia Militar faz. Acabar, como eu disse no Jornal da Primeira Edição, não vai conseguir acabar. É impossível, né? Muitas vezes é falado aí na questão de enxugar gelo. É impossível terminar. Mas a diminuição está acontecendo. E a gente sabe disso. A diminuição está acontecendo, sim, né, com relação à questão da dificuldade desses usuários aí encontrarem a droga e a diminuição dessas, abre aspas aí, biqueiras, né, conhecidos pontos comerciais de droga. São estas as informações para você do plantão policial. Não entre em litígio com a polícia para não virar notícia.
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4: São 11 horas, mais 29 minutos e 40 segundos. Hoje nós vamos falar um pouco sobre o meio ambiente que esteve ontem participando do evento realizado pela RUSS da nossa cidade também. A secretária de Agricultura e Meio Ambiente, a doutora Elaine Marabita, está aqui conosco, como também o Luciano Martins. Marabita, bom dia.
5: Bom dia, João Moreira. Bom dia, Luciano. Bom dia a todos os ouvintes. Uma satisfação estar aqui novamente.
4: Mês do meio ambiente, tem que falar.
5: Né? Vamos encerrar com chave de ouro, né? Porque essa corrida, caminhada que você falou de ontem foi maravilhosa.
4: Como que foi? Você esteve presente lá. Fiquei sabendo que você correu também.
5: Nós corremos, eu, Luciano,
4: Luiz Fernando. Você correu quanto? Um quarteirão?
5: 3 km.
6: pegou o Uber.
5: Correu mesmo? Nós

0: fizemos a caminhada.
1: Caminhada.
0: Nós fizemos a caminhada.
1: Tá bom demais.
0: Eu tô até vendo qual a colocação que eu peguei. Olha lá, a gente tava... Esse evento maravilhoso que a Hudson fez.
1: Mais de 500 atletas, né,
0: mais se inscreveram. Mais de 500. Agradecer a Cláudia, que está ali na tela. Agradecer a Renata Paganini, que fez o aquecimento dos atletas. Agradecer o Paulinho, todo o pessoal da Hudson, que foi maravilhoso, né, Luciano?
2: Sim, com certeza.
0: Foi muito legal. Muito legal. Um evento...
1: Isso é saúde e meio ambiente, hein?
0: Porque no final nós entregamos as mudas de árvore, né? Então, para cada participante, saiu com uma mudinha na mão. Olha que legal.
1: Foi legal.
0: Então, a gente falou muito sobre sustentabilidade, sobre meio ambiente. E nada como terminar o mês do meio ambiente com esse evento lindo. Agradecer, porque foi uma honra a gente ter participado. Agradecer ao Luiz Fernando, que vocês estão vendo. O pessoal saindo com as mudinhas das árvores. E o papel nosso é esse, né? Fazer educação ambiental, falar da importância da sustentabilidade e nada melhor do que uma empresa abraçar essa causa com todos os seus funcionários, com as famílias. E foi aberto a todo mundo, então tinha atletas de toda a região participando.
1: Pois sim.
0: Deram medalhas. Até o Luciano está com uma medalha aí. Depois ele vai mostrar. A Renatinha. Medalhas, troféus, um evento, como o Luciano falou aqui na entrada, digno de Ribeirão Preto.
1: Verdade.
0: Sem desmerecer, mas assim, com muito apoio.
1: Bem organizado.
0: Muito bem organizado.
1: Oh, Luciano, bom dia, Luciano.
2: Bom dia, João. Bom dia, ouvintes da Rádio Cultura.
1: Conta pra gente, você esteve lá também participando.
2: Tivemos, João. Tá uma nativa aí desde a Marabita, desde as 6 horas da manhã. Mas foi uma honra aí a parceria com a empresa, com a Hudson, com a Cláudia, o Paulinho, o pessoal super empolgados no primeiro evento aí, que acredito que vai ter muito, porque foi impressionante. Como eu já venho, antigamente, né, eu praticava atletismo também, revi vários colegas que daquela época continuam ainda na carreira, então é muito gratificante para Monte Alto ter uma competição nesse nível.
1: Você participou da corrida ou da caminhada?
2: Não, da caminhada, João.
1: Caminhada
2: também.
1: Quantos quilômetros de caminhada? 3?
2: 3 quilômetros e a corrida era 5.
1: Isso.
2: Mas foi perfeito, muito bem organizado.
1: É saúde, gente.
2: Saúde.
1: Saúde. Saúde e meio ambiente.
0: É verdade.
1: Bom, além da corrida, tudo lá, o que mais que teve? Teve música ao vivo, teve uma praça de alimentação, como é que foi?
2: Isso, teve música ao vivo aí, vários tipos de show, vários gostos, né? A pessoa teve... Para tocar, teve sertanejo, até o Paulinho, canta demais o menino aí, mandar um abraço pro Paulinho, funcionário da HBA, e canta demais. E a interação do público, né? Acabou a corrida, o pessoal ficou ali, ficou interagindo, teve os campeões aí, teve por categorias, várias idades aí, foi muito interessante, João. É assim, que venham mais parcerias com as empresas em prol também da cidade, entre o setor público e o setor particular, né? O privado.
1: Certo, isso é muito bom, é excelente mesmo. Vocês sabem quantas mudas vocês entregaram ou não, total?
2: Foi bastante, em torno de umas 300 mudas, mas tem mais, levamos mais, né? As que ficaram lá vai sobrar para a gente estar fazendo doação também para quem é. O importante, João, não foi assim, além do meio ambiente, a gente está entregando para o meio ambiente, a gente orientamos como plantar, porque se a pessoa pega uma árvore e pensa que é só colocar ali. Então tem todo o procedimento correto, a profundidade que você coloca, o tipo de árvore, aonde plantar, se é uma frutífera. Teve árvores que foi doado para plantar até em área verde, que o pessoal gosta. E aquela interação que a gente tem, né? O calor humano ali. E a pessoa, você vê quanto que eles gostaram de estar perguntando que tipo de muda. Eu apresentei também para eles, muitos não conheciam, do viveiro municipal, que fica ali no Jardim Paulista, para eles estarem conhecendo algumas mudas que não levamos no evento, mas que eles podem estar passando lá do viveiro municipal e estar retirando essa muda.
1: Certo. Ô, doutora Elaine, isso aí foi tudo no pátio da própria indústria, né?
0: Do lado do
2: no, antiga
0: da
2: BB.
0: Indústria. Isso, o clube na Hudson 2.
1: Do Banco do Brasil.
2: Isso, perfeito.
1: Lá, excelente também ali.
0: Excelente, arborizado. Tinha
1: uma área linda,
2: bem,
1: lá.
2: Linda lá.
0: Lindo, lindo, lindo. Os food trucks de alimentos. Tinha um japonês, só de sushi. Tinha churrasco, tinha hambúrguer. Alô, muito pessoal. Bem organizado, o pessoal do Corrida Ativa também, que é um pessoal que organiza essas corridas, presente, filmando, com fotos magníficas, com filmagens excepcionais,
1: aí, João,
0: incentiva a gente ter outros eventos assim. Pode contar com o meio ambiente, liga para nós, que vai ser um prazer. É sábado, domingo a gente vai.
1: Essa parceria é importante, a parceria.
0: Muito
1: é, né?
0: Importante, né? A prefeitura, o poder público, tem isso como objetivo. A gente só faz educação ambiental, né, Luciano, com parceria.
2: Com
0: e essas parcerias com as empresas. Essa aí é a largada do pessoal da corrida, que vocês estão vendo. Olha só que legal.
1: 5 quilômetros correndo, olha, tem que estar bem preparado também, é, viu?
0: Ô, João, olha
1: porque
0: a camiseta.
1: Aí acelera um pouco mais, né?
0: A camiseta, o símbolo, é um pulmão arborizado. Que lindo que foi, né? Então, todo o local propício, as mudas. Olha, foi muito gratificante.
1: Precisamos fazer mais eventos desse estilo, desse tipo.
0: Exatamente. Foi um sucesso, viu, João? Um sucesso. Agradecer cada participante, cada caminhador, cada corredor, porque foi muito legal. Olha, não tinha idade, viu, João?
1: Eu estou vendo a participação das mulheres também,
0: mulherada,
1: né?
0: Mulherada ativa.
2: Com força ainda.
0: Olha, nós temos uma equipe. Essa equipe da frente são a equipe dos voluntários, né? Então, mais de 50 voluntários. A empresa abriu para os voluntários, para ficar nas esquinas, no percurso, para ninguém se perder, tomando cuidado com o trânsito, o apoio também do nosso departamento do Demutran, o apoio da nossa segurança que estava presente, a brigada. Então, todo mundo se junta com a empresa, poder público, poder privado, para fazer esse sucesso de evento.
1: Deixa eu mostrar aqui agora, Edmar, essa medalha aqui, ó. Medalha conquistada pelo Luciano aqui, né?
2: Essa aí.
1: Mas foi na caminhada.
2: É, logo, eu ia na corrida, mas vai que eu ganhava, ia ficar feio, né? Gordinho, é aqui, até quebrado.
1: São os dois pulmões aqui, né?
0: Exatamente. O Luciano...
1: Criativo também essa medalha, é muito, bem muito criativo,
0: linda.
1: Hein?
0: Muito
1: lindo. Parabéns.
0: Pode ver que ele é feito de madeira reciclada, né?
1: Tudo reciclado, tudo
0: então
1: aqui,
0: tem todo um significado
1: muito
0: lindo.
1: Parabéns,
0: por trás.
1: Tem que guardar para sempre
2: com
1: isso
2: certeza,
1: daí.
0: O Luciano caminhou com o pé quebrado, com os parafusos no pé. Ele foi lá e falou: não.
1: Vai caminhar.
0: Aí eu passava ele passava e a gente
2: tá
0: disputava.
2: Briga saudável.
0: O Luiz Fernando também. Agradecer a todo mundo.
1: Nós estamos terminando o mês de junho, que é o mês do meio ambiente.
0: Isso.
1: Como você analisa a conscientização do meio ambiente na nossa cidade?
0: Ô, João, foi um mês muito rico. Nós tivemos muitas aulas, né? O Luciano vai falar depois da parte das escolas, dos idosos, do ônibus, de vários passeios ecológicos que a gente fez em parceria com o nosso turismo. E foi um mês que a gente teve castração, um mês de força total na causa animal, que é uma causa muito importante, uma causa que atinge todos nós, porque cada família praticamente tem um pet hoje em dia, né? Então, eu acabei de vir do pet container. A gente estava lá com vários atendimento de emergência. E é muito legal porque envolve as famílias. E quando envolve as famílias, a conscientização, ela vem forte, né? Ela vem de uma maneira perene. Fica marcado na família, fica marcado no coração. E é isso que a gente quer. A gente não quer que as pessoas tenham uma aula e saiam de lá e voltem a praticar a velha prática, né, de não separar o seu lixo, de não reciclar. É tudo uma coisa encadeada com a outra, né, Luciano?
2: Sim, correto. Perfeito.
1: Assim mesmo, algumas pessoas, muitas vezes, acabam descartando lixo em área verde, né?
0: Então, aí é crime
1: ambiental. Do que pegar um veículo e levar o lixo numa área verde? Pega esse veículo
0: não
1: com
0: pode.
1: Lixo, leva aqui no nosso lixão.
0: Isso, não pode descartar lixo em área verde. Nós já estamos com várias câmaras e, infelizmente, a população vai acabar sofrendo uma sanção, que a gente não gostaria que chegasse nesse ponto, mas se pegar alguém descartando lixo em área verde, é um crime ambiental, tá? Então, nós já temos as leis para isso. Nós fizemos até talvez uma das fotos num curso de polícia ambiental que o meio ambiente fez junto com a segurança pública, junto com a vigilância sanitária, para, infelizmente, ter que lavrar sanções para quem não cumpre a lei.
1: Certo. Quantas castrações realizadas até o número?
0: No total, até agora, 450 castrações. Esse mês, 154 castrações. Vocês estão vendo imagens da castração. Foi uma ação licitada por uma verba impositiva que veio do vereador Murilo Giacomo.
1: Quantas castrações? Eu esqueci de...
0: No total, até agora, 454 castrações pela Prefeitura Municipal.
1: Certo.
0: Fora isso, teve a vereadora Simone Fini, que trouxe um ônibus de castração do deputado Bruno Lima. E aí tiveram 300 castrações e está previsto mais 300 castrações agora em agosto, que vai vir também do deputado e que a gente vai dar apoio, o meio ambiente vai estar lá dando apoio, porque isso tudo vai dar mais de 1.000 castrações esse ano, É um sucesso. É assim que a gente tira o cachorro, o gato da rua, é castrando o animal, porque a gente cuida da saúde do animal e a gente evita que a gente tenha proliferação na rua de cachorros comunitários.
1: Aqui, ó.
0: Vocês estão vendo imagens do pet container, tá, isso, gente? Foi feito ao lado do pet container.
1: Estão fazendo um agradecimento aqui à prefeita e também à Marabita. Queremos agradecer toda a atenção e ajuda que ela nos deu para esse doguinho. Lembra,
0: sim,
1: desse aqui?
0: Esse doguinho foi atropelado.
1: Encontrou esse cachorro no canteiro da pista que foi atropelado e perdeu o rabinho. A ela, a Guarda Municipal, obrigado e demais que ajudaram a acolher este cão, que ainda não sabemos o dono. Deus abençoe vocês.
0: Eu que agradeço pela mensagem carinhosa. Tá? A gente só está fazendo...
1: Ele foi atropelado, né?
0: Foi atropelado no sábado, estava na frente da Guarda Municipal. Essa é a Patrícia, ela fez o salvamento desse animal. Se ela não tivesse recolhido esse animal, ele teria já falecido. E aí ela ligou para a gente acionou todo mundo junto para poder salvar o animal. Ele estava lá no pet agora, viu, Patrícia? Então, ele foi atendido por uma veterinária no final de semana. Ele foi atendido pelo Andrei agora cedo. Andrei e a doutora Bárbara. Quero mandar um beijo pro pessoal que tá lá no pet, salvando vidas também. Ele foi atendido, foi medicado e nós estamos esperando o tutor, porque é um cachorro bem cuidado, não tem bicho. Um pelo macio, maravilhoso. É um cachorro novo, porque a gente percebe pelos dentes. E agradecer os munícipes de Bom Coração, porque a gente não poderia fazer nada sem o apoio dessas pessoas que amam os animais e salvam vidas, né? E o apoio das ONGs também, João. Tem que agradecer as ONGs que a gente tem em Monte Alto, tanto a PAMA quanto Protetores de Monte, porque a gente trabalha em conjunto com as ONGs e consegue salvar essas vidas, encaminhar para lá temporário e fazer um trabalho como deve ser.
1: Agora, o meu pet container trabalha até as 12 horas, né?
0: Isso.
1: Porque os setores municipais vão funcionar hoje até as 12 horas, devido ao jogo da Seleção do Brasil, sim, mas os setores essenciais...
0: Não param, a brigada não para, a guarda não para, o pronto-socorro não para. Então, a prefeitura interrompe temporariamente os seus serviços a meio-dia para a gente torcer junto pelo Brasil, né? Nós fizemos até uma foto lá no pet container com os cachorros, com os gatinhos, depois eu mando para a rádio. Todo mundo vai torcer pelo Brasil. Mesmo no meio de emergência, de cirurgia, a gente conseguiu se juntar, fazer uma foto e torcer. Energia positiva para o nosso país.
1: Ó, para você, Luciano, tem que ir, sim, lá no local. Estão fazendo uma denúncia aqui, ó, no Vila Real. Tem pessoas lá que estão matando as árvores ao redor da casa por causa das folhas.
0: Então, não pode, né? Eu tô lendo
1: a mensagem
0: aqui. É crime
1: ambiental isso, gente.
2: Com certeza, João.
1: Olha, vai até no local verificar.
2: Você já marquei aqui.
1: Ou
2: já,
1: muitas vezes até orientar o morador. Você não pode fazer isso.
0: Exatamente, né, João? E nós lavramos
1: alto de infração. Até lá, na Vila Real. Estão recebendo
2: aqui
1: na Vila Real.
0: Tá. Nós vamos fazer no local, sim. Vai, fotografa, fiscaliza, analisa a situação.
1: Primeiro
0: se for uma
1: poda
0: drástica.
1: Se for preciso, mete a caneta.
2: Com certeza, já.
0: Auto de infração. A gente tem lavrado.
1: Nós estamos falando dos animais, doutora Elaine Marabi.
0: Opa, vamos lá.
1: O Brasil joga hoje. Você sabe que tem pessoas que não têm consciência.
0: Não, não pode soltar fogos, por favor.
1: Fogos com bomba, por favor.
0: Não soltem. Os animais sofrem. Alguns têm convulsão. A gente,
1: como sofre?
0: A gente já atendeu.
1: Quem tem os animais sabe disso, gente.
0: Cachorro convulsionando por causa do barulho. Bomba. Nós, seres humanos, típicos, não percebemos. Mas, ó, os autistas... Sabe que eu tenho um filho autista, o Lucas... Os autistas, as pessoas com deficiência,
1: pessoas acamadas,
0: em geral,
1: idosas,
0: se recuperando de doenças, os animais escutam muito mais do que nós. Então, esses fogos, eles fazem uma dor profunda. É bom falar sobre isso. Não queira sentir essa dor profunda em você. Não solte para não fazer nos animais, nem nas crianças, nem nos nossos idosos.
1: Tem que fazer isso mesmo, olha... Vamos comemorar a vitória do Brasil, que o Brasil vai ganhar. Mas
0: se
1: sem
0: quiser
1: perturbar ninguém. Vamos fazer a
0: sem
1: nossa
0: fogos,
1: festa.
0: Sem fogos.
1: Eu sempre falo. Olha, eu dou um exemplo. Imagina sua mãe acamada e o vizinho soltando bombas.
0: Não dá, João. É uma
1: pensa
0: dor.
1: Assim, cara, pensa, imagina você com dois, três pets em casa, ou um só, e o vizinho soltando bomba. Como que vai ficar o seu pet?
0: Ele pode chegar a convulsionar, pode
1: então,
0: chegar à morte.
1: Pensa nisso também. O que você não quer para você, não faça para os outros,
0: perfeito,
1: né, Luciano?
2: Com certeza,
1: não
2: soltar, né,
1: bomba nenhuma.
2: E tem formas saudáveis de comemorar, né?
0: Exatamente.
1: Muito,
0: exatamente.
1: Muito mesmo. Bom, como que está o lixo reciclável em Monte Alto?
0: Ô, João, nós contamos com o apoio da cooperativa de reciclagem, né? Nós estamos em contato com a cooperativa semanalmente. Eles estão passando, tem um cronograma. Então, quem tiver dúvida, entra no site da prefeitura para olhar o cronograma, porque eles passam uma vez por semana em cada bairro. Então, por exemplo, lá no Jardim Paraíso, onde eu moro, eles passam de quinta-feira. Então, não adianta colocar outro dia da semana. Junta o seu reciclado, lava duas vezes, por exemplo, garrafa de Coca-Cola, garrafa de leite, passa uma aguinha, fecha, que não vai ficar com cheiro, e espera o dia certo de colocar na rua. Se colocar fora da data correta, ele vai ficar lá. Por quê? O lixo orgânico, ele não é recolhido junto com o reciclado. Os catadores, eles não pegam o lixo reciclado. Eles deixam para que a cooperativa pegue. Entendeu? Então, a gente tem que saber o dia correto de colocar. Na dúvida, por favor, entre no site da prefeitura, montealto.sp.gov.br, e veja o cronograma do lixo orgânico, o cronograma do lixo reciclado. Na dúvida, liga na Secretaria de Meio Ambiente que a gente passa.
1: Estou recebendo aqui, isso aqui é do Juliano Martinho. O que acontece? Nós temos o cronograma do recolhimento de galhos. Perfeito. Então, vai passar no seu bairro hoje. Hoje o recolhimento do galho é no Bom Retiro e Jardim Esperança. Amanhã tem galhos novamente lá. Não tem como, não sei, fazer uma reunião com esses podadores dessas árvores, se eles não têm um cronograma na mão?
0: Exatamente. Até agradeço, Juliano, que fez um cronograma estendido até o dia 20 de julho. Então, quem acessar o site da prefeitura vai ter um prazo maior para poder se programar. Bom,
1: no aplicativo Eu Ouvi Tem, né, para você fazer a reclamação, e lá também tem todo o cronograma do recolhimento.
0: O munícipe tem que ele abrir o site e ver o cronograma, ver a data e programar a sua poda para a data que vai estar no seu bairro.
1: Sabe por quê? Porque é para dona de casa, esses galhos ficando lá 10, 15, 20, 50 dias, que vai retornar no seu bairro depois, são 50 dias, vai perturbar a senhora. Então, olha, contrata o profissional que vai realizar a poda, mas pergunta para ele, quando vai recolher os galhos? Se não sabe, fala, então vamos procurar saber para depois você vir aqui fazer o serviço.
0: Exatamente. Pois não, Luciano.
2: João, só para dar um comentário, até muito importante a sua pergunta, referente à questão dos podadores.
1: Isso.
2: Eu distribuí para o Enio, ele está distribuindo umas fichas para a gente manter atualizado o cadastro deles, porque assim que tiver uma boa parte dos podadores cadastrados junto com nós aqui na muito Secretaria do Meio também. Ambiente, a gente vai procurar trazer treinamentos para ele e essa questão de orientação, que é muito importante para ele chegar para o próprio munícipe que vai contratar ele na questão da poda, para não correr poda drástica, porque hoje nós vemos muito em Monte Alto e estão sendo autuados, depois não tem como entrar com recurso.
1: E autuado é o munícipe, não é o podador.
2: Não, é o munícipe, só que a gente quer transferir também, ô João, a ideia é transferir também a responsabilidade para eles.
1: Também quer fazer...
2: Porque eles são responsáveis, né? Eles são profissionais.
1: O podador sabe que não pode realizar podas drásticas. Mas ele faz. Ah, porque o munícipe pediu. Não, não posso fazer.
2: Perfeito, João. E a gente pede quem os podadores que estiverem ouvindo a Rádio Cultura, que entrem em contato, pode ser comigo, com a Marapida, com o setor da Secretaria do Meio Ambiente, para que possa ser atualizado o cadastro dele, para a gente estar em pró. É um benefício para eles, a gente está procurando trazer treinamento para eles, mas para isso a gente precisa do cadastro deles atualizado.
0: Com o cadastro, a gente faz um grupo de WhatsApp, coloca todo mundo e vai passando o cronograma na medida que o setor da infraestrutura for passando para nós. Eles precisam estar com o cronograma na mão e atualizado, para a gente poder orientar da forma correta.
1: Eu vou contratar o podador. Seu Moreira, eu não posso cortar essa semana. Estou aqui com o cronograma nas mãos. Só vamos passar aqui no Jardim Paraíso daqui duas, três semanas. Então eu volto aqui depois.
2: Perfeito.
1: Na semana. O próprio podador pode até orientar o munícipe.
2: Isso, João. Essa é a ideia.
0: Deve, é isso ideia. Mesmo. Perfeito.
1: Como que estão os trabalhos lá no nosso canil?
0: Ô, João, o canil, nós estamos super lotados. Nós estamos com 150 animais, mas estão sendo 150. Muito bem cuidados. Hoje a gente tem dois veterinários, né, contratados pela prefeitura, que vindos do concurso público para fazer esse cuidado. E nós temos uma equipe de 6 estagiários que se dividem entre canil e pet container. Então é uma equipe maravilhosa para dar atenção, para todos os cachorros abrigados no canil. E, infelizmente, nós não temos vaga no momento, né? Nós estamos com um programa de adoção, tá, na medida
1: como
0: que...
1: Como está funcionando esse programa de adoção?
0: Ô, João, nós temos, nós temos colocado as fotos nas redes sociais, tanto no Instagram quanto no Facebook, e hoje nós temos um canal específico, que é o canal do Pet Container. Nós temos um celular específico do Pet Container para que o munícipe entre em contato e receba as fotos dos cachorros disponíveis direto no celular. Porque a coisa mudou, né? Tem que ficar rápida, né, João? Então, para quem não tem o número do Pet Container, eu vou passar novamente para vocês. É 16-99-137-6905. 16-99-137-6905.
1: É o Pet Container.
0: Mas o Pet Container e o canil, a gente está junto. Certo. Então, pode mandar a sua mensagem para o Pet Container. Olha, eu quero adotar. Aí ela vai conversar com você, a Tamires. Vamos mandar um beijo para a Tamires. Ela vai perguntar se quer porte pequeno, quer porte médio, quer porte grande. E olha aqui os cachorros que a gente tem. E já vai mandar fotinho com a característica do cachorro pelo celular. Fica mais fácil essa adoção.
1: Ó, parabéns para a Marabita e o Luciano. O meio ambiente, obrigada, está em boas mãos.
0: Muito obrigada, obrigado, Mário. Muito, tá, obrigada. Você aqui, que está mandando mensagem aqui.
1: Fala para o nosso ouvinte, como que está a equipe do meu Pet Container?
0: João, a equipe do Pet Container é esses dois veterinários que eu falei, que eles se revezam entre canil e Pet Container, Dr. Andrei e Dra. Bárbara. Realmente nós fomos privilegiados, que são veterinários dedicados, concursados, e com essa equipe de 6 estagiários que eu falei, a Dani, nós temos a Camille, nós temos a Isa, nós temos o Gabriel, eu vou esquecer o nome de alguns, mas é uma equipe maravilhosa, que estão revezando entre canil e Pet Container para dar o melhor atendimento à nossa cidade.
1: Certo. Mas meu Pet Container atende o público de segunda, quarta e sexta.
0: Segunda, quarta e sexta, tem que ir entre 8 e 9 da manhã para pegar a senha, porque nós temos que encaixar também as emergências. Então, segunda, quarta e sexta, Pet Container a seu dispor. Terça e quinta a gente dedica exclusivamente no canil, porque às vezes a gente precisa fazer o procedimento com os dois.
1: Isso aí é a equipe do Pet Container?
0: Ah, a equipe do Pet Container!
1: Mostra antes, essa daí.
0: Olha que legal. Nós temos também que agradecer o Rodrigo, que é o coordenador do canil, da causa animal, né? As estagiárias, a Roseli, que não está mais com a gente, que era do programa do PAD, mas agora a gente tem a Ana. O vereador Murilo Giacomo, que nos cedeu a verba para que a gente pudesse estar acontecendo tudo isso, as castrações. É muito importante a gente ter os vereadores que destinam as emendas impositivas para a causa animal, porque sem isso a gente não conseguiria fazer esse trabalho lindo que a gente faz.
1: Certo. A gente recebe aqui muitas vezes uma denúncia que em alguns pontos, em alguns locais, tem muitos gatos. Qual seria a orientação para tantos gatos assim, por exemplo?
0: Castração. A escola pegá-los e levar nas castrações. E mandar mensagem no Pet Container para colocar nas filas, porque esse número do Pet faz a fila da castração, né? Nós começamos essa fila esse ano e nós já vamos castrar mil animais.
1: Muitas vezes os gatos aparecem, pombos, nas escolas, por resto de comida, né?
0: Isso. Sim, e se o gato é comunitário, sempre tem alguém que alimenta o gato.
1: Também, né?
0: Então a gente tem que conscientizar essas pessoas que pode alimentar o gatinho, não tem problema. A questão é castrá-lo. Vamos castrar, porque senão um vira 10, que vira 20, que vira 30 e fica fora do nosso controle. Então vamos castrar, vamos mandar mensagem. Você que ama os animais e alimenta esses animais comunitários, por favor, vamos castrar esses animais. Nos ajude a pegar esse gatinho. É difícil para pegar às vezes, mas com gatoeiras, com uma casinha, a gente pega o gatinho e coloca na castração.
1: Certo. Como que está a troca daquelas caixinhas de leite com mudas de árvore?
0: Sucesso. A gente mandou até foto, né, Luciano?
2: Tem foto aí.
1: Ah, ele vai colocar a foto para a gente. Estão realizando essas trocas ainda?
0: Estamos usando as caixinhas. Tem uma foto que eu mandei no viveiro para vocês verem que a gente está colocando. Olha aí, lá, ó. As caixinhas aí, João. Olha que legal.
1: São ótimas essas caixinhas.
0: Olha as caixinhas.
1: Aí são as mudinhas, né?
0: A gente evita de comprar o saco plástico, que polui muito mais o ambiente.
1: É bonito também, hein, gente?
0: E reaproveita. Olha que lindo o viveiro.
1: E tem uma grade, não fica no chão direto, né?
0: Não.
1: Olha lá.
0: Não.
1: Belo capricho, hein, gente? Quem é que cuida do nosso viveiro?
0: Viveiro é o Myron, o Beto e a Andressa. Vamos mandar um beijo para eles.
1: Vamos mandar um abraço para eles, viu?
0: Da Diretoria de Agricultura. E a gente, olha que legal isso daí. Mostrar para as crianças, para os jovens, que tudo a gente reaproveita, João. Esse é o sentido. A gente recolhe caixas a todo momento nas secretarias. E na Secretaria do Meio Ambiente e Agricultura, que fica aberta das 7h30 da manhã até as 5 da tarde. E aqui, perto da Rádio Cultura, em frente à Praça Humberto Carácio, ali. E a gente recebe as doações das caixinhas de leite. A única coisa que a gente pede é: passa uma aguinha na caixinha para não ficar aquele cheiro. Às vezes fica o cheiro do leite, fica um cheiro ruim. E a gente quer ensinar essa reciclagem desde cedo para todo mundo, esse reaproveitamento de materiais.
1: Bem, ontem nós tivemos também, sábado, tivemos uma festa bonita no céu de Monte Alto. Coloca alguma, tem alguma imagem aí? Como que foi o Monte Alto Fest, Aero Fest? Coloca lá. Você não deu nenhuma volta de avião no sábado, não, né?
0: Não, nem da eu, nem o Luciano.
1: Olha
0: que legal.
1: O público, pô, e muito bem organizado também. Criança, gente. Foi muito bonito mesmo.
0: Que lindo. Acho que foram mais de 5 mil pessoas visitando.
1: E olha, estava lindo, né, o sábado, com muito sol, era o Festa em Monte Alto. Parabéns à comissão organizadora, viu?
0: Parabéns ao Renan, parabéns ao pessoal do turismo, que fez esse trabalho lindo. Tudo isso não seria possível. Encantou. A gente tem que agradecer a prefeita Maria Helena.
1: E belezou o céu de Monte Alto, olha
0: que
1: aí.
0: Que compra essas ideias conosco, essas inovações. A criançada adora. Olha que impressionante esse vídeo, João.
1: É, bacana mesmo, ó.
0: Muito bacana. As pessoas conhecerem as belezas de Monte Alto, atrairmos cada vez mais gente de fora, porque, como diz a prefeita, a pessoa vem, ela consome no nosso comércio, ela vai no nosso restaurante, na nossa sorveteria. Então, a gente traz economia, né? Isso, a gente alimenta a economia da cidade quando a gente traz esse tipo de evento.
1: Tá certo, é.
0: Nós só não fomos que a gente foi preparar as mudinhas pro
1: domingo. Você sabe que eu tô tendo uma ideia e falar pra Maria Helena contratar um avião desse pra fazer o fumacê? Aí, ó.
0: Não pode.
1: Não pode, não, claro, pode. Não.
0: Isso tem
1: a fumacê é diferente.
0: É diferente.
1: Bem
0: é
1: diferente.
0: Mas tá um sucesso, porque a nossa cidade, graças a Deus, com baixíssimos índices de dengue.
1: Mas olha, o público compareceu no nosso aeródromo lá. Parabéns mesmo.
0: Você viu a criançada, João?
1: É. Que pra lindo. Encerrar o seguinte, você sabe que o nosso secretário municipal da segurança foi homenageado lá na Alesp, na Assembleia Legislativa, foi na sexta-feira. Doutor João Pereira foi homenageado lá.
0: Ah, que legal, parabéns, doutor João Pereira.
1: Parabéns para ele também.
0: Agradecer a cada membro da segurança pública que está nos ajudando, que nos ajudou na corrida, né, Luciano? E é muito importante, uma cidade segura, ela reflete a confiança do seu munícipe e é. Parabéns, um orgulho para a nossa cidade.
1: Luciano, você é novo no meio ambiente e na secretaria. Está gostando,
2: lógico,
1: desse novo desafio?
2: Com certeza, e um trabalho que está apaixonante, o meio ambiente. A gente está procurando fazer a questão.
1: Também a sua equipe é boa, né?
2: É boa, com certeza. Ah, cheguei e melhorou, né? Tô brincando. É. Não, com certeza. Não, o ambiente é tudo, né, João? E a questão de trabalhar com criança também. Teve esse mês do meio ambiente, tivemos bastante palestras na escola. Quero agradecer a escola do Ângulo, Norival.
1: Vocês têm lá fazendo outros palestra.
2: Sim,
1: né?
2: No Nelly também.
1: Começa com as crianças mesmo.
2: Com certeza.
1: Viu?
2: E você vê, a curiosidade deles é muito importante. Até a gente está passando filmes também, que veio do próprio governo, que é o Ecofalante, falando como a importância da reciclagem no meio ambiente.
0: Olha lá as fotos, gente.
2: Olha lá, no ângulo, isso, fomos falar.
1: No ângulo aí, ó. Com as crianças lá. Essas palestras nas escolas são
2: muito
1: super importantes.
2: João.
1: Parabéns,
2: João.
1: Luciano. Para encerrar. Às 14 horas tem Brasil e Japão. Seu palpite para esse jogo?
2: É aquele jeito brasileiro sofrido, né, João? 1-0 pro Brasil.
1: 1-0 tá bom.
2: Tá bom demais.
0: 2-1. Eu acertei o último bolão que teve, que foi 3-0, hein? Eu acho que hoje a gente leva por 2-1. Porque o japonês corre muito. Eles têm uma equipe mais jovem.
1: Mas não é corrida, é futebol.
0: Mas eles correm e pegam a bola. Ah, eu assisto,
2: entende,
0: porque.
2: Entende, sim, lá, ó.
1: Você entende mesmo. Estão bem preparados fisicamente.
0: Estão bem preparados.
1: Que os brasileiros.
0: Exatamente. Esse é o desafio. Mas nós temos o Borogodó. O Borogodó é nosso, é brasileiro.
1: Certo, é brasileiro, é verdade.
0: É nosso. 2-1, Brasil.
2: 1-0.
1: Tá certo. Tá marcado.
0: Gol de Vini Júnior. E Neymar, né, gente? Vamos lá, Neymar, vamos, nossa, corre!
1: Você tá bem otimista.
2: Tá mesmo, né? É o do Vini, tá bom.
1: Mas tá bom, esse é legal.
0: Esse craque, hein?
1: Boa Vini Júnior é craque. Brasil. Daqui a pouco, então, às 14 horas, tem Brasil e Japão.
0: Vamos torcer todo mundo.
2: Um abraço, João.
1: Um abraço, parabéns.
0: Obrigada, João Moreira. Obrigada, Luciano. Obrigada a todos os ouvintes. Vamos torcer. Energia positiva, porque a energia positiva cura as doenças, cura a depressão.
1: Tudo.
0: E só coisa boa aí. Isso, a gente precisa disso.
1: Vai, Brasil.
0: A gente precisa.
2: Vai Corinthians.
1: E vai mesmo. Que Corinthians é o Brasil.
0: Vai, Corinthians.
1: Eu volto já, já.
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8: Agora são 12 horas mais 3 minutos e o governo federal anunciou que os trabalhadores que contratarem crédito consignado privado vão poder utilizar aí o fundo de garantia através do tempo de serviço com aquela garantia das operações. O programa Crédito do Trabalhador está em vigor desde março de 2025. A iniciativa vai facilitar a contratação de crédito consignado aos trabalhadores do setor privado com uma taxa de juros limitada a 1,99% ao mês. Tá, então, a autorização, né, do uso do fundo de garantia como uma garantia do consignado privado. O governo federal que anunciou, inclusive, na data de hoje, segunda-feira, dia 29, os trabalhadores, né, que contratarem crédito consignado privado vão poder usar aí o Fundo de Garantia, o FGTS, como uma garantia das operações, né? Quem falou que você não tem garantia, né? Olha só, a garantia do Fundo de Garantia. Ou seja, tenho aí muitas vezes um dinheiro guardado muito bem que eu podia usar muitas vezes aí para uma determinada coisa. Hoje não, né? Com com essa autorização do governo, você já vai poder entrar, por exemplo, e contratar um crédito no consignado privado, e eu tenho lá, o dinheiro está guardado, tem 2 mil guardado lá no fundo de garantia, tem 5 mil, tem 10 mil, não sei, um valor lá no fundo de garantia, e vai entrar com uma garantia da sua contratação através aí do seu crédito privado. São 12 horas mais 5 minutos. Nos últimos 3 anos, cresceu o fluxo de cubanos que buscam o país como refúgio, sem aí, muitas vezes, aquela travessia pela Amazônia brasileira, Guiana Francesa e também do Suriname. Para escapar da crise, migrantes de Cuba já procuram o Brasil mais do que os venezuelanos, chegando aí muitas vezes ao Iapoque, em rota explorada pelo crime muitas vezes também. Portanto, os cubanos estão fazendo uma jornada amazônica em busca da permanência aqui no nosso Brasil, aqui no nosso país. São 12 horas mais 6 minutos. Novo formato do CNPJ. Vem aí, hein? Composto aí por números e letras passa a valer a partir do mês de julho, a partir de quarta-feira. A instrução normativa que foi publicada pela Receita Federal em 15 de outubro do ano de 2024 e após 2 anos vai entrar em vigor para novas empresas. Ou seja, a mudança no CNPJ não vai afetar aí os números já existentes. Os números aí, ou o novo número, é chamado de alfanumérico, ou seja, será composto aí por números de 0 a 9 e qualquer uma das letras, muitas vezes de A a Z. O código será composto por 14 posições, as 8 primeiras identificação dentro da raiz do novo número, enquanto as 4 aí seguintes. Tá, então, né? A partir de julho agora vai com certeza começar para as novas empresas o novo formato do CNPJ.
9: Agora há pouco você perguntou para a Marabita sobre uma vacina.
8: É exatamente, em Ribeirão Preto já começou ser aplicada a Pneumo 20.
9: Amanhã já tem uma reunião aqui em Monte Alto, Secretaria da Saúde com a Vigilância Sanitária, que também será aplicada em Monte Alto.
8: Ótimo, muito bom. É um imunizante que vai passar a integrar o calendário nacional da vacinação e é destinado para crianças de 2 meses a 5 anos.
9: Isso. A Marabita consultou a Juliana Caramico. A Juliana já mandou a resposta para nós agora, que já vai ter uma reunião amanhã para fazer o calendário para aplicação desta vacina.
8: A nova vacina substitui gradualmente aquela Pneumo 10 e amplia a proteção contra a bactéria pneumococo, que pode causar doenças como a meningite, pneumonia e a otite.
9: Os setores municipais já encerraram seus expedientes até as 12 horas. Apenas setores essenciais, como pronto-socorro, cemitério, velório, guarda municipal, guarda patrimonial, brigada de incêndio e SAMU, esses setores trabalham 24 horas.
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8: Loterias, vamos falar da Mega Sena, concurso 3024, sorteio que foi realizado na noite do último sábado, lá em São Paulo, e o prêmio para as apostas que acertassem as seis dezenas era de R$6.300.000. No entanto, ninguém levou, né, na primeira faixa, a faixa principal, e acumulou, começou a ficar interessante, R$23.000.000 para o próximo sorteio, segundo as informações, que vai acontecer, no caso, amanhã, né? Mas vamos para os números. Se de repente você não conseguiu acertar, né, os seis números, com certeza pode ter acertado cinco ou quatro, porque com cinco números nós tivemos aí 38 apostas e com quatro números foi mais de 2.000 apostas que acabaram aí levando uma premiação. Os números que foram sorteados, anotem: Mega Sena, número 13, número 39, o número 42, o número 44, o número 47 e o número 49. Percebe? Né? Ninguém conseguiu acertar. A dificuldade, né, de você, com certeza, acertar números muito próximos. E aí fica realmente difícil. Né? Não foi tão difícil assim, né, para quem jogou para a Quina de São João. A expectativa era muito grande, finalzão de semana que aconteceu o sorteio. Foi quase 240 milhões de reais, né? Muito dinheiro, que foi dividido para 9 apostas que acertaram esses 5 números da Quina de São João. Vamos lá, para você anotar aí o número 19, o número 73, o número 75, o número 50 e o número 32. 9 apostas tiveram 5 acertos e vão levar um prêmio maravilhoso de R$26.603.233,33. Outras pessoas acertaram 4 números, 3 números, e até quem acertou 2 números também vai levar a premiação. Inclusive aqui em Monte Alto, parece que acabaram acertando aí 4 acertos, 4 números, e acabaram levando o prêmio de R$12.234,37, né? Não é tão grande assim, mas é um bom prêmio. Portanto, a Quina de São João foi realmente um sucesso, e que venha mais, né? Com certeza. E para a gente finalizar, a Loto Fácil, concurso 3.721, e os números que foram aí sorteados, anotem, são 15 números: número 1, aí o número 3, 4 e 5, o número 7 e o 8, o número 10, 11 e o 12, o número 14 e o 15, número 20, 21, número 23 e o número 24. Também nós tivemos uma aposta que levou mais de R$1.400.000. Parabéns a todos que ganharam, né? Continue apostando e boa sorte.
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9: Está chegando o horário, hein? São 12:15. Às 14 horas começa Brasil e Japão. Está preparando já o churrasquinho em casa? Se preparando tudo aí? Fazer aquela confraternização? Sem bomba. Sem fogos. Brasil enfrenta o Japão. A novidade para essa segunda fase foi a seleção de Cabo Verde, que empatou com a Arábia 0-0 e conseguiu a classificação. A decepção, mais uma vez, foi o Uruguai. Perdeu para a Espanha 1-0 e foi eliminado. Mas hoje, ontem já tivemos uma partida pela segunda fase, pelas eliminatórias. O Canadá venceu a África do Sul por 1-0. O gol foi no finalzinho. Canadá aí venceu e já está classificado. Hoje, além de Brasil e Japão, teremos também Alemanha e Paraguai, Holanda e Marrocos.
8: E está terminando aí o ciclo do Bolsa Família para o mês de junho. Hoje, dia 29, você que tem aquele número de identificação, inscrição final 9, é o dia de você receber o seu benefício. Já vai cair na conta, hein? Exatamente. Amanhã, dia 30, para encerrar o mês de junho, final 0. Aí finaliza esse ciclo do mês de junho do Bolsa Família.
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9: Araraquara, segunda-feira, 29 de junho de 2026. Lua cheia, ótima para a pesca, até o próximo dia 6 de julho.
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9: Amigo motorista, conheça seu limite, o limite do seu veículo e respeite o limite de velocidade. Não faça da sua viagem uma eterna saudade. Respeite a vida, obedeça a sinalização. Lembre-se, a velocidade que emociona também é a mesma que mata.
10: Acelere, mas não exagere, rapaz.
9: Por volta de 1h50 no início da madrugada de ontem, domingão, um motorista que não teve o nome divulgado, ele conduzia um Fiat Estrada na cor branca. A picape transitava pela SP-563, rodovia Eufijales. Pista simples, reta, tempo bom. Quando chegou no quilômetro 563, mais 950 metros, em Jales, região de São José do Rio Preto, o anjo da morte estava de plantão e não teve piedade, não teve acordo.
11: Que é isso, meu Deus do céu? Quem é você?
12: Eu sou a morte.
11: O que você tá fazendo aqui?
12: Chegou o seu dia, eu vim te buscar.
11: Você tá louco? Eu não tô doente nem nada?
12: Isso é o que você pensa.
13: Conclusão, vai dar um infarto agora e eu vim, ó.
11: Mas eu vou morrer...
12: Agora.
9: O motorista perdeu o controle da direção, foi pra lá, veio pra cá, rodopiou e capotou no acostamento. A caminhoneta ficou com as rodas para o alto. Eu vi a fotografia. Durante o capotamento, o motorista, que provavelmente não usava o famoso cinto de segurança...
0: Nossa, que perigo!
9: Foi arremessado para fora. Caiu naquele chão preto duro, duro demais da conta. Sofreu ferimentos de natureza grave. Não resistiu e deixou sua vida no local do capotamento. Amigo motorista, o cinto de segurança foi testado e aprovado pela Fórmula 1, esporte de primeiro mundo. Ele salva a vida.
14: Ah, agora eu entendi.
9: O Rabecão transportou o corpo ao Instituto Médico Legal em Jales. O policiamento, os bombeiros e peritos atenderam a ocorrência e prestaram a vítima do acidente fatal. Sua última continência. 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
16: JB, qual é a frase de para-choque para esta segunda-feira?
9: Zezé, quem corre atrás de dois coelhos...
17: Como é que é?
9: Não pega nenhum.
17: Vixe!
9: Obrigado pela audiência. Boa semana para você.
18: Obrigado. Legal, legal, legal.
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9: Amigo motorista, tenha uma excelente viagem pelas veias e carpetes viários deste imenso Brasil.
20: Brasil!
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1: São 12 horas e 26 minutos. Atenção às equipes amadoras de Monte Alto. Devido ao decreto de hoje, que os setores funcionaram até as 12 horas, o congresso técnico de hoje fica suspenso. Será no dia 1º de julho. Então, o congresso técnico referente ao campeonato amador municipal será dia 1º, às 8h30, no piso superior do ginásio Zé Pizarro. Então, o congresso técnico de hoje já fica cancelado, foi suspenso devido ao decreto. Então, será no dia 1º de julho. E hoje tem Brasil e Japão, quem fala é Alberto Ferretti.
2: O técnico Carlo Ancelotti deve repetir o time do Brasil para o jogo desta segunda-feira, que vale vaga nas oitavas de final da Copa do Mundo. A escalação não está oficialmente confirmada. Porém, pelos treinos dos últimos dias, a seleção encara o Japão. 14h no horário de Brasília, em Houston, nos Estados Unidos. Com Alisson, Danilo, Marquinhos, Gabriel Magalhães e Douglas Santos, Casemiro, Bruno Guimarães e Lucas Paquetá, Rayan, Matheus Cunha e Vini Júnior. É a mesma equipe que bateu o Haiti. Rafinha machucado segue fora e Neymar, de novo, começa no banco. Quem vencer passa de fase e empate leva para prorrogação e pênaltis. Na véspera do confronto, o técnico Carlo Ancelotti foi questionado sobre as declarações do atacante japonês Kento Shiogai, que disse que o Brasil não é o mesmo de antigamente. Ele afirmou que a seleção não vai entrar nesse tipo de polêmica.
3: Não vamos falar de lo que se dice, vamos a estar focado no jogo, nas qualidades do rival, preparar bem o jogo, preparar bem o que podemos fazer para criar problema, o que temos que fazer para evitar problema. A preparação do jogo é só isto, não vamos, como lo chamam em Inglaterra, mind games, não? Não se diz, como se diz em português?
4: Um jogo mental.
3: Jogo mental. Bem, não é tão complicado.
4: Sim, não.
3: Jogo mental, não vamos a trabalhar nisto.
2: Já o zagueiro Marquinhos pediu respeito à seleção japonesa.
5: Não convém a gente a desrespeitar essa seleção japonesa, porque eles mostraram sim que eles são qualificados, eles sim fizeram grandes jogos nessa primeira fase de grupos, né, contra grandes seleções. Né, nesses últimos anos mostraram e jogaram contra grandes seleções e fizeram um excelente trabalho. Eles talvez chegaram nessa Copa do Mundo com mais confiança que a gente. Né? A gente viveu esses últimos anos um pouco conturbado a nossa situação dentro e fora de campo. Né? Mas graças a Deus, ao nosso trabalho, né, a tudo que a gente lutou, a gente conseguiu melhorar e mudar talvez um pouco essa atmosfera, essa energia.
2: Também nesta segunda-feira tem Alemanha e Paraguai, 5h30 da tarde. Holanda e Marrocos, 10 da noite.
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1: Vamos almoçar
7: agora
1: e torcer para o Brasil. A todos uma boa tarde, uma boa vitória, Brasil.
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3: Estou chegando nessa super segunda-feira, dia 29 de junho de 2026, hein? Daqui a pouquinho tem a nossa seleção brasileira contra o Japão, meu amigo. Às 14h estaremos aqui ao vivaço com você. Muita música legal, bacana. E a sua participação pelo 3242-1258. E abrindo tem It Is Love com White Snake pra você aqui na sua tarde Nova Cultura. Vamos que vamos, hein? Dali, Brasil! É maravilha! Daqui a pouquinho, Brasil e Japão, my dear friend. E aí, você sabe o resultado do Brasil, meu amigo? É o Pitar aí, mande pra cá, 3242-1258, meio-dia 34.

0: Na sua tarde Nova Cultura, o som de Zizi Posse, Perigo. Teve também It Is Love com White Snake pra você. Só musicão, hein? Aqui na sua tarde Nova Cultura, agora 12:43. Uma excelente tarde pra você, meu amigo.
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7: Olá, meninas de plantão. Galerinha amiga, começa agora mais um Toque de Mulher. E vamos para as dicas.
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7: Hoje vamos falar sobre gases. E também, é claro, vou compartilhar com você as dicas de casa. Excesso de gases. Esse é o nosso primeiro conteúdo de hoje. O excesso de gases, na maioria das vezes, é normal e acontece devido à fermentação dos alimentos pelas bactérias intestinais durante o processo de digestão, não cheirando mal e nem sendo indicativo de problemas de saúde. Além da produção por bactérias, os gases também podem surgir quando a pessoa come muito depressa, pois é comum que o ar entre no organismo, aumentando a quantidade de gases formados. No entanto, a formação de gases pode acontecer como consequência do uso de antibióticos ou consumo de alimentos de digestão mais lenta. Isso porque há um aumento da fermentação dos micro-organismos, o que resulta em maior produção e maior concentração de gases, podendo cheirar muito mal e causar sintomas como inchaço na barriga, mal-estar geral e dor abdominal em forma de pontadas.
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7: Daqui a pouquinho mais dicas. Não sai daí que eu volto já já.
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5: Estamos de volta agora, 12:48. Zé Ramalho com Garoto de Aluguel, hein? Daqui a pouquinho a seleção brasileira contra o Japão, meu amigo. 14:00. Fique ligadinho, hein?

0: É o musicão do Wickfield com Saturday Night. Também teve Garoto de Aluguel com Zé Ramalho e Perigo. É, meu amigo, com Zezé Posse, hein? Só o musicão pra você aqui na sua tarde Nova Cultura. E lembrando que aqui na Nova Cultura você vai ficar ligadinho ao esporte, meu amigo. Vamos transmitir o Jogo do Brasil a partir das 14h aqui pela sua rádio, hein? Só festa, só alegria. Agora meio-dia e 58. Uma excelente tarde pra você.
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2: E vamos juntinhos até as 4 com muita música legal, bacana, e a sua participação através do nosso WhatsApp 3242-1258 nessa segunda-feira, 29 de junho de 2026. Temperatura, hein? Tá gostoso, 27 graus. E agora, abrindo mais uma hora, tem Vini Te Encontrar de Novo.

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0: Essa daqui, tema da novela Vamp. Você lembra da novela Vamp? É Evangelho Leonel com Noite Preta. Teve também The Promises com When in Home. E também Te Encontrar de Novo com Vini. Aqui na sua tarde, Nova Cultura. Nessa segunda-feira que está sensacional, incrível. Temperatura agora 27 graus, hein? Daqui a pouquinho, a seleção brasileira em campo contra o Japão, hein? Tudo a ver. Aí, maravilha. Agora 1h15.
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0: Sua tarde, nova cultura, o som de Titãs com Flores, teve também Right Between the Eyes com Wax e abrimos o bloco com Ainda Bem com Marisa Monte, hein? Daqui a pouquinho a seleção brasileira em campo, meu amigo. É, como que está o coração aí? Com certeza vai dar Brasil, hein? Brasil e Japão daqui a pouquinho. Você confere todos os detalhes aqui na sua cultura a partir das 2 horas, transmissão ao vivaço para você, hein? Agora 1h28.
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4: De volta! E você continua aqui curtindo muitas dicas no Toque de Mulher.
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4: Relação de gases com engolir ar durante as refeições. Quando se come muito rápido, devido ao estresse ou ansiedade, por exemplo, pode haver a entrada de ar no organismo, o que provoca a formação de gases, sendo chamada esta condição de meteorismo intestinal, o que pode ser bastante desconfortável e causar inchaço e dor abdominal. Nesse caso, é importante comer mais devagar para evitar que o ar volte a entrar no organismo durante a alimentação e assim os sintomas apareçam novamente. Além disso, é possível aliviar os sintomas através do uso de alguns medicamentos, como Luftal e Dimiticona, por exemplo.
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4: Já já tem mais dicas.
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0: Começou a tarde nova, cultura, ao som de Alice com Kid de Abelha. Teve também Shocking Blue com Vênus e abrimos o bloco aí com o Mineirinho, só pra contrariar aqui pela sua tarde nova cultura. Agora 1h42.
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0: E já estamos de volta. Agora tem Sandra de Sá, Não Vá, faltando 15 para as duas. Daqui a pouquinho todas as emoções. Direto de Houston, Brasil e Japão, meu amigo. Aqui pela sua Nova Cultura, você vai curtir esse futebol maravilhoso. Copa do Mundo 2026.

0: É o RPM, faltando 5 para as duas e agora você vai curtir direto de Houston, Brasil e Japão, meu amigo. Todas as emoções para você do futebol aqui pela sua nova cultura, hein? Com certeza vai dar Brasil, vai dar Brasil! Curte a partir de agora todas as emoções de Brasil e Japão, meu amigo, direto da sua nova cultura. Com certeza.
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0: Coloquei aqui já.

fazer chorar. É o hino mais bonito da Copa do Mundo, indiscutivelmente. Esse é o momento de emoção que o Rádio Esportivo Brasileiro proporciona a você. Nós emocionados com o microfone de maior tradição do rádio no Brasil, o hino brasileiro. Vamos ao hino japonês.

0: recepção do Nacional Japonês para você ligado no Futebol Bandeirantes. Nesse momento, jogadores da seleção do Japão vão até a seleção brasileira cumprimentar os jogadores brasileiros. A bola vai rolar para Brasil e Japão. Agora é para fazer, para você ligado no microfone de maior tradição do rádio do Brasil. Momento de emoção, momento mais do que nunca de uma decisão. E o futebol da Bandeirantes para você, torcedor ouvinte do Brasil, obrigado pelo carinho da sintonia. A Bandeirantes num novo desafio, desde 1950 em todas as Copas do Mundo. Mais de uma nova sintonia a partir de agora para você, em 107.3 FM para São Paulo e Grande São Paulo, em 106.7 FM para o litoral paulista que a gente tanto admira e ama, o litoral de São Paulo. Você ligado no Futebol Bandeirantes, anote aí, em Santos Litoral, na Baixada, 106.7, em São Paulo, 107.3. Para você ligado no Futebol da Bandeirantes, a bola vai rolar já já. Cláudio Zaidan, e aí, Zaidan? Já já o craque Neto, hein?
1: Claro, claro, já já o Neto. E como sabem, Muriaço e Ancelotti, a diferença diminuiu entre Brasil e Japão, mas ainda há diferença, né? E o Brasil conseguiu ganhar confiança pela qualidade do jogo contra a Escócia, porque o Ancelotti entendeu qual a melhor maneira de escalar e armar e organizar esse time. Eu palpito aqui 2-0 Brasil nos 90 minutos, Ulisses.
0: É o futebol da Bandeirantes, torcedor brasileiro. Já já o craque Neto vem com a gente nessa transmissão para Brasil e Japão. 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A Band FM conosco. Vai começar o jogo daqui a pouquinho. Brasil, meias brancas, calções azuis, camisas amarelas, a seleção brasileira. O Japão, meias pretas, calções pretos e camisas brancas. Pois não, Pretzel?
2: É um detalhe, a foto oficial sempre dos times, ela tem só os titulares. O Brasil, desde o jogo contra Marrocos, coloca todo mundo. Então é uma foto oficial de todos os jogadores. Então, caso sejam campeões, vai sair todo mundo na foto direto.
0: É isso aí, mostrando a união do grupo brasileiro. Para você ligado no Futebol Bandeirantes, torcedor do Brasil, obrigado pelo carinho da sua sintonia. A bola vai rodar já já. Craque Neto, espero que de Brasil e Japão. Um abraço para você, boa tarde, craque. O jogo tudo pronto para a bola rolar para você ligado no futebol da Bandeirantes, torcedor brasileiro. Se posiciona para começar o jogo. À esquerda fica a seleção brasileira. À direita fica a seleção do Japão. Você ligado no futebol da Bandeirantes, torcedor do Brasil, tudo pronto para a bola rolar. Vamos para a contagem regressiva já já. De 9-1 para a bola rolar. Deixa eu saber quem sai com a bola primeiro. Neste momento, os jogadores da seleção brasileira ali num círculo, no seu campo intermediário de defesa, os jogadores da seleção brasileira, à esquerda do microfone da cabine de transmissão, da posição de transmissão da Bandeirantes, à esquerda os jogadores do Brasil, aqui na Bandeirantes o gol sai primeiro, você fica sabendo do gol antes, vibre antes do que o seu vizinho. Bandeirantes São Paulo em nova sintonia, 107.3 FM na Baixada, 106.7. vai começar o jogo, saída que pertence à seleção brasileira, vai tocar da bola Paquetá, vai começar mais uma partida decisiva, 16 avos para você, valendo vaga para as oitavas de final. Tudo pronto para começar o jogo. Você ligado no microfone de maior tradição do rádio esportivo brasileiro. Vai começar a partida de Brasil diante da seleção do Japão. Paquetá vai tocar na bola. A gente vem agora para a contagem regressiva. Para você que curte o futebol da Bandeirantes, torcedor brasileiro. Tudo pronto. 9, 8, 7, 6. Vem emoção. 5, coração na ponta do microfone. 4, coração na ponta da chuteira. 2, 1. Apito o árbitro. Paquetá toca na bola. Agora é pra valer. Brasil e Japão pra você. Seleção brasileira tenta ser jogando com Danilo. Aqui Ulisses Costa levando a emoção pra você, torcedor brasileiro. Já prendeu no giro do campo de retaguarda. Marquinhos sai tocando bola curtinho para Danilo. Abre a jogada para Gabriel Magalhães. Ele prende na zaga central, soltou para Paquetá. Paquetá domina no campo de defesa para Marquinhos. Marquinhos domina no campo de retaguarda. Ele abençoa o levantamento à frente, abriu pelo setor de esquerda. Solta a jogada para Rayan. Rayan domina para a seleção brasileira. Sai jogando com Danilo. Domina no campo de retaguarda para Marquinhos. Marquinhos já abre a jogada para ponta. Tem aberto pela esquerda Douglas Santos. Enfiou para Douglas Santos. Ele domina para a seleção brasileira. Palmeiras sai jogando pelo seu campo de defesa para Gabriel Magalhães. Brinde o lance, busca a jogada, Coutinho novamente com o Marisson. Marisson levanta, tenta o toque à frente, aperta Douglas Santos, tenta ganhar a jogada, aperta para ganhar para a seleção brasileira. Vem o toque, ganha o lance, a seleção do Brasil. Paquetá fica no chão, o árbitro manda seguir, não para, marca, marca, marca, falta para a seleção brasileira bater. É falta para a seleção brasileira bater do seu campo de defesa. Se posiciona para a cobrança de falta, Paquetá fica de cócoras sentindo. É falta para a seleção brasileira bater do campo de retaguarda. 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Você ligado, se posiciona para a cobrança, vem para a bola, tendo o toque de bola. O time brasileiro, pois não.
3: Ó, acompanhando a cena do Paquetá, é um pouco preocupante. Ele coloca a mão na parte traseira da coxa. Naturalmente desperta alguma preocupação no banco de reservas do Brasil. Não sei se o Pretzel está com alguma visão privilegiada aí.
0: Brasil vem com o Ryan. Ele domina pelo setor de esquerda. Vai para a finta, bico na grande área. Deu no toque de bola para Bruno Guimarães. Abriu para Danilo. Danilo domina para a direita da seleção brasileira. Deu para o toque de bola. Casemiro tenta de letra para não passa. Apertou, ganhou o Brasil. Bola sobrou na cara do gol. Bateu Bruno Guimarães. Desvia. Tomiatsu põe para fora. Escanteio para a seleção brasileira bater pela direita.
2: Primeiro do jogo, Guimarães vai para cobrar. E o Paquetá realmente deu uma puxadinha e tá fazendo o sinal pros companheiros que ele tá sentindo realmente alguma coisa. Tomara que não seja nada grave, Ulisses.
0: Escanteio para a seleção brasileira bater pelo setor de direita. Vem Bruno Guimarães para a cobrança de escanteio para a seleção do Brasil. Você ligado na Bandeirantes, a Bandeirantes com você. Brasil vem para cima da seleção japonesa já no início de jogo. Se posiciona para a cobrança. 2 minutos de bola rolando o primeiro tempo de jogo. É bola para a seleção brasileira bater. Se posiciona pelo setor de direita do campo de ataque. Vai partir Bruno Guimarães. Bateu na primeira trave. Vem cabeça para tirar moída. A bola volta em lateral para a seleção brasileira bater pela direita do campo de ataque. É lateral para a seleção brasileira bater e ser jogando. Fosse ligado na Bandeirantes. Danilo vem para a cobrança de lateral. Se posiciona para bater lateral para a seleção brasileira. Bate o lateral, vai tentar o toque de bola contigo no meio de campo. Já recolhe a jogada curta novamente. Domina do campo de retaguarda para ser jogando a seleção brasileira. Abertura do toque de bola de Gabriel Magalhães. Ele tenta o toque de bola na direita. Soltou errado Marquinhos. Lateral para a seleção do Japão bater. Nakamura, ele bate lateral, está jogando pelo seu campo de defesa, abre a jogada, coxiga no campo de retaguarda, vem pro toque de bola novamente curto, domina a seleção do Japão, lançamento vem no meio, Marquinhos no domínio, sai jogando com Danilo, Danilo devolve mal para Marquinhos, Marquinhos vem na marcação, apertou, ganhou tiro de meta para a seleção brasileira. Que besteira fez o Danilo, hein?
3: No, na tentativa de um passe para trás, o lateral direito da seleção brasileira não tem a mesma velocidade de antes, por sorte, o Marquinhos foi esperto no duelo individual contra o Maeda, chuta a bola no japonês, conquista a posse de bola no Brasil na área defensiva.
0: Se posiciona para ser jogando, vem pro toque de bola novamente, recolhe Alisson, ele bate para a seleção brasileira, fecha pelo meio, Vini Júnior tenta chegar, chega de cabeça, o zagueiro corta a mão, bola volta no toque de bola, recolheu o Brasil, Matheus Cunha, ele partiu pela direita do campo de ataque, vem para a finta, tentou, drible, ficou no chão, pediu a falta, o árbitro mandou seguir, a bola volta no toque de bola, já domina novamente a seleção japonesa para ser jogando pelo seu campo de defesa, recolhe no campo de retaguarda, vai tentar o toque de bola contigo no setor intermediário, domina a seleção do Japão, levantamento vem à frente pelo setor de direita, campo de defesa, prende o lance novamente, Tomiatsu tenta o toque, ele para solta, continua na intermediária, Casemiro vem pro chapéu, ganha a jogada pra seleção brasileira, sai jogando do toque de bola, já recolhe novamente a seleção do Brasil para ser jogador do campo de retaguarda. Você na Bandeirantes, Vini Júnior lançado, Vini tentou chegar na bola, no soco, Suzuki tirou, o Vini enganou a marcação do Tomiatsu, quase chegou o Brasil, é lateral pra seleção brasileira, bateu pelo setor de esquerda, campo de defesa, vem pro toque de bola, Brasil, arma a jogada, continua novamente com Matheus Cunha prende a jogada para Marquinhos, circunferência central do gramado, abre Marquinhos pela direita, tem Danilo, prefere no meio para Casemiro limpa a jogada, vem pro toque de bola, solta pelo setor de esquerda, abriu para Gabriel Magalhães, recolhe no campo de ataque para Paquetá prende pelo setor de esquerda para Douglas Santos para Paquetá, tenta o toque de bola, erra o toque, a bola sai lateral para a seleção japonesa bater do seu campo de defesa e sair jogando. Estamos com 4 minutos e 40 de bola rolando, primeiro tempo de jogo, esta é a Bandeirantes e Band FM juntas na Copa do Mundo, Brasil e Japão, placar de 0-0. É Volgo que vale oitavas de final. Do meio do campo de defesa, Suzuki sai jogando pelo campo de retaguarda. Abre a jogada pelo setor de esquerda. Volta a jogada com Ito. Ito domina a camisa 21. Tenta o levantamento à frente para ninguém. Tranquilo aqui atrás. Recolhe Casemiro para a seleção brasileira e sai jogando. Alisson é acionado dentro da sua grande área. Volta a bola para Casemiro. Casemiro já prende a jogada pelo setor de esquerda abriu para Gabriel Magalhães. Ele prende, abre para o setor de ponta, solta a jogada para Paquetá. Paquetá domina para a seleção do Brasil. Ameaça a partir do Douglas Santos. Ele prefere o toque no meio. Volta com Matheus Cunha. Matheus Cunha para Paquetá. Paquetá domina para a seleção do Brasil. Sai jogando para a sua carta zaga. Abre a jogada curtinha para Marquinhos. Marquinhos domina para a seleção brasileira. Craque Neto na Bandeirantes. Boa tarde, Neto.
4: Ah, eu sou craque, você é fenômeno. O time da seleção do Japão, não sei se perceberam, joga na intermediária. Não é isso que eles fizeram dos três jogos que eles enfrentaram essas equipes. Eles estão com medo do Brasil. O Brasil tem que jogar.
0: E vem Brasil, Bruno Guimarães dominou, levantou para Vini Júnior, estica a perna, vem para tirar de qualquer maneira Taniguchi. A bola volta no toque para Taniguchi, corta a jogada, volta para Paquetá. Paquetá domina o Brasil, aluga meio campo e vai para cima do Japão. Abertura para Vini Júnior, já dá o tapa na bola, tentou passar, ficou no chão, pediu a falta, o árbitro para. Marca falta pela esquerda para a seleção brasileira bater. É falta para a seleção brasileira bater pelo setor de meia esquerda, campo de ataque.
2: Paquetá tá na bola, segunda cometida pelo Japão, 0-0 no placar.
0: É falta para a seleção brasileira bater, se posiciona para a cobrança de falta, Paquetá. Você na Bandeirantes e na Band FM. É o Brasil inteiro ligado aqui. O gol sai primeiro para você. Se posiciona para a cobrança de falta. É falta para a seleção brasileira bater. Se posiciona, Casemiro sai da bola. Vem para a cobrança a seleção do Brasil. Ajeita para bater a falta novamente. Vem para a bola. Levantamento de Paquetá e Bruno Guimarães. Bruno Guimarães aberto. Paquetá de frente para a bola. É falta para a seleção brasileira. Gabriel Magalhães vai para a grande área. Os zagueiros brasileiros, Danilo também. Partiu Bruno Guimarães. Bateu a falta. Levantou na segunda atrás. Goleirão saiu no alto. Pega. Largou, pega Suzuki.
2: É, o árbitro daria a falta, mas deu a vantagem. Não marca a falta porque o Suzuki agarrou a bola e segue o jogo para não haver paralisação. 0-0.
0: E domina Suzuki, sai jogando pelo seu campo de defesa. Abre a jogada novamente com o Taniguchi. Taniguchi recolhe no campo de retaguarda. Vem pro toque, ele bola curtinho para Suzuki. Vini Júnior vai para cima dele dentro da sua pequena área. Ele abre a jogada pela direita. Aperta a marcação. A seleção brasileira chega do Douglas Santos, toca na bola, ganha lateral o Japão. O árbitro para, marca o último toque do jogador brasileiro. É lateral para o Japão bater pela direita do seu campo de defesa. O tempo não para. 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São 7 minutos e 30 de bola rolando. 7:30, primeiro tempo de jogo, girando o placar da Copa do Mundo. Continua para você, Brasil e Japão, 0-0 aqui em Houston. Alô, alô, Pedro Quinn.
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0: 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Vem comigo, porque Copa do Mundo desde 1950 é aqui! A bola volta no toque, ele bola recorde Marquinhos para a seleção brasileira, tenta ser jogando pelo seu campo de defesa, volta a jogar a curtinha para Casemiro. Casemiro domina para a seleção brasileira, sai jogando no campo de retaguarda, abre curta novamente, dominou Gabriel Magalhães, ele prende a jogada, volta no meio para Bruno Guimarães. Bruno Guimarães prendeu para Marquinhos. Marquinhos domina ainda campo de defesa para a seleção brasileira, abre para Rayan. Rayan domina pelo setor de direito do campo de ataque, Casemiro vem livre pelo meio. Abertura para Bruno Guimarães, ele domina, está aberto na ponta, Douglas Santos pede. Abertura insiste em ser na direita do campo de ataque, já domina a seleção brasileira. Abertura com Bruno Guimarães, prendeu para Marquinhos. Todo o time brasileiro para cima, com exceção do goleiro Alisson. O time brasileiro passa a linha aqui de vídeo gramado, vai para cima, pressionando o time do Japão. Na pressão do Japão, recolhe novamente, pressionando a seleção japonesa. O Brasil, Casemiro prende o lance, abre curtinho, solta para Marquinhos. Marquinhos domina pelo setor de meia direita, campo de ataque, enfiou na ponta, soltou para Rayan. Rayan dominou, ergueu a cabeça, cruzou, lançou para Douglas Santos lá na esquerda. Chega a bola, chega a marcação, de primeira abriu jogada curtinha novamente para Gabriel Magalhães. Empurrou para Casemiro. Casemiro domina, tem Danilo aberto, volta para Douglas Santos, ele mata no peito, domina para a seleção brasileira. Articula a jogada da seleção do Brasil. Japão entrancado, retrancado no campo de jogo. O Brasil na pressão. A pintura vira o toque de bola para Marquinhos. Marquinhos domina para a seleção brasileira com Bruno Guimarães. Abriu na direita, Danilo. Ele prende para a direita do campo de ataque. Prefere voltar na jogada. Volta para Bruno Guimarães, que prende a jogada para a seleção brasileira. Vai para o toque de bola. Bruno para Casemiro. Casemiro prendeu circunferência central do gramado. Linda bola para o Danilo na direita. Tá na área. Vini entrou. Ele cruzou. Segura a trave. Paquetá matou no peito. Tentou o chapéu. Tirou o zagueiro. A bola voltou. É Bruno Guimarães quem bate em cima. Cima do rosto do Paquetá. A bola volta na direita, recolhe o Brasil. Abertura à frente. Bruno Guimarães domina para a seleção brasileira. Prendeu da esquerda, abriu para Douglas Santos. Douglas Santos domina para a seleção do Brasil. Sai jogando curtinho. Gabriel Magalhães está lá de ponta. Recolhe os zagueiros brasileiros para cima. Os zagueiros brasileiros para cima. Vem Brasil, lançamento para o Vini. Chegou o goleiro, zagueiro tirou de cabeça. Pega Suzuki. Vini chegava forte. Suzuki sai do gol para fazer a defesa.
2: O Paquetá está meio grogue depois da pancada do Guimarães no rosto dele. Uma pena porque a bola. Direção ao gol. O Japão se defende 0-0 fora do placar.
0: Neto, Zaidan, craque Neto e Zaidan na banda antes de o jogo.
4: Ah, o jogo é o seguinte, é o melhor primeiro tempo da seleção brasileira, com 10 minutos pressionando a seleção do Japão, não deixa sair jogando, pressiona. O que eu penso é que o Paquetá tem que encostar mais, encosta no Vinícius Júnior, encosta no Matheus Cunha. Essa do Danilo agora é pro Ryan, tá dentro da área.
0: E aí, Zaidan?
1: São 10 minutos. São 10 minutos que o que a gente mais vê são 21 jogadores entre o meio-campo e a linha de fundo do Suzuki, né? Só o Alisson no campo do Brasil. O Japão não apenas tem dificuldade para sair, como tem medo de sair. Marca muito, muito atrás. O Brasil dominou esses 10 minutos. Um pouquinho mais de capricho faz 1-0.
0: A bola volta do toque para tentar descer a seleção japonesa. Abertura vem pelo setor de esquerda. Capre-ataque. Danilo chega tarde na marcação. Domina o Japão. Abriu para a direita. Cruzamento na boca do gol. Marquinhos de cabeça vem para tirar. Paquetá na dividida. Ganha o lance. Recupera para a seleção brasileira. Ele está jogando para Douglas Santos, que prende no campo de reta. Guarda, rasga a frente no campo de ataque para Vini Júnior. De cabeça, a bola foi junto. A frente aperta a seleção brasileira. Vini Júnior vem na dividida. Tentou domínio. Toma falta. Uma entrada por cima. Parado o jogo. Falta para a seleção brasileira bater no campo de defesa. Vini Júnior atingido no tornozelo.
3: E era o Sano por ali, Ulisses. Uma das novidades do time do Moriaço, que é volante de marcação, o único nessa equipe. Ele chega de fato com a sola alta. Pega a altura do peito do
4: amarelo,
3: pé do Vinícius. Pô. Cobrança forte por um amarelo.
0: Tomou amarelo. Tomou cartão amarelo, Sano. Tá parado o jogo, primeiro cartão amarelo do jogo para a seleção japonesa, 11 minutos de bola rolando no primeiro tempo, Sano. Toma cartão amarelo pela entrada de Vini Júnior. Domina a seleção brasileira, tenta ser jogando pelo campo de defesa para jogar para Paquetá. Paquetá prende para sua zaga central. O gol sai primeiro na Bandeirantes e na Band FM. Domina pelo setor de direita no campo de defesa, Danilo. Danilo prende lance e faz o giro na marcação para Marquinhos. Marquinhos recolhe para a seleção brasileira, sai jogando contigo no campo de defesa para Gabriel Magalhães. Ele prende lance para a seleção do Brasil. Ryan tá aberto aqui pela direita. Abertura vem curtinho para casa. Mira o Brasil, toca calmamente a bola. Domina novamente Gabriel Magalhães, empurra a jogada para Bruno. Bruno Guimarães recolhe no campo de defesa, reabre a jogada para Danilo. Danilo prendeu para Casemiro. Casemiro tenta o toque de bola curtinho para Vini. Vini tentou domínio, não teve a bola, passa à frente dele. Domina a seleção japonesa para ser jogando pela direita no campo de defesa. Já prende o lance a seleção do Japão. Aperta o Brasil, vai para cima, bateu os Cunha, tenta ganhar a jogada, não consegue. A bola volta no toque de bola de Suzuki. Suzuki novamente para Taniguchi. Taniguchi domina no campo de defesa. Taniguchi sai jogando para Suzuki. O goleiro domina dentro da pequena área. Vini Júnior vai para cima, ele bate na bola de bunda para o comando de ataque, vem para subir de cabeça, tenta ganhar a jogada, a seleção brasileira com Danilo. Danilo ganhou, liga a jogada para Paquetá. Paquetá redonda, cortiga no meio de campo para Casemiro. Ele prende o lance, se lançar, tem Matheus Cunha descendo, enfiou jogada para Bruno Guimarães, para Matheus Cunha, limpou, girou, bateu pro gol, passa à direita do gol. Suzuki ainda toca na bola e foi para escanteio para a seleção brasileira bater.
2: O bolão do Casemiro no meio para o Matheus Cunha. Escanteio, Vinícius.
0: Escanteio cobrado. Vini abriu para Bruno Guimarães. Ele recolheu pelo setor de direita. Tem aberto Douglas Santos no meio. Empurrou. Vini soltou. Douglas tentou o toque de bola. Cruzamento para a batida. Gol! Vai embora o chute do Bruno Guimarães. Vai embora para a linha de fundo. Brasil chega com perigo. Brasil chega apertando a seleção japonesa. Já saiu o gol brasileiro.
2: Nessa cobrança rápida, o Guimarães entrou sozinho para bater. Só que ele chegou desequilibrado. 0-0 no placar.
0: É bola do campo de defesa. Tiro de meta para a seleção japonesa bater. Craque Neto, Zaidan. Brasil bem no jogo, hein?
4: A verdade é o seguinte. Para mim, o grande jogador da seleção brasileira desde o primeiro jogo é o Bruno Guimarães. É, se o Paquetá encostasse no Bruno Guimarães, com certeza o jogo do Brasil seria melhor tecnicamente.
0: E vem pro jogo, domina a seleção japonesa. Chegou Casemiro por baixo, o juiz está dando a falta. E meteu uma amarela no Casemiro. Entrada da grande área, falta para a seleção japonesa bater.
3: Confirmado o cartão pro Casemiro, Ulisses. Que se não fosse o regulamento, se não fossem zerados os cartões, cumpriria a suspensão na próxima fase. Daquelas que cabe a tentativa no gol, quem sabe o Doan, cobrador de faltas do Japão, não tome a posição, camisa 10 e capitão.
0: Bem marcada a falta.
1: Ele chegou errado, ele fez um movimento errado e foi obrigado a fazer a falta.
4: Não tem força, né?
1: Muito com o juiz. Não tem força. E o Marquinhos deu uma dura no pessoal lá da frente. Achou que eles ficaram vendo o Japão sair pro jogo.
0: É falta perigosa para a seleção japonesa bater. Se posiciona para a cobrança de falta a seleção do Japão. Ajeita a bola para a cobrança de falta a seleção japonesa. Vem para a cobrança Kamada. Kamada, quer dizer, número 15 para a cobrança também. Na bola tem Ito. Barreira brasileira formada. Formada dentro da grande área. À frente da pequena área. Falta pelo setor de meia esquerda. Campo de ataque. Próxima linha frontal da grande área. Quase junto com a junção da meia lua da grande área. Falta para a seleção do Japão bater. Vem comigo, eu vou mexer com a sua imaginação, torcedor brasileiro. Tem falta a seleção japonesa. Vem para a cobrança de falta. Ajeita para bater na bola. Ajeita com carinho para bater o jogador Kamada. Kamada da bola. Ito também para a cobrança de falta para a seleção do Japão. Se aproxima agora para a cobrança novamente a seleção japonesa com Doan. É falta para a seleção do Japão bater. Ito na bola. Kamada também na bola. Falta para a seleção do Japão bater. Placar do jogo 0 a 0. Se posiciona para a cobrança de falta. Partiu para a bola. Bateu em cima da barreira. Mas é lento a cobrança de falta dele. Vai embora, bola para a linha de fundo em escanteio para a seleção do Japão bater.
3: E aí ele ficou no meio termo, se batia rasteiro ou se batia por cima da barreira, não fez nenhum nem outro, explode na defesa do Brasil, se perde em linha de fundo, escanteio Japão, primeira finalização asiática no jogo.
0: Escanteio para a seleção do Japão bater. Se posiciona para a cobrança Sano. Ele vem para bater. Escanteio para a seleção japonesa. Você ligado no microfone Bandeirantes. A Bandeirantes com você, com Band FM. Ajeita para a cobrança de escanteio. Escanteio para a seleção do Japão bater. Vem Sano. Sano para a cobrança. Placar do jogo 0 a 0. Partiu para a bola. Correu, bateu, levantou de cabeça. O toque afasta. A zaga brasileira tenta zero. Jogando com Vini Júnior. Abertura vem pelo seu campo de defesa. Aperta novamente no toque de bola. Recolhe a seleção do Japão. Tenta zero. Jogando pelo comando de ataque. Sano prende o lance. Ele abre com braça. Levou para a linha de fundo. Sai com bola e tudo. É tiro de meta para a seleção brasileira bater.
3: E aí forçou a amizade o Ito por ali, que estava esperando a ultrapassagem do Nakamura. É verdade que o Nakamura é mais rápido que o Danilo, mas mais rápido do que os dois, só a bola que se perde em linha de fundo. Tiro de meta Brasil, Alisson na bola.
4: Ulisses.
0: O tempo não para, pois não, craque Neto.
4: O tempo não para, mas a Bandeirantes está demais. Ulisses, fala uma coisa pra você. No jeito que está o jogo, eu já tenho o cartão amarelo do volante, eu coloco o Danilo Santos, faço o time da seleção brasileira ter muito mais velocidade, eu arrebento com o Japão. Se eu colocar um cara na vertical, se eu encostar no Vinícius Júnior, se eu encostar no Matheus Cunha e no Rayan, que não pegou na bola, eu quebro a seleção japonesa. Dessa lentidão, fica fácil para a seleção japonesa, gente.
0: É bola do campo de ataque, tenta descer, da opinião do craque Neto do futebol. Bandeirantes vem pro jogo, domina a seleção do Japão, tentou cruzamento, vem para travar. Gabriel Magalhães põe para fora em lateral para a seleção do Japão bater pelo setor de direito do campo de ataque. Porque a seleção japonesa está respeitando o Brasil. Mas daqui a pouco acaba o respeito, eles vão para cima também, você vai ver. Estamos aí com 17 minutos de bola rolando. Lateral para a seleção do Japão bater pelo setor de direita no campo de ataque, se posiciona Doan. Ele vem para bater lateral, placar do jogo, continua 0 a 0. Domínio do campo de defesa. Tenta o toque de bola, ouviu o toque na mão. Tentava o domínio, se atrapalhou. O Eda, é falta para a seleção brasileira bater no campo de defesa para a seleção do Brasil ser jogando. O tempo não para. Bandeirantes e a Band FM marcam. Jogados para você conferir. Jogados para você conferir. 17 minutos de bola rolando, girando o placar da Copa do Mundo 2026. Continua para você. Brasil 0, Japão também 0, Pedro Cunha.
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0: Band FM, Bandeirantes e Band FM juntas na Copa do Mundo, domina no campo de ataque, tenta o toque para a seleção brasileira, sai jogando para Marquinhos. Marquinhos domina para a seleção brasileira, vem para o breque, solta, curtinho no campo de retaguarda. Gabriel Magalhães domina para a seleção brasileira, abre para Casemiro, Casemiro para Gabriel Magalhães. Ele tenta o toque para solta, curtinho pelo meio de campo, arma jogada com Bruno Guimarães. Bruno Guimarães prende o lance para Casemiro, Casemiro para Marquinhos, que sai jogando no campo de defesa. Gabriel Magalhães domina para a seleção brasileira, ele tenta partir do campo de ataque, abriu para Bruno. Bruno recolheu para Paquetá, meio esquerda, campo de ataque, desce Paquetá. Ele prende para a seleção brasileira, abriu para Vini Júnior. Muito marcado, Vini Júnior protege para a seleção do Brasil. Tenta o toque na bola, fica no chão, mas ganha lateral. Lateral para a seleção brasileira, bater pelo setor de direita no esquerdo, campo de ataque. Lateral foi cambrada para a volta do toque de bola com Gabriel Magalhães para Marquinhos. Na circunferência central do gramado, ele domina, abre aqui pela direita para Danilo. Danilo volta para Marquinhos. Marquinhos domina para a seleção brasileira, para ser jogando. Ele prende o lance para Danilo. Danilo prendeu na direita, abriu do toque de bola de Ryan. Ele tenta a finta na dividida, ganha lateral. O árbitro está dando o último toque na bola do Matheus Cunha. Lateral para a seleção do Japão bater no seu campo de defesa. O Brasil marca a pressão. É lateral para a seleção japonesa bater no seu campo de retaguarda. Tudo o time japonês marcado. Levantamento à frente. Vem para subir Marquinhos de cabeça. Tenta tocar na bola. Não consegue. A bola volta no meio. Ganhou Bruno Guimarães parcialmente. Na sequência, a bola escapa. Vem para a tirada ali. A bola volta pelo setor de esquerda. Campo de defesa novamente. Tomiatsu prendeu. Tentou o toque de bola. Vem Douglas. Ele ganha a jogada para a seleção brasileira. Se soltar, tem Vini. Abriu para Vini na ponta. Vai para a linha de fundo. Buscou a jogada. Vem cruzamento. Levantou. No botão do gol. Zagueirão cortou. Voltou na ponta para Douglas Santos. Ele recolheu. Paquetá entrou. Abertura para Paquetá. Tenta ganhar o escanteio. Bateu pro gol. Fraco chute dele. Tira a zaga japonesa. A bola volta com a seleção brasileira que volta a pressionar. Para cima, Brasil. Domina do campo de ataque. Recolhe a seleção brasileira. Vem pro toque de bola para Casemiro. Casemiro domina para a seleção brasileira. Abre a jogada curtinha para a quarta zaga para Marquinhos. Marquinhos já recolhe no campo de ataque para a seleção do Brasil com Danilo. Danilo para Rayan. Tenta o toque de bola para Danilo. Deixa passar para Marquinhos. Marquinhos domina novamente no seu campo de retaguarda. Ele vai para a finta. Tenta o toque de bola. Solta curtinho no meio. Recomeça com o toque de bola curto no meio com Gabriel Magalhães. Gabriel Magalhães para Casemiro. Casemiro para Marquinhos. Marquinhos prende para a seleção brasileira. Abriu na direita para Danilo. Danilo domina para a seleção brasileira com Rayan. Rayan prende o lance para a seleção do Brasil. Ele vai tentar o toque de bola pelo meio de campo. Abre a jogada para Marquinhos. Marquinhos domina pelo campo de defesa para a seleção brasileira sair jogando. Pois não, craque Neto.
4: A gente não teve a jogada com o Vinícius Júnior de velocidade, que ele cruzou a bola e ninguém entrou.
0: Sim.
4: Aí o que a gente fez? Meteu a bola pro Rayan. O Rayan voltou as duas bolas pro lateral. Não, fica de frente e enfrenta o japonês e vai para cima.
0: E vem Brasil pra cima, domina no campo de ataque, abertura vem pra Casemiro. Casemiro prendeu pelo setor de direita no campo de ataque, é um jogo xadrez o jogo. Brasil tem que ter paciência, vem pro toque de bola curtinho. Recolhe novamente Gabriel Magalhães, abre a jogada pra ponta, pra Paquetá, Paquetá pra Bruno. Bruno domina pra seleção brasileira, enfia a jogada, vem pra tabela novamente, abertura vem do toque de bola pra Paquetá. Ele prendeu, Rayan entrou, uma abertura na direita, errado do Paquetá pra Danilo. Muito mal, dessa bola Paquetá pede desculpas, lateral pro Japão bater.
2: Ideia boa, execução péssima, o Japão não tem pressa, 0-0 no placar, se houver empate, prorrogação.
0: Lateral para a seleção japonesa, que vai em slow motion no jogo, demora para repor a bola em jogo, o árbitro italiano, o Maurício Mariani, está pedindo para repor rápido a bola em jogo, e vem para o jogo tenta descer a seleção brasileira de graça esse toque de bola do Brasil, já recolhe no campo de ataque para Paquetá, Paquetá prende o lance, ele faz o giro, Danilo está aberto pela direita, recebe a bola, ele volta para Paquetá, Paquetá domina além da linha que divide o gramado, já vem para o campo de ataque, recolhe a seleção brasileira, Paquetá prendeu para Danilo pelo setor de direita, Danilo prendeu, tem Rayan partindo, vem para ganhar lateral, manual para a seleção brasileira bater, toca na bola, afasta aí, tu tira o perigo dali, é lateral para a seleção brasileira bater, lateral foi cobrado na novamente já domina no campo de retaguarda, Paquetá, Paquetá prende o lance, tenta enfiar a jogada pelo setor de esquerda, abriu o lance à frente no comando de ataque, enviou para Gabriel Magalhães prende no toque de bola de Matheus Cunha passa pelo setor de esquerda, abre o compasso, vai para a finta, tentou cruzamento, derrubado, a bola foi embora, o juiz está dando o tiro de meta. Foi atingido Matheus Cunha depois do cruzamento. Juiz está dando tiro de meta para o Japão bater.
2: Isso aí só não é falta na Itália, né? Que é a nacionalidade do árbitro. Falta clara, Matheus Cunha reclama. Suzuki não tem pressa, 0-0 no placar.
4: Não foi nada.
0: Alta, Bandeirantes.
4: Não foi nada. Não foi nada, viu? Ele se joga. Não foi nada. Não foi falta. Não foi absolutamente nada. Ele se joga em cima do jogador japonês. Não foi nada.
0: Vamos para a hidratação nesse momento, para você ligado no futebol da Bandeirantes, Brasil e Japão 0-0. Na Bandeirantes vem a análise, vamos chamar de primeiro quarto do jogo, né? Que tá igual o NBA aqui. Estamos dois quartos por tempo de jogo. Primeiro quarto de jogo, Brasil tá aí. 0 Brasil, 0 Japão, craque Neto e Cláudio Zaidan.
4: A verdade, bater essa tabelinha com o Zaidan é uma das coisas mais importantes eu na Rádio Bandeirantes. Eu sei que tem muita gente que me odeia e também não tô nem aí pra quem me odeia na Rádio Bandeirantes. Eu só sei que tá do seu lado, Zaidan, é importante pra gente aprender. Porque uma seleção que tem a posse de bola, uma seleção que a outra, por exemplo, o seu adversário que é japonês, ela não consegue jogar e eu não tenho saída dos lados com os dois laterais. Se eu encostasse os dois laterais e os dois meias, eu já tava ganhando o jogo de 3-0. Os meias nossos não deram um chute pro gol, Zaidan.
7: Pois é, e quando o Pretzel cravou, ó, vai ser o mesmo time que jogou contra a Escócia. Ou seja, o Ancelotti chegou à conclusão, esse é o time, achei o time. Pelo menos pro próximo jogo. Agora, algumas coisas não estão acontecendo como naquele jogo. O Matheus Cunha tá muito fixo. naquele jogo, o Matheus Cunha, toda hora ele puxava a marcação, principalmente pro lado esquerdo, e o Vinícius Júnior aparecia como centroavante. O Rayan, e nós até dizíamos aqui, contra o Haiti ele tava inibidão, só tocava a bola para trás. Contra a Escócia, ele partiu para cima, ele se aproximou do Vinícius Júnior, virou opção de área, ele provocou erro na série de bola da Escócia. Ele tem de repetir isso hoje, fazer o que ele fazia no Vasco, o que ele faz lá no time inglês, no Burnham, pega a bola e vai para cima do marcador. Ele sabe fazer isso. O Brasil domina o jogo, o Brasil fica quase todo o tempo no campo de ataque, mas está faltando finalização decente, né? Quando tentaram, não aconteceu nada. Sabe, e mais ousadia. O drible, o chute de fora da área. É assim que você vê esse retranca, né, André?
4: Sabe por quê, Zaida, Ulisses, Prétio, vocês todos que estão aí, muito mais... Vocês estão em loco, vocês estão vendo mais que nós. Eu estou assistindo pela televisão. Então, o que que acontece? Se os meus volantes não chegam, eu não pressiono o adversário. Se eles fazem duas linhas de cinco do jeito que eles fazem, o que que eu preciso? Quebrar linhas. Como é que eu quebro linha?

0: É o futebol da Bandeirantes pra você. Vai recuar bola em jogo. A seleção japonesa vem pra cobrança de tiro de meta. O Brasil pressiona a saída de bola da seleção do Japão. Rayan vai pra cima do goleiro Suzuki. Suzuki vai partir pra bola, parte pra bola, bate. Tenta levantar a jogada no campo de ataque. Vem de cabeça, tenta ganhar o lance. Perde a jogada novamente. A seleção brasileira, bola falta pra ponta direita. Gombeta, ele prende o lance, soltou no comando de ataque. Aperta a seleção do Japão. Tenta o cruzamento. Vem pra tirar Gabriel Magalhães. Ele põe pra linha de fundo. Escanteio direita pra seleção japonesa bater.
1: Pelo lado direito do setor ofensivo, o Brasil subiu pra pressionar a equipe do Japão e naquele momento quebrou com facilidade. O goleiro Suzuki manda pra frente. Conquista escanteio. Japão, lado direito do Ana Bola.
0: Escanteio para a seleção japonesa bater. 26 minutos de bola rolando para você conferir. Primeiro tempo de jogo, Brasil Japão 0-0. 16 avos, Copa do Mundo, vale vaga para as oitavas de final. Vem para a cobrança de escanteio com a seleção japonesa pelo setor de direito do campo de ataque. Levantamento vem para dentro da grande área, tentou subir a zaga brasileiro, toque de cabeça, vai para fora. Pega muito embaixo da bola, vai embora para a linha de fundo. Tentou ali o Juniaito. A bola vai embora para a linha de fundo, tiro de meta para a seleção do Brasil bater.
1: E por ali na grande área, o Ueda, camisa número 18 do Japão, jogador perigoso. São 18 gols anotados nessa temporada, jogando no futebol alemão, 16 gols em 38 jogos pelo Japão.
0: E sai jogando a seleção brasileira, vem pro toque de bola. Alisson recolhe pelo seu campo de defesa. Ele tenta o toque de bola no campo de retaguarda. Começo de jogo para você, seleção japonesa. Nesse momento sobe a marcação na saída de bola da seleção brasileira. Já prende o lance curtinho para a quarta zaga. Domina novamente Gabriel Magalhães. Ele prende, recolheu no toque de bola de Marquinhos. Marquinhos para Alisson. Alisson rifa a bola para Paquetá. Paquetá tenta chegar da bola, vai pro domínio. Tenta o giro na marcação, perde o lance. Aperta Rayan cochilando no campo de jogo. A bola volta no campo de defesa. Domina a seleção brasileira com Alisson para ser jogando para Marquinhos. Marquinhos domina, Japão desiste nesse momento da marcação sobre pressão na saída de bola da seleção brasileira. Brasil tem espaço para tocar a bola do campo de defesa com Gabriel Magalhães. Ele prende o lance para a seleção brasileira, para Marquinhos. Marquinhos abre na direita para Danilo, Danilo para Marquinhos. Marquinhos recolhe pelo seu campo de defesa para ser jogando para a seleção do Brasil. Volta para Alisson. Alisson domina para a seleção do Brasil, vai tentar o toque de bola curta pelo meio de campo. Recolhe, tem aberto do seu lado Gabriel Magalhães. Envia para Gabriel Magalhães, que tem aberto pelo setor de esquerda Douglas Santos. Douglas Santos aberto na esquerda, a bola volta para Alisson. Brasil chama o Japão pra cima pra achar espaço pra armar a jogada. Domina a seleção brasileira, sai jogando para Marquinhos. Marquinhos prende pelo setor de direito do campo de ataque. Tenta o levantamento à frente pra ninguém. Passe de bola ridículo do Marquinhos. A para falta no meio de campo. Aperta a seleção do Japão, tenta tocar. Vem Rayan, ele ganha a jogada pra seleção brasileira. Sai jogando na direita pra Danilo. Danilo prendeu, soltou no meio errado. Passe do Danilo. Contra a golpe do Japão na grande área. Dominou, bateu. Brasileira, tentou o toque de bola na seleção brasileira. O Danilo, mania de atravessar a bola, ele já fez isso várias vezes. Partiu o Vini na esquerda de ataque, o Danilo atravessa a bola, rouba a bola, o Santos partiu na velocidade e bateu no canto direito, rasteiro, Alisson mergulhou a bola, deu na bochecha direita da rede. Japão 1, Brasil 0, com emoção maior do futebol. Essa emoção Sano, que você proporciona a torcida japonesa. O detalhe do gol é todo seu, diz aí Luiz Fabiani.
1: Não é a característica dele, mas Sano não podia desperdiçar o presente que recebe de Danilo. Recupera a bola na intermediária, conduz totalmente sem marcação, deixa o Casemiro para trás e no arremate de fora da área, a bola vai na bochecha do goleiro Alisson, que não consegue defender. Marcou 2 gols nessa temporada pelo Mainz da Alemanha. Keisho Sano, Japão à frente em Houston, Ulisses.
0: 1-0 pro Japão. Neto Zaidan, fala na Bandeirantes.
2: Então vamos lá, pra mim o erro do Danilo é crucial na série de bola. O cara que é de lateral, ele joga por dentro e acha que é zagueiro, tá? Mas pior pra mim é o Casemiro, que ele não tem força pra marcar o Sano. Ele chega atrasado e quer dar um carrinho do mesmo jeito que ele deu, que tomou o cartão. O volante, ele tem que entender que quando o lateral passou na frente dele, ele se posiciona para fazer essa cobertura. E ele não fez. E aí o Sano pegou na diagonal, sem condições pro Alisson pegar. 1-0 pro Japão, que tava com medo do Brasil.
3: Eu fiquei com a impressão que a bola dá até uma resvalada na chuteira do Gabriel Magalhães. E aí tira completamente o Alisson, né? E agora é brincadeira, são 2 erros primários, né? Do Danilo, que dá esse passe infantil.

0: sutil, infantil, com a experiência que ele tem. Ele tá cansado de saber, isso não se faz. Aí ele faz, dá um presente pro Sam. E o Casemiro, a gente falava antes do jogo aqui, né, Ulisses? Esse jogo talvez exija mais do Casemiro, porque o Japão é um time que toca muita bola, usa muito meio campo. E de repente o Sano tava parecendo o Dino Sano, viu, Ulisses?
1: E domínio do campo de defesa, tenta ser jogando a seleção brasileira, se fecha a seleção japonesa. Abertura do toque para contigo no setor intermediário, prende o Brasil, recomeça com Gabriel Magalhães, ele prende a jogada para a seleção brasileira, abriu para Paquetá, Paquetá domina para a seleção do Brasil, lançamento vem à frente, tentou o domínio, ficou no chão, pede a falta, o árbitro marca em cima do Douglas Santos, tá caindo o Douglas Santos, marcada a falta para a seleção brasileira, bater na esquerda.
2: Falta do Doan, capitão do time número 10 em cima do Douglas, é a quinta falta cometida pelo Japão, o Brasil só cometeu uma. Douglas está levantando agora. 1-0 Japão, gol do Sano.
1: Se posiciona para a cobrança, é falta para a seleção brasileira. Bater pelo setor de esquerda, campo de ataque, placar de 1-0 para a seleção do Japão, diante da seleção brasileira. O Brasil tentou um gol de empate, se posiciona para a cobrança de falta, a seleção brasileira. Vem Paquetá para bater falta para o Brasil. 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É falta para a seleção brasileira. Bater pelo setor de esquerda, campo de ataque. Vem levantamento para dentro da grande área. Paquetá para a cobrança de falta para a seleção do Brasil com Bruno Guimarães. Falta para a seleção brasileira bater. Torcida no grito de Brasil. Brasil, Brasil, 1-0, já vamos, se posiciona para a cobrança, vai partir para pegar, Paquetá, Paquetá, bateu, levantou no banco do gol, Marquinhos, de cabeça para ninguém, a bola vai embora, linha de fundo, tiro de meta, Japão.
2: O Ancelotti falou que treinou muita jogada de bola parada, mas mais uma que não funciona, Suzuki agora desacelera o jogo, 1-0, Japão, gol do Santos.
1: O tempo não para, Bandeirantes marca. Jogados para você conferir, jogados para você conferir, 32, 33 minutos de bola rolando. É primeiro tempo de jogo, girando o placar da Copa do Mundo 2026. Aqui em Houston continua Brasil 0-1 para a seleção do Japão com Bandeirantes e Band FM. Alô, Pedro Quen.
3: O Japão vai se juntando ao Canadá como os dois únicos times classificados às oitavas de final.
1: E vem amanhã. Brasil dominando o campo de ataque, tentou Bruno Guimarães, ganhou, soltou. É para Vini Júnior, bateu pro gol. Fraco chute dele no meio do gol, pegou Suzuki. Desculpe, Pedro Quen.
3: Vamos lá, Ulisses. Amanhã às 2 horas da tarde, o adversário de quem passar entre Brasil e Japão, Costa do Marfim ou Noruega.
1: É o futebol da Bandeirantes para você, 1-0 para a seleção japonesa no erro do Danilo. Domínio do campo de defesa, tenta ser jogando, vem pro toque de bola, Rainha vai para cima da marcação, tá parado o jogo. Tá marcado um novo lateral para a seleção brasileira, bater pela direita do campo de ataque, parado o jogo. Lateral para a seleção do Japão, bater, bate em cima de Rainha. Manual vai sendo cobrado aqui pelo setor de esquerda, Ito. Ele vem para a cobrança de lateral para você, ligado no futebol Bandeirantes. Levantamento vem no meio de campo, tenta Casemiro, não consegue o domínio de uma bola fácil, quase perde. A bola volta, volta no toque de bola contigo novamente. Recolheu Marquinhos, tentou com a Gabriel Magalhães domina, tem Douglas Santos partindo, lançamento, vem no comando de ataque, afasta a zaga, tira, dois jogadores brasileiros na dividida, tocou na bola, ganhou Casemiro, ele prende o lance, recolhe para a seleção brasileira, domínio do campo de defesa, tenta ser jogador do campo de retaguarda, abriu para Douglas Santos para Casemiro, Casemiro prende no campo de ataque, inverte a jogada na direita para Danilo, Danilo domina para a seleção brasileira, tenta ser jogando pelo setor de direita do campo de ataque, arma a jogada para o comando, soltou pela direita, vem Danilo, capricha Danilo, ele cruza, levantou na boca do gol, zagueirão falhou, Paquetá abriu na esquerda, bom lance, Vini Júnior balançou, cortou, deu para trás, Paquetá bateu a primeira, segunda, travou, ganhou na esquerda, dominou Douglas Santos, Vini Júnior na área, ele balança, vai para a finta, Vini Júnior, recolhe, são dois da marcação para Douglas Santos bateu pessimamente na bola e perde, recupera a seleção japonesa, tenta descer do campo de ataque, vem para ganhar o Brasil, Paquetá literalmente pisa na bola, mas conserta depois para Vini Júnior, passe errado, meteu nas costas do Vini Júnior, era para ponto, ponto futuro, tiro de meta, Japão.
2: E o Vini agradeceu o Paquetá, mas o lance era exatamente esse, para ele receber e entrar na diagonal. Suzuki bate o tiro de meta, Japão 1-0.
1: Futebol da Bandeirantes para você, o tempo não para, Bandeirantes e a Band FM marcam. 35 minutos, 35, primeiro tempo de jogo, girando o placar da Copa do Mundo 2026, 16 avos. Recolheu, abriu jogada, enfiou na ponta, boba bola, Matheus Cunha levou para a linha de fundo, buscou para Vini, a esperança do Brasil, prendeu, deu para trás, vai sair a pancada, perdeu no segundo Liga Marins, para a volta para Matheus Cunha prendeu para a esquerda, campo de ataque, abre a jogada para Casemiro, Casemiro de primeiro salto, lance à frente, recolhe a seleção brasileira com Paquetá, Paquetá prendeu, tem Bruno pedindo bola, recolheu o lançamento, vem à frente, errado, péssimo do Paquetá, aperta a seleção brasileira, mas acaba perdendo Paquetá, ele domina no campo de ataque, a seleção do Japão tenta descer. Paquetá vem pra marcação, toca na bola e põe pra fora.
4: Feliz.
1: Repito pra você, 36 minutos, Brasil 0, Japão 1 na Bandeirantes. É você, Pedro Coen, Bandeirantes e Band FM.
3: Hoje teve mais Brasil em quadra. Ulisses estreia de João Fonseca em Wimbledon. Ganhou de Roberto Bautista Agut do tênis pelo placar de 3 sets a 0.
1: Futebol da Bandeirantes e da Band FM pra você, pois não, craque Neto?
4: Não, só pra ter ideia, quando eu tenho 200 caras da comissão técnica, eu tenho que enxergar um jogo e falar, se tirar o Paquetá e se tirar o Casemiro, a gente ganha um jogo de 3-1.
1: E no caso do grupo de ataque, pois não, Zaidan?
5: E no caso do Paquetá, que tá errando muito no jogo, muito, muito, além da conta, né? Porque no caso do Casemiro é o Danilo, como o Neto já cantou a caçapa. Agora, no lugar do Paquetá, ele pode até recuar o Matheus Cunha, colocar o Neymar, ou pode colocar, porque o Neymar tem que jogar um pouco mais avançado. Mas há alternativas aí. Tem alternativa para mudar o time. Se o Paquetá não melhorar.
1: A bola vem pro toque, ele vai na seleção brasileira. Domina no meio de campo, recolheu novamente, prendeu o lance curto. Bruno Guimarães, ele prende. Vem pra finta, tendo o toque de bola. Abre a jogada curtinha para Gabriel Magalhães. Prendeu pelo setor de esquerda, que abre ataque, vai pra finta, volta o lance curto no seu intermediário. É com Gabriel Magalhães. Gabriel Magalhães domina pelo seu campo de ataque. Temos o toque de bola para Casemiro. Casemiro pede bola pela direita. Danilo passa, Casemiro não toca. O Brasil toca a bola no seu campo intermediário de ataque. Onde o Japão permite, a abertura vem pro toque de Baracutinho para Paquetá, Paquetá prendeu para Vini Júnior, Vini Júnior abre o compasso, deu na intermediária, recolheu novamente com Gabriel Magalhães, ele prende para Paquetá, Paquetá domina para a seleção brasileira, tenta o toque de para frente no comando de ataque, se movimenta, pede, Danilo pede pro Paquetá esperar, Danilo, esperar, não tem que esperar não, tem que jogar futebol, ameaçam inverter a jogada na direita, Danilo, Danilo pede para não tocar nele, a bola volta com a seleção brasileira, vem pro toque de para Paquetá, abriu bomba para Matheus Cunha, chute chechelento. Fraquinho demais. Suzuki, ele vai começar a matar essa bola no peito, viu? Tão fraco que o Brasil tá chutando, hein?
2: E mais uma jogada pelo meio. Essa é a tentativa para tentar furar o bloqueio do Japão. 1-0 Japão no placar.
1: E vem pro jogo, domina a seleção do Japão. Tenta ser jogando, vem com Taniguchi. Taniguchi prende, tenta o levantamento à frente para o comando de ataque. Para volta para Marquinhos. Marquinhos domina pelo seu campo de defesa para ser jogando pela seleção brasileira. 38 minutos de bola rodando. A abertura vem pro toque de bola contigo no setor intermediário. Já domina novamente, tenta o toque a seleção brasileira. A abertura vem no zaga central, Gabriel Magalhães prende o lance e solta curtinho, abriu jogada com Matheus Cunha domina para a seleção do Brasil, já tenta partir do campo de ataque pela direita, soltou jogada à frente para Rayan, Rayan dominou para o Brasil, girou, pode enfiar a jogada no comando de ataque, abre o lance para Magalhães, recolheu novamente, Gabriel Magalhães prendeu para a seleção brasileira, Matheus Cunha não se movimenta, ele briga com Matheus Cunha, reclama, a abertura vem pelo meio de campo, curtinho novamente, domina o Brasil, Danilo, prendeu novamente no toque para de Bruno Guimarães para Danilo, Danilo prende para a seleção brasileira, já tenta partir o Brasil, lançamento vem do toque de Baracotinho na intermediária, a torcida num grito de Brasil, Brasil, Brasil, abertura para Vini Júnior, finta no primeiro, finta no segundo, vão três na marcação, quatro, Casemiro, toca mal, o vovô Casemiro tocou mal, a bola volta na marcação, Paquetá ganha pro Brasil, perde na sequência, lateral pro Japão bater.
6: Pelo lado direito do setor ofensivo, aí claro que a bronca fica em cima da disputa brasileira por ali. Paquetá e Casemiro, primeiro no ataque, agora na defesa, posse de bola do Japão, 39 em Houston.
1: A bola volta, volta no toque, ele para, domina contigo no campo de defesa, recolhe a seleção, tenta ser jogando a seleção japonesa, placar do jogo 1-0, a abertura vira o toque, ele para Coutinho para Ito, Ito prender jogada pelo campo de retaguarda para Suzuki, Suzuki domina pelo seu campo de retaguarda, ameaça o levantamento à frente, solta para a direita para Doan, Doan domina no campo de ataque para a seleção japonesa, tenta inverter a jogada, dá de graça para o Danilo, mas aí o Danilo não sabe o que fazer com a bola, ele para o jogo, prende a torcida, pega no pé dele, domina no campo de ataque para o vovô Casemiro domina para a seleção brasileira, tenta partir do campo de ataque, abriu para Matheus Cunha domina pelo comando de ataque, abriu de esquerda, campo de ataque para Douglas Santos, enfiou para Vini Júnior prendeu para o setor de esquerda, tenta bater o Dudu, explode na marcação, Brasil tenta achar um buraco, se fecha a seleção do Japão, já era fechada em 0-0, agora 1-0 o Japão, domina Marquinhos, ele prende para a seleção brasileira, vai soltar na perna direita do campo de ataque para Danilo, Danilo dá um tijolo para Bruno Guimarães, que domina para a seleção brasileira, já tenta partir do campo de ataque, vai para pinta, tenta o toque de bola, voltou para Marquinhos, Marquinhos prende no setor esquerda, voltou no toque de bola, curtinho para Douglas Santos para ponta, abriu novamente para Matheus Cunha prende o lance para o Brasil, dominou, recolheu Paquetá, tem o teu cruzamento para ninguém, nas mãos do goleiro tranquilo, Suzuki que sai para pegar, será que o técnico do Brasil não está vendo o que está acontecendo com o time, Neto e Zaidan?
4: Não, então, é óbvio que ele está vendo, aquele telemetroso, né, mas ele tem, ele é conservador, o treinador da seleção brasileira, está tudo certo, meu irmão, é, a gente está no 16 avos, né, se perder está fora, né, eu vou deixar o Neymar aonde? Bota o cara para jogar, meu, bota o Neymar no intervalo. Acabou, eu não preciso do Neymar nas oitavas. Pô, se eu não classificar, então bota o Neymar pra jogar e bota o Danilo, pô. Vai pra dentro do Japão.
0: Zaidan. Desde os tempos dos tempos do Frederich, você sabe que retranca, você tem duas armas contra a retranca: chute de fora da área e o drible. O drible é o que desconcerta a retranca, o que desmancha a defesa do outro time. Ninguém dribla. E quando tenta um chute de fora da área, é muito fraco. Fica cruzando bola na área, não tá com nada. O Brasil fez 10 minutos muito bons. Encurralou o Japão, conseguiu até criar uma chance ou outra, faltou capricho. Depois sumiu no jogo, tá fazendo o jogo errado. E se o Rayan tem que ter mais ousadia, ele é bom, ele é rápido, ele sabe driblar. Porque se ele não se cuidar, o Ancelotti vai olhar o jogo e falar: pô, eu vou de Luiz Henrique pra ver se abre a defesa dos caras.
1: E vem pro toque de para a seleção brasileira, bate em cabeça os jogadores brasileiros. Bateu cabeça o Matheus Cunha. É impressionante. Com quem? Com o vovô. O vovô. A pipa do vovô não sobe mais, meu filho. Tá atrapalhando o time brasileiro, Casemiro. Se posiciona para repor a bola em jogo. Você ligado na Bandeirantes. Tenta o toque de bola contigo no meio de campo. Domina a seleção. Recolhe contigo a seleção japonesa. Tenta partir do comando de ataque. Vem pro toque de bola para o setor de ponta. Aperta na marcação pelo setor de esquerda. Recolheu, dominou novamente. Prende o lance. Tenta sono. Ele recolhe a jogada. Vem pro cruzamento. Levantou no gol. Marquinhos de cabeça vem para tirar. Aí o Rayan chega lentamente na bola. Perde a jogada. Tem que sair o Rayan. Domina a seleção. Tenta descer o Japão. Cruzamento na boca do gol. Chega de cabeça para tocar. Douglas Santos põe para lateral. Lateral para a seleção do Japão. Bater pelo setor de direito do campo de ataque. Lateral para a seleção. Tem que mexer o Ancelotti no time. Ancelotti tem que mexer no time. Neto e Zaidan estão pedindo. Aqui parado o jogo. Lateral para a seleção japonesa. Bater para você ligado no futebol. Bandeirantes 1-0 para a seleção do Japão. Douglas Santos vem na marcação. A abertura vem pelo setor de esquerda. Tenta o medo. A finta. Tenta o toque. Ele para. Prefere voltar. Volta a jogada com o Tchim com Doan. Doan domina do campo intermediário. Vai para a finta em cima da marcação. Recolheu a jogada. Bom passe. Tamiatsu. Tamiatsu abriu o lance do comando de ataque, aperta Bruno Guimarães, tentou tirar, não conseguiu. A bola volta com a seleção japonesa, que leva vantagem no lance. Abertura vem pelo setor de esquerda, aperta novamente o Japão. De pé em pé, Marquinhos sai na marcação, tentou o toque de bola pelo setor de esquerda. Abre o compasso, solta o jogador do setor intermediário. Posse de bola do Japão. Camada prendeu, soltou o Coutinho novamente com Tamiguchi. Tamiguchi domina para a seleção japonesa pelo setor de direita. Abre a jogada à frente, tentou o toque de bola curto no meio. Recolheu com Tomiatsu. Tomiatsu dominou, enfiou no comando de ataque. Vem Bruno Guimarães. E ganha, mas sai jogando errado. Casemiro, insuportável. Casemiro no campo de jogo, insuportável. Casemiro no campo de jogo, domínio do campo. Ele tá achando que ele tá na escola do filho dele, jogando bola com os caras, velho. Domínio do campo de defesa, tenta o toque, ele vai na contigo novamente. A seleção, recolhe a seleção japonesa, tenta partir do campo de retaguarda. O sono do vovô. Casemiro no campo de jogo, a abertura foi feita à frente pelo setor de esquerda. Vem Camada prende o lance, tenta inverter a jogada lá pelo setor de direita do campo de ataque. Já domina. Seleção japonesa, abre o compasso, vai pra finta, tenta o drible, Douglas Santos na marcação, fecha a porta, zaga brasileira, domina o Brasil, já tenta descer no campo de defesa, houve a falta e vai pintar amarelo. Já tá parado o jogo, cartão amarelo pro jogador Camada.
6: Na tentativa de contra-ataque do Matheus Cunha, já tinha deixado o Camada para trás, o Bruno Guimarães na jogada, e o Camada faz aquela chamada falta tática. O Japão desguarnecido, rasteira no Bruno Guimarães, o segundo cartão japonês na partida.
1: Era que era pra gente ter feito, né? Quando perdeu a bola, falta tática. É bola do campo de defesa. Isso da seleção mesmo. Brasileira. Mas o Casemiro não podia fazer, que já tem amarelo, entendeu?
4: Isso
1: ele
4: mesmo.
1: Vai sair no intervalo, é certeza, viu, que ele vai sair. Tenho certeza.
4: É a vovô, a pipa do vovô não sobe mais, Luiz.
1: A bola volta no toque, ele para o Coutinho do campo de retaguarda, vem pro toque, ele para Marquinhos domina para a seleção brasileira, vem pro toque, capricha Brasil, lançamento vem para Paquetá, o toque de cabeça, a bola volta, Bruno Guimarães tenta evitar, ganha escanteio Brasil pela direita, tá parado o jogo, o árbitro tá dando tiro de meta pro Japão, é isso?
2: Exatamente, 4 minutos de acréscimo, Japão vence 1-0, gol marcado por Sano.
1: É o futebol da Bandeirantes para você. Sano fez o gol da seleção brasileira. É bola para a seleção do Japão. Sano jogando no campo de defesa. Vem Suzuki para repor a bola em jogo. 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Se posiciona para a cobrança. Sano parte para a bate. Tenta levantar a meta frente para o comando de ataque. Vem para subir de cabeça. Tenta o toque de bola. Casemiro Casca quase mete para escanteio. A bola volta do toque de bola. Olha só o Danilo perdendo na dividida de corpo para um japonês que tem uns 40 centímetros a menos que ele. Já domina na esquerda a Maeda. Maeda ganha para para a seleção do Japão, solta com Camada, Camada abre o compasso, ameaça cruzar, prende o lance, Japão gasta tempo para chegarmos ao fim do primeiro tempo, já domina, temos mais 3 minutos de jogo no primeiro tempo, 1 a 0 Japão, que prende pelo setor de direito do campo de ataque, prende a jogada inteligentemente a seleção japonesa, Camada prende o lance, vem pro toque de bala curtinho no setor intermediário, ele já volta a jogada, gira pelo setor de direito do campo de ataque, abre o compasso para a ponta, já solta a boa jogada, vem pro jogo a seleção do Japão, aperta o Brasil, lateral para a seleção brasileira bater, manual para o Brasil bater, Casimiro não se apresenta para o jogo, ele vem lentamente para a bola para receber o lateral, lateral para a seleção brasileira bater, demora para bater o lateral a seleção do Brasil, Douglas Santos para bater, Paquetá pé de bola, lateral para a seleção brasileira bater para Paquetá, aí o Paquetá rasga para o Vini Júnior, dividido entre 3-4 jogadores, vem para o toque de bola, Matheus Cunha tenta ganhar a jogada, a bola volta curtida no campo de defesa, Vini aperta, volta para Paquetá, de cabeça solta, errada a bola, já domina no campo de defesa, vem para o toque de bola, sai jogando a seleção japonesa, é bola, campo de defesa para o Brasil dominar, estamos aí com mais 2 minutos de jogo, Brasil tem posse de bola curtida no campo de defesa com Gabriel Magalhães, ele prende o lance para a seleção brasileira, já sai jogando pelo setor de direita, abriu para Danilo, Danilo prende a jogada no campo de ataque, vai para o toque de bola curtida novamente, recolhe a jogada com Bruno Guimarães prendeu novamente, recolhe a jogada para Gabriel Magalhães, abre da esquerda, campo de ataque para Douglas Santos domina, volta para Gabriel Magalhães, ele prende para a seleção brasileira, 1 a 0 para a seleção do Japão, abertura vem pelo comando de ataque, tenta o toque para Marquinhos, Marquinhos domina para a seleção do Brasil, vai tentar ser jogando, joga mal o Brasil neste momento, já recolhe novamente Gabriel Magalhães, é sempre o mesmo jogo, é toque de lado, sem ofensividade nenhuma, o Brasil não consegue furar o bloqueio do Japão, domina do campo de defesa, Antelote vai ter que mexer no time, domina a seleção brasileira, lá no setor de esquerda, campo de ataque, tem Douglas Santos livre de marcação, a bola volta para Gabriel Magalhães, já domina para a seleção brasileira, ele desce pelo meio, tem pedido jogada, Rayan pelo meio, abertura vem para Paquetá, girou, deu para Rayan na dividida, tira dali, afasta o zagueirão, vem Taniguchi, corta o perigo dali, a bola volta em lateral para a seleção brasileira, mais 1 minuto de jogo para o Brasil tentar empatar o jogo, 1 a 0 Japão, abertura vem pelo meio de campo, curtinho na intermediária para Bruno Guimarães, ele já prende a jogada, recolhe para a seleção brasileira, ele tenta o toque de bola, tenta o levantamento à frente para o setor de direita para Danilo, Danilo mata na coxa, domina para o setor de ponta, vem para fintar, vai jogar à frente do comando, é para Marquinhos, Marquinhos cruzou, levantou na boca do gol, tentou Paquetá no peito, vem para rasgar, tirar na moral, vem para cortar de qualquer Paquetá. Maneira, Paquetá sente para a sorte brasileira, domina no campo de ataque, recolhe a seleção do Brasil, Danilo de cabeça subiu, ganhou jogada, a bola foi solta, entrada na grande área, o Japão toca conscientemente a bola no seu campo de defesa, 30 segundos para terminar o primeiro tempo, a bola foi solta à frente, não chega na bola, a zaga brasileira, no meio dos zagueiros vem Marquinhos, toca na bola e tira para o Brasil, já domina no campo de defesa, a seleção brasileira para ser jogando, Paquetá manquitulando, domina a seleção brasileira, domina no campo de ataque, vai tentar o toque de bola curtinho pelo setor de esquerda, recolheu Vini Júnior, ele prende pela esquerda, campo de ataque, quando o Kiko Arpré ergue o braço do árbitro, termina o primeiro tempo aqui nos Estados Unidos. Em Houston continua Brasil 0, 1, Japão, tudo fica para o segundo tempo. Na Bandeirantes, os japoneses vibrando como se o jogo tivesse acabado. Na Bandeirantes, quem chega é ele, Ricardo Capriotti, alô Capri, aqui Brasil 0, 1, Japão.
7: Houston, we have a problem. Não, nós temos vários problemas, mas meu Deus do céu, o que é que está acontecendo com essa seleção brasileira? 1 para o Japão, 0 para o Brasil. Alô, Alexandre Pretzel, os jogadores vão deixando o campo de jogo. Paquetá mancando, vai sair, vai deixar o campo no intervalo. Fala, Pretzel!
2: Ele teve o puxãozinho no primeiro lance da partida.
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3: Agora é você. Vem, Ulisses Costa!
4: Vai começar o segundo tempo do jogo para você ligado no microfone Bandeirantes. Hendrick no campo de jogo, vibração demais da torcida brasileira. Saída que pertence à seleção japonesa no segundo tempo, tudo pronto para rolar. Você ligado no microfone da Bandeirantes e da Band FM 3, 2, 1. Vai começar o jogo. Apito o árbitro, toca na bola a seleção do Japão. Vai na rola, se ela rola, deixa ela rolar. Se você quer emoção, vem comigo, torcedor brasileiro, e vem pro toque de bola, tenta descer contigo novamente, recolhe a seleção do Japão para ser pro jogo,
3: apertou bem, ganhou jogada, Rayan soltou para Hendrick, dominou a entrada da área, deu para Matheus, para Rayan, recolheu, demorou demais para soltar, agora sim soltou para Vini, é pelo setor de esquerda, cabra ataque, cruzamento no banco do gol, Hendrick entrou, pega o goleiro Suzuki, sai do gol para fazer a firme defesa,
5: mas a primeira bola do Hendrick já incendiou o jogo e a torcida também, acelerou bastante a partida e jogando pelo lado esquerdo, Vinícius cruzou mal na mão do goleiro Suzuki, 1-0 Japão.
4: Se posiciona Suzuki, põe a bola em jogo, tenta o levantamento à frente para o comando de ataque, Marquinhos vem para subir de cabeça, tenta agarrar a jogada, não consegue, recolhe contigo no meio de campo, já domina o meio do Ida, prende, não se abre pelo setor de esquerda, Sono pede, abertura para a seleção japonesa, tenta o cruzamento para dentro da grande área, vem para tocar na bola, lento Danilo, ele toca, tenta tirar, não consegue, a bola volta com a seleção japonesa, Alisson não sai, o cruzamento na grande área, vem para dar um bico na bola, afasta dali, Douglas tira, a bola volta com a seleção japonesa, Vini Júnior vem pra marcação, lateral pra seleção brasileira bater, ganha lateral Vini pra seleção do Brasil bater no seu campo de defesa, pra você ligado no futebol da Bandeirantes, a Bandeirantes e a Band FM juntas na Copa do Mundo, pois não Zaidan.
6: Então, o Matheus Cunha na função do Paquetá, Matheus Cunha agora no meio campo e o Hendrick, claro, como centroavante.
4: É o futebol da Bandeirantes, domínio do campo de defesa para ser jogando, recolhe a seleção brasileira, tenta partir do campo de ataque, lançamento vem para Hendrick, ele vai para cima da marcação, aperta, tenta o toque de bola, Vini Júnior não ganha para a seleção brasileira, a bola foi chuta à frente, tenta rascar, Vini Júnior domina a seleção japonesa, ouviu o toque na mão, o árbitro para, marca, falta para a seleção brasileira bater do campo de defesa, craque Neto, alteração na seleção brasileira.
7: A verdade, Ulisses Costa, eu acho que é muito... tem muita gente dando parpite, sabe? Você tem que tirar o Casemiro, botar o Fabinho. Você tem que tirar o Rayan e botar o Neymar. Porque se perder o jogo, não adiantou nada levar o cara que todo mundo pediu.
4: É bola no campo de ataque do Brasil, seleção brasileira. A abertura vem com Douglas Santos pelo setor de esquerda. Deu para Vini Júnior. 1, 2, 3 da marcação do Vini. Ele domina no campo de ataque. Tenta o cruzamento. Vini levantou para Hendrick. Tentou domina. Afasta o zagueiro. Tira. A bola volta no toque de bola. Recolhe a seleção japonesa. Tenta descer no contra-golpe. Eu vi a falta do Danilo. Que vai tomar amarelo no jogo.
5: É a segunda falta apenas do Brasil. Mas é o segundo cartão. Amarelo para o Danilo, que já tinha sido amarelado contra a Escócia. Mas os cartões foram anulados, 1-0 Japão.
4: Pra você ligado no futebol da Bandeirantes, torcedor brasileiro, obrigado pelo carinho da sintonia, se posiciona, vem pro toque de bola contigo novamente, a seleção do Japão tem falta sendo cobrada no meio do campo de defesa para ser jogando, tenta o toque de bola novamente, a seleção do Japão recolhe pelo setor de direita, campo de retaguarda, já prende o lance contigo novamente, a seleção japonesa domina no Sono, ele vem pra finta em cima da marcação no primeiro, já prende o lance pelo seu campo de retaguarda, ele prende a jogada contigo no seu campo de defesa, domina pelo seu campo de retaguarda, guarda, já sai jogando novamente, domina no comando de reta, guarda, aperta, tenta o toque de bola, Ito já perde no comando de ataque, vem pra finta novamente, domina a jogada pelo comando, aperta na marcação, vai tentar o toque de bola atrás com o Suzuki que sai jogando, Suzuki domina novamente no setor de esquerda no campo de reta, guarda, prende o goleiro, a aventura vem pelo setor de direito no campo de ataque, vai tentar a finta em cima da marcação no primeiro, domina novamente no campo de reta, guarda, tá parado o jogo, falta pro Japão bater no campo de defesa, falta pro Japão cobrar,
5: mais uma cometida pelo Brasil, Juninho Aito também na bola, tá 1-0 para o Japão, que agora não tem pressa, né? Segura um pouquinho o jogo, vence 1-0, gol marcado pelo Sano no primeiro tempo.
4: Pra você ligado no futebol da Bandeirantes, a Bandeirantes com você, pra você torcedor brasileiro, se posiciona novamente para a cobrança, vem pra zero, jogando no campo de retaguarda, a seleção do Brasil, obrigado torcedor pelo carinho da sua audiência, a abertura vem do toque de bola, vem pra ganhar a bola, Hendrick pra cima da marcação no meio de dois, dominou, ganhou do Palmeiras, rolou, tentou toque pro Vini.
3: Vini Júnior muito forte. Ele pede desculpas, mas o Brasil começa pressionando a seleção japonesa. Teve duas chances, o Brasil já.
5: É a segunda vitória pessoal do Hendrick, que tentou o passe para o Vini Júnior, lembrando o Real Madrid. Segue o Japão.
3: E vem para o jogo do meio do campo de ataque. Danilo errado na marcação, sobrou para Marquinhos no mano a mano. Marquinhos recupera para Alisson. Alisson rasga, mas obviamente que toca errado, porque não sabe jogar com os pés. Ele toca para a seleção do Japão. Já dominou no seu campo de defesa, curtindo novamente no campo de retaguarda. Recolhe a jogada, prende o lance. Domínio do campo de defesa para sair para o jogo. Recolhe a seleção do Japão, tenta sair jogando no campo de defesa, domínio do campo de retaguarda, recolhe novamente, domínio do campo de defesa, prende o lance, a seleção do Japão abre pelo setor de direito do campo de retaguarda, sai jogando com o time com sono. Pois não, craque Neto.
7: Só, Serra, bem rapidinho, se o Rayan não entrar no jogo, se o Rayan não chutar uma bola no gol, se o Rayan não fizer aquilo que a gente espera dele, a seleção brasileira fica dependendo exclusivamente do Hendrick, que também não é justo, né?
3: É verdade, mas vem Brasil, domina, ganhou Bruno Guimarães, abriu jogada errado, toque de bola, mas volta a seleção brasileira com Douglas Santos prende para Vini Júnior, balançou, cortou, escapou, levou para a linha de fundo, tenta ganhar escanteio, vai para o toque de bola, solta a entrada na grande área para Bruno Guimarães domina para a seleção brasileira, enfia a jogada curtinha novamente no toque do Brasil, recolheu Gabriel Magalhães para Bruno, Bruno fim da dribla limpa, recolhe a jogada com Casemiro, vovô prendeu, tocou, jogada para Marquinhos, Marquinhos domina para a direita do campo de ataque, recolhe Danilo, Danilo prende novamente com Casemiro, ele prende para a seleção brasileira, abriu para Gabriel Magalhães, ergueu a cabeça, chuveirou, levantou na boca do gol, afasta a seleção japonesa, volta a seleção brasileira, Danilo deixa a bola sair para lateral, cara, dá um pique, evita a saída para lateral, o Brasil tá perdendo o tempo. Ah, pô, que isso? Que nhaca, que amebe esse cara. Domínio do campo de defesa, recolhe novamente a seleção brasileira, está jogando no campo de retaguarda. Já prende o lance no comando de ataque. Abertura vira o comando, prende o lance curtinho. Gabriel Magalhães domina a seleção brasileira, recolhe no campo de ataque para Vini Júnior. Vini Júnior prende, rolou, boa bola. Vini dominou a entrada na grande área. Gabriel Magalhães abriu, soprou para Danilo. Acerta Danilo, cruzamento que sai o gol, levantou na boca do gol. Toque de cabeça do Bruno Guimarães. Suzuki! Defesaça do goleiro da seleção japonesa, a bola entrando no ângulo esquerdo.
5: Em anos anteriores o goleiro era um problema pro Japão, parece que não é mais. Bela defesa do Suzuki, o Brasil pressiona 1-0 o Japão.
3: A bola volta com a seleção brasileira que sai jogando no seu campo de defesa, a pintura vindo, toque, ele para contigo novamente, recolhe pelo setor de esquerda, vem pro toque Douglas Santos, ele prende o lance, abriu para Vini Júnior, Douglas Santos vai passar, Vini limpou, driblou, recolheu, soltou para Casemiro, deixou passar para Danilo, bom lance, dominou na direita, cruzou, levantou para Vini Júnior, subiu o zagueiro, cortou, vem Douglas Santos, aperta, recupera, um blitz do Brasil no Japão, dominou na ponta, recolheu Douglas, abriu para Bruno Guimarães, abriu com a passe para bater, ele prende o lance, recolhe, estuda a jogada, volta para Vini Júnior pelo setor de esquerda, Vini domina pro Brasil na finta, levou para a linha de fundo, vem pro cruzado, levantou no boca do gol, tentou bater Hendrick em cima do zagueiro, voltou na entrada da grande área, afasta a zaga, tira, vem para tirar novamente, Tamiguchi tira para volta com a seleção brasileira para Marquinhos, Marquinhos domina pro Brasil, volta a jogada, Coutinho abre para Danilo, Danilo para Marquinhos, um massacre do Brasil no início do segundo tempo, tem que sair o gol de empate já, e vem Brasil no campo de ataque, você com a Bandeirantes e Band FM, abertura para Douglas Santos da esquerda, abriu com o passe, cruzou na boca do gol, vem o zagueiro para tirar, Matheus Cunha entrava, vem Douglas Santos, escora, jogada na bola, volta para Vini Júnior pelo setor de esquerda, campo de ataque, recomeça a seleção brasileira para Marquinhos, Marquinhos prendeu já, o craque Neto, abertura na ponta direita, campo de ataque, Danilo pediu, abertura vem no toque de bola, dominou, Rayan cruzou, levantou na boca do gol, Douglas Santos de cabeça pro meio, olha o gol, já afasta em cima da linha, o Japão tira, e contra golpe do Japão, perigoso, impressionante, a bola brasileira não entra, a bola foi solta para a direita, Vini Júnior na marcação, cruzamento, vem na segunda trave, o toque de bola para dentro da área, Marquinhos chegou, bola tocada por cobertura, vai parar para a linha de fundo, a bola do Brasil não entra, Tomiyasu, ele chegou tocando de cabeça, chegou tirando de qualquer maneira, impressionante!
5: Bola não entrou, né? Ela bate no número 22, Tomiyasu, e o goleiro Suzuki também toca nela, e aí afasta o Ito, salvou no lance do cabeceio do Casemiro dentro da área para empatar o jogo, e no contra-ataque foi escanteio, hein? A arbitragem ajudou o Brasil agora 1-0 Japão.
3: Pois não, Neto, craque Neto.
7: A verdade, meu grande Luiz Scoss, é o seguinte, não adianta só o cruzamento, é você tem que fazer a jogada individual, que dá para fazer isso com o Rayan, que eu acho que tá muito mal, eu colocaria o Neymar já colocaria o Neymar já, ou o Luiz Henrique, faz um dois com o Endrick e faz a jogada de triangulação, porque toda hora cruzando, toma um contra-ataque e quase sai o gol dos caras.
4: A bola volta com a seleção brasileira, tentou tocar ele para Ryan, capricha garoto, Ryan dominou, soltou, bom lance à frente para Bruno Guimarães, cruzou na boca do gol, ninguém da seleção brasileira entrou, vem para a marcação, Matheus Cunha tenta ganhar a jogada, ganha lateral o Brasil, Japão desesperado quando o Brasil tem posse de bola, é lateral para a seleção brasileira, bater pelo setor de esquerda, a abertura foi feita à frente, Matheus Cunha pede na grande área, a abertura vem para o setor de direito, o campeão ataque, recolheu Gabriel Magalhães, abriu para Douglas Santos, para Gabriel Magalhães, ele prende o lance para a seleção brasileira, já se movimenta, tenta o toque de bola para Marquinhos domina para a seleção brasileira, Ryan tá aberto lá pelo setor de direita, abertura para Ryan, balança Ryan em cima dele, vai lutar dentro, Ryan dominou para a seleção brasileira, cruzou, levantou na boca do gol, tentou o toque de cabeça, Matheus Cunha não consegue, a bola volta para Vini Júnior tem Douglas Santos mais aberto, domina Vini Júnior na linha de fundo, deu boa jogada à frente do comando, bate Gabriel Magalhães, levantou na boca do gol, Casemiro de cabeça.

0: jogadores da segunda trave. Casemiro entrou atrás da zaga, meteu a cabeça no fundo da rede, a bola. Casemiro para empatar o jogo. Vinha mal no jogo, vinha mal no jogo, mas ele empata. Na sorte do futebol brasileiro, cruzamento perfeito na medida, na medida, na medida, na medida. Cruzamento do Gabriel Magalhães. O Casemiro subiu, meteu a bola no contrapé do goleiro, dentro da pequena área. A bola deu na bochecha, deu na bochecha, deu na bochecha, deu na bochecha direita da rede. O Brasil empata o jogo. O Brasil empata o jogo. Não há samurai que resista ao futebol brasileiro. Brasil 1-1 também para a seleção do Japão. Na Bandeirantes, o detalhe é teu, Brasil.
1: Na bola aérea, o Brasil voltou com tudo, amassando o Japão e forçando esse tipo de lance. Já tinha quase marcado com Casemiro dentro da pequena área. E agora ele aproveitou um cruzamento espetacular do Gabriel Magalhães como lateral. E o Casemiro sozinho dentro da pequena área na diagonal do goleiro. Cabeceou como centroavante, empatando o jogo. Décimo gol dele em 90 jogos pelo Brasil, 1-1.
0: 1-1, craque Neto. Claudio Zaidan.
2: A verdade, Ulisses, foi um golaço do Casemiro. Gol de centroavante, bem posicionado, jogando mal pra caramba, errando todos os passes. Ele coloca o Brasil agora para enfrentar um Japão que já estava com medo em relação a isso. Agora tem o entendimento de como eu vou continuar jogando. Eu fiz a substituição para eu empatar o jogo. O que que eu crio agora? O que que eu faço agora para fazer o segundo? E se colocar o Luiz Henrique, se colocar o Danilo, o Brasil ganha de 3-1.
3: Pois é, se o Danilo cometeu um erro grave lá no gol do Japão, olha o Japão aí.
0: E vem o Brasil que contra-golpeia, já toca ele para Vini Júnior, dominou para a ponta. Lindo drible no primeiro, passou Vini Júnior, entre que entrou, ele vai para a finta, dominou, recolheu, girou. Outra finta, vai fazer o golaço, bateu na trave, a trave não entrou, voltou, Matheus Cunha para fora. Seria um gol de placa, seria um gol histórico, seria um gol para lavar a alma do futebol brasileiro. Vini Júnior, que pontada pela ponta. Brasil quase chega ao gol da virada aí, Pretzel.
1: E começou numa caneta no seu marcador e depois quatro dribles para fazer o golaço. O Brasil simplesmente vira o Brasil. Brasil é Brasil, foi a frase do Valderrama quando perguntado. E o jogo contra o Japão? Brasil é Brasil, voltou a ser Brasil 1-1.
0: 1-1, placar do jogo, placar do gol de empate do Brasil. Incendeia o jogo, o Japão não tem pressa, o árbitro italiano permite. Domínio do campo de defesa, repõe a bola, bola, Suzuki. Suzuki tenta o passe, aperta a seleção brasileira, vem pra ganhar no meio, tenta o toque, levada contigo na frente, Gabriel Magalhães. Ele tenta, põe pra fora, lateral pra seleção do Japão bater. Pois não, Zaidan.
3: E se houve o erro do Danilo no gol do Japão, houve o erro do Ito, né, que não fez a linha de impedimento. Todo mundo saiu, ele ficou, deu plena condição pro Casemiro. E agora a pressão é assustadora para o Japão, né? O Vinícius fez tudo certo, só não fez o gol porque o Suzuki conseguiu tocar na bola.
0: E vem pro jogo, domina a seleção japonesa pelo setor de direito do campo de ataque. Vem pro toque de bola do An. Ele prendeu, não se soltou na grande área. Afasta a zaga brasileira. Pega Alisson. O Duan dominava a bola com o braço. O árbitro mandou seguir. Alisson faz a defesa para a seleção brasileira. 1-1, Neto Zaidan. Jogo empatado, jogo empatado.
2: 1-1, jogo aonde o Vinícius Júnior poderia fazer o gol da Copa, falar a verdade. Mas...
0: fácil.
2: Fácil, gol da Copa, o gol mais bonito da Copa, tá jogando muito. Segundo tempo, esse celebrou a seleção brasileira. Mesmo o Endrick ainda não tendo entrado no jogo, a verdade, o Brasil precisa jogar mais bola. Bruno Guimarães encostar, o Matheus Cunha encostar. Eu colocaria o Neymar ou o Luiz Henrique para ganhar o jogo.
1: E o Neymar tá aquecendo bastante, junto com o Fabinho.
3: Os problemas do Brasil, né? Que é, Pretzel?
0: Aquecendo muito o Neymar, Neymar. Disse o Pretzel.
3: Ah, sim, sim. Não, é aquela história. O jogo tá pedindo drible, improvisação. E por isso o Luiz Henrique e o Neymar seriam opções excelentes, né? Porque é isso que a maneira como o Japão se defende exige do Brasil esse tipo de coisa: o drible, o improviso. E aí, ele levou o Neymar. Ele disse que o Neymar tá se recuperando bem, tá treinando muito bem. Então o que, que ele tá esperando? Põe o cara no campo. E o Luiz Henrique, porque o Rayan tá muito inibido. O Luiz Henrique com o drible pode abrir com mais facilidade a retranca japonesa.
0: E vem a seleção brasileira com o Vini Júnior. Vem novamente pelo setor de esquerda. Gira, joga na solta no meio de campo para Bruno Guimarães. Bruno Guimarães prendeu, abriu para Vini Júnior. Errado o passe. Muito forte, Bruno. Tiro de meta para a seleção japonesa bater. Tiro de meta para a seleção do Brasil cobrar. Do Japão cobrar contra a seleção brasileira. Brasil chegou a 14 vezes ao gol do Japão. Japão apenas 4 do Brasil são os números do jogo. Você ligado no futebol, tá Bandeirantes. Obrigado, torcedor, pelo carinho da sintonia. É bola, campo de defesa. Suzuki, o goleiro sai jogando. Hendrick vai para cima na marcação, recolhe campo de defesa da seleção japonesa. O tempo não para, Bandeirantes e a Band FM marcam. Jogados para você conferir, 16 minutos de bola rolando, 16 de bola rolando. É o segundo tempo de jogo, girando o placar da Copa do Mundo 2026 aqui em Houston. Continua pra você, Brasil, Brasil, Brasil, Brasil, 1-1 também pra seleção japonesa na Bandeirantes. Quem fala é você. Alô, alô! E vem pro jogo, Japão, bola solta na boca do gol, Alisson sai pra pegar. Diz aí, Pedro Quen.
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0: 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Sai jogando a seleção brasileira. Japão tenta subir a marcação do campo de defesa para voltar para Alisson. Recolhe o goleiro brasileiro. Brasileiro jogando no campo de defesa. Ele prende a jogada. Alisson pelo seu campo de retaguarda. 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Placar do jogo de 1-1 para o Brasil. 1 para a seleção japonesa. Se posiciona Alisson. Repõe a bola em jogo. Bate à frente. Ele domina no seu campo de defesa. Vai tentar o toque de bola. Aperta a zaga brasileira com o Hendrick. Hendrick recolheu novamente pelo setor de esquerda. Campo de retaguarda. Dá o toque para Douglas. Douglas para Vini. Douglas recolheu para Vini, Vini recolheu, Hendrick fica no meio, domina a seleção brasileira, partiu Douglas Santos de calcanhar, Vini abriu para Matheus Cunha prende para a seleção brasileira, girou para Bruno Guimarães, vai soltar para Danilo pela direita, Danilo tem Ranha, aperto pela ponta, enfiou para Ranha, Ranha dominou para a seleção brasileira, vem para o toque, libera para Matheus Cunha, para Ranha, do jeito que ele gosta, vai para a área, finta no primeiro, finta no segundo, outra finta, girou, deu para trás, recolheu novamente com Matheus Cunha para Ranha, Ranha prendeu para a seleção brasileira, cruzou, levantou na boca do gol, Suzu, que sai no alto para pegar.
1: Mas foi boa a jogada do Rayan. Ele deu um drible interessante, só que ele baixou a cabeça na hora do cruzamento. Isso. Neymar e Fabinho no aquecimento, 1-1. Casemiro marcou o gol do Brasil.
0: Pois não, craque Neto.
2: Pode tirar o Rayan e bota o Neymar. O Neymar mete a bola pro Hendrick. O Neymar vai meter uma bola diferente. Você precisa de um gênio num jogo como esse. Você precisa quebrar essa linha de marcação que já foi quebrada no lance de cruzamento. Agora você precisa do gênio, é o Neymar. Então bota o cara, pô.
0: É o futebol da Bandeirantes pra você. Já a torcida começa. Neymar, Martinelli
1: chamado pelo Ancelotti.
0: E vem pro jogo, domínio do campo de defesa, tenta descer a seleção japonesa. Marquinhos vem na marcação, tenta o toque de bola. O Japão tenta o domínio no meio da zaga brasileira aberta. Casemiro pegou um táxi, desceu pro apoio, recolheu a seleção japonesa, bola batida, gol. Alisson bateu, opa, pega de novo. Alisson faz a defesa. Alisson.
6: E aí o susto na torcida brasileira, Ulisses Costa, porque o arremate ele não tinha tanta direção, mas tinha muita força. E aí tentou encaixar o Alisson, sorte é dele que não havia nenhum japonês no rebote. Tentativa de Ueda, camisa 18, lado esquerdo.
1: Martinelli daqui a pouco no Brasil.
0: Abra volta com a seleção brasileira, tenta ser jogando no campo de ataque, recolhe Casemiro, Casemiro prende a jogada para Douglas Santos pelo setor de esquerda, deu para Vini, Vini dominou para o Brasil, tentou enfiar a bola no comando de ataque, sai para fora, bola em lateral, lateral para a seleção brasileira bater, lateral já cobrado, domina a seleção brasileira para vir para o toque, ele vai contigo no setor intermediário, já recolhe a seleção do Brasil com Bruno Guimarães, tem Danilo aberto pela direita, Rainha escancarado pela ponta, recolheu o Danilo, Danilo prefere voltar a jogada na sua zaga central, circunferência central do gramado para Gabriel Magalhães, que prende o lance, abre para Vini, na esquerda, campo de ataque, domina Vini, para Gabriel Magalhães.

0: brasileira.
1: Sai Matheus Cunha com a 9, entra Martinelli com a número 22, a segunda mudança no Brasil.
0: E aí, Neto, e aí, Zaidan?
2: Na verdade, ele quer um jogador de velocidade, encostar principalmente aí no Hendrick, né? Você tira um meia, que por sinal fez uma partida horrorosa, o Matheus Cunha. Você bota o Martinelli, que ele não gosta de jogar do lado direito. Ele vai fazer um falso 9, encostando ali no Hendrick. Mas o Neymar tinha que entrar e não o Martinelli. E eu posso queimar a língua do Martinelli fazer 2 gols, tá?
0: Mexe o Japão, sai o 10, entra o 2.
3: Isso, sai o Doan com o 10, vem o 2, o Sugawara. O outro que deixa o campo é o 13, o Nakamura. E vem o 25, o Suzuki, Ulisses.
0: É o futebol, tá, Bandeirantes? Se posiciona para ser jogando do meio do campo de defesa. Vem pro toque de bola contigo no setor intermediário. Recorde a seleção brasileira pela direita. Já prende o lance curtinho a seleção do Brasil. Abertura vem do toque de bola contigo na intermediária com o toque de bola de Marquinhos. Marquinhos para Casemiro. Casemiro domina para a seleção brasileira. 1 a 1, jogo tá empatado o jogo. Já do meio do campo de defesa. O vovô fez um empate para a seleção brasileira. Casemiro domina pela esquerda. Douglas Santos, ele prende o lance e volta a jogada novamente para Martinelli. Martinelli se desloca. Agora só fica Hendrick no ataque. Já domina a seleção brasileira. Douglas Santos prendeu, solta de primeira, abre pro toque de bola de Casemiro. Casemiro prendeu para Martinelli. Martinelli domina para a seleção brasileira, faz o giro para Danilo. Danilo domina para a direita, tem Rainha aberto para ponta, enviou para Rainha pelo setor de ponta direita do campo de ataque, vai para finta, levou para a linha de fundo, cruzamento na grande área. Vini Júnior tentou chegar, não chegou. Hendrick também afasta o zagueiro. A bola volta para Alisson, que domina do campo de defesa na linha lateral do gramado pela direita. Vai ser jogando para Marquinhos, capitão da seleção brasileira. Ele prende Marquinhos, um Brasil, um Japão. Já recolhe para a seleção brasileira, sai jogando pelo setor de esquerda, abriu para Douglas Santos novamente com Vini Júnior para Martinelli. Martinelli domina para a seleção do Brasil, abre para o meio de campo para Casemiro. Casemiro já solta pelo setor de direito do campo de ataque para Danilo. Danilo prende para Rayan. Rayan domina para o Brasil no puro talento, cruzou, levantou na boca do gol em cima do zagueiro, voltou novamente no toque de cabeça. Danilo levanta pelo campo de ataque, afasta o zagueiro, tira dali para volta no toque de bola com a seleção brasileira para ser o jogo. Domina o Brasil no campo de defesa para ser para o jogo. Recorda a jogada com Gabriel Magalhães já prende do campo de defesa para Martinelli. Lança a jogada no meio, Hendrick. Ele vem pro domínio, prendeu, rolou jogada, abriu para Douglas Santos, prendeu para Casemiro, levantou, no gol para Hendrick, tentou o cabeceio, pede o pênalti. O juiz manda seguir Hendrick, fica no chão pedindo o pênalti. Pois não, Neto? Pois não, Zaidan?
4: As duas substituições aí do Japão, ele colocou defensores, tirou um ala, tirou um meio-campista, colocou defensores. Então, o Japão está dizendo o seguinte: vamos logo para os pênaltis. Essa é a ideia do treinador japonês. Não está nem pensando na prorrogação, já está pensando em ir para os pênaltis.
0: Futebol da Bandeirantes para você. O tempo não para. Bandeirantes marca. 22 minutos de bola rolando. É o segundo tempo de jogo, girando o placar da Copa do Mundo 2026 aqui em Houston, nos Estados Unidos. Continua pra você, Brasil 1-1 também pro Japão na Bandeirantes. 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Alô, Pedro Queen.
5: Quem passar de Brasil e Japão enfrenta quem joga amanhã às 2 horas da tarde entre Costa do Marfim e Noruega. Lembrando que o único classificado às oitavas até aqui é o Canadá, que venceu a África do Sul por 1-0.
0: Você comigo no futebol, tá, Bandeirantes, torcedor brasileiro. Aqui vamos pro tempo, pra rapaziada daquela hidratada, pra você. Vamos já pro quarto tempo do jogo. Você ligado no futebol, tá, Bandeirantes. Craque Neto, Cláudio, Zaidan falam na Bandeirantes. Pra Brasil 1, Japão também 1.
2: Eu acho que esse momento agora é um momento de equilíbrio do treinador, sabe? Então você tem Rayan, Hendrick, Martinelli e Vinícius Júnior. Você tem 4 caras. Quem cria? Quem soluciona a bola para chegar? Aí é o Neymar. Sabe, o que não pode também, Ulisses e Zaidan, é toda hora essa bola ser cruzada. O gol saiu do cruzamento do Gabriel Magalhães, maravilhoso, que o volante fez o gol. Então, a expectativa para mim é de colocar o Neymar junto com o Martinelli, junto com o Vinícius Júnior, junto com o Hendrick. Ele mete uma bola, a gente ganha o jogo. É só isso que tem que fazer.
4: E agora o Japão se fecha de vez. Tanto que ele tirou os dois laterais, que jogam muitas vezes até como ponta, mas hoje estão como laterais de fato. E, por exemplo, quando ele tira o cara na lateral esquerda,

0: o Nakamura, ele nem vai com o veterano Nagatomo, né, que é um dos nomes históricos do Japão, e que entra quando sai o Nakamura. Ele coloca um jogador mais defensivo. Então o Japão percebe que o Brasil se animou, está indo para cima, se organizou de outra maneira, está mais ousado. O Vinícius começou a fazer o que ele não fez no primeiro tempo, está partindo para cima do marcador, quase faz um gol de placa, né? Então, como o Brasil pressiona e isso está ficando aterrorizante para o Japão, porque ele olha para o relógio e fala, putz, ainda falta isso tudo. E com o Brasil em cima, ele fala, vou tomar o segundo gol. Então ele enche de defensores agora e começa a sonhar com uma disputa de pênaltis. E... o que o Brasil não pode é diminuir o ritmo.
1: Viu, Zaidan?
0: Tente continuar em cima.
1: E uma coisa, uma coisa para mim, daquilo que você mostrou em relação à seleção japonesa, eles já não vão atacar mais do jeito que atacava. Então, para eles, um empate para prorrogação, para tentar levar isso. E já que o Brasil tem a possibilidade de posse de bola, tá aí, Ulisses.
2: É isso aí, recomeça o jogo para você, torcedor brasileiro. Do meio do campo de defesa, tenta ser Fernando. São 26 minutos de bola rolando desde o segundo tempo de jogo. Domina a seleção brasileira, temos mais uns 25 minutos. O Brasil toca para Marquinhos. Marquinhos volta a jogar na curtinha. É para Gabriel Magalhães que prende para a seleção brasileira. Ele recolhe pelo setor de esquerda, campo de ataque, abre para Douglas Santos. Douglas Santos domina. Ele vem para a finta, para Vini Júnior. Tentou enfiar a bola no meio e perdeu a bola, Vini. E aí ficou caído, aperta, vem para o toque de bola. Martinelli ganha para a seleção brasileira, para ser jogado no campo de defesa. O árbitro para. Marcou a falta do Martinelli, o jogo está parado.
3: Ele esperou a vantagem que o jogador do Japão levaria, como não levou, ele marcou a falta lá atrás, a quarta cometida pelo Brasil. 1-1, Casemiro marcou para o Brasil.
2: 1-1, Brasil e Japão. Domina a seleção japonesa, tenta descer pelo setor de esquerda, campo de ataque, aperta a zaga brasileira. 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Prende o lance novamente a seleção do Japão. Abertura vem pelo setor de direito do campo de ataque. Abertura do toque de bola contigo na intermediária de Jair Nakivdo. Ele domina do campo de ataque, tenta o passe, vem Douglas Santos, ganha para a seleção brasileira, já sai jogando o Coutinho para Casemiro, Casemiro já prende no campo de reta, quarta para Marquinhos, Marquinhos domina para a seleção brasileira, deu toque de bola para Danilo, vem pro toque, faz o break, Danilo abre no meio de campo para Bruno Guimarães, a seleção japonesa tenta subir a marcação, Hendrick está livre pelo meio, abertura para Hendrick, domina para a seleção brasileira, já dá o tapa na bola, escapa da marcação no primeiro do segundo, abre na esquerda, campo de ataque, Hendrick, tem Patini Júnior pela ponta, entrou na grande área, girou, vai fazer o gol, dominou, soltou errado, passe para ninguém. A bola volta no toque, ele para, domina a seleção brasileira. Inteligente Gabriel Magalhães espera o péssimo domínio do jogador brasileiro Ito, o jogador japonês Ito. A bola volta no toque, ele para pra Casemiro. Casemiro prendeu de esquerda, campo de ataque para Douglas Santos. Douglas Santos arma a jogada para o comando, domina a seleção brasileira. Recolheu pelo meio de campo, contigo na intermediária. Marquinhos, Marquinhos já prende no campo de ataque, enfia a jogada para a ponta. Soltou para Rayan, Rayan prendeu o lance para Danilo. Danilo domina para a seleção brasileira. Jogo tá indo para prorrogação. Já domina no campo de ataque, Danilo prendeu para Rayan, Rayan voltou para Danilo. Pela meia direita, campo de ataque. Tem abertura atrás aqui com Gabriel Magalhães. Enfiou para Gabriel Magalhães. Ele domina. Parte. Vem e Vini. Vini dominou na ponta esquerda. Capri ataque. Vai para finta. Abriu jogada. Vai sair novo. Cruzado. Vem Brasil. Levantou ali o gol. O toque de cabeça. Vai para fora. Tentou Rayan, bateu nas costas da marcação, vai para a linha de fundo, escanteio. Time brasileiro pede pênalti, o juiz está dando escanteio.
3: A mesma jogada do gol, só que agora o bloqueio do Japão, Bruno Guimarães cobra terceiro escanteio brasileiro.
2: Escanteio para a seleção brasileira, bater pelo setor de direita do campo de ataque, vem para a cobrança do escanteio a seleção brasileira. É lá pela direita do campo de ataque, placar do jogo de Brasil e Japão, placar de 1-1, está empatado o jogo. Segundo tempo de bola rolando, vem para a bola, 28 minutos de bola rolando, se posiciona, é segundo tempo de jogo, escanteio Brasil. Levantamento vem a minha altura, péssimo levantamento de escanteio. Pega muito mal na bola o Bruno Guimarães. É lateral para a seleção brasileira bater pela direita do seu campo de defesa. É lateral para o Brasil bater. Marquinhos vem buscar o jogo. Tem pressa, Marquinhos, capitão da seleção brasileira, domina no campo de defesa. Sai jogando contigo no meio de campo. Recomeça a jogada da seleção do Brasil. Martinelli já pede no comando de ataque. A abertura vem com Gabriel Magalhães. Gabriel Magalhães domina para a seleção brasileira. Ele vem para o break, tenta o toque de bola para Marquinhos. Marquinhos domina para a seleção do Brasil. Tenta lançar a frente no comando de ataque. Abriu para Rayan. Rayan já prende o lance e volta a jogar para Danilo. Danilo para Marquinhos. Marquinhos domina para a seleção brasileira para tocar do campo de retaguarda. Já abre para Gabriel Magalhães que parte pelo setor de meia esquerda. Vini aberto sempre pela esquerda. Abertura para Vini. Vini domina para a seleção brasileira. Vem para o toque de bola contigo novamente. Recolhe a jogada. Gabriel Magalhães prendeu. Solta para Marquinhos. Marquinhos domina para a seleção brasileira. Vai voltar no meio de campo. Abriu para Martinelli. Martinelli domina para o Brasil. Vem para a tabela. Ele domina, ergue a cabeça. Vai tentar a finta. Faz o toque. Cruzamento vem para dentro da grande área. Afasta a zaga japonesa. defesa, tira de qualquer maneira, subiu Maeda, ele tirou o perigo, a bola voltou com a seleção brasileira, prende o lance novamente, Martinelli domina pro Brasil, Brasil em busca do gol da virada, e tá próximo o Brasil do gol da virada, vem na Bandeirantes e na Band FM, abertura do meio de campo, Marquinhos já dominou, ele gira o jogo para Danilo, Danilo já prende lá pelo setor de direita do campo de ataque, um futebol burocrático da seleção brasileira, ninguém cruza, ninguém passa, a bola volta no toque de bola, Bruno Guimarães recolhe para a seleção brasileira, para ser jogando pelo seu campo de defesa, um a um, tá empatado o jogo, abertura do campo de retaguarda, domina novamente no campo de defesa, Marquinhos, ele já sai jogando para a seleção brasileira, aprende a jogar para Gabriel Magalhães domina para a seleção do Brasil, vem pro break, tempo do toque de bola para Casemiro, recomeça novamente no toque de bola, Bruno Guimarães, pois não, craque Neto.
1: Não, esse jogo não, pô, esse jogo de trocar bola é o que a seleção japonesa quer, pô, bota o Neymar, bota o Luiz Henrique, tira o Rayan, vai pra dentro, tira o Bruno Guimarães, vai pra dentro.
2: E vem Vini, domina pro Brasil, abriu pra Endrick, Endrick dominou, girou, não foi. Tinha que partir o Martinelli. Martinelli ficou parado esperando, ele tem que antecipar o lance. O Endrick meteu na linha de fundo pra ele na esquerda.
3: É verdade, o Martinelli ficou parado, porque essa foi a intenção do Endrick pra jogar lá na frente pro Martinelli entrar na área. 1-1 no placar.
2: E vem pro jogo, domina Casemiro pra seleção brasileira, pra ser jogador do campo de defesa, recupera a bola da seleção do Brasil. Toca a bola de pé em pé, seleção brasileira. Casemiro domina pra seleção do Brasil, vai tentar o toque de bola contigo no setor intermediário. Prende o lance, Casemiro já domina para Marquinhos. Marquinhos recolhe pra seleção brasileira, tem Danilo partindo pela direita. A abertura vem pra Danilo. Danilo domina para a seleção brasileira, vai tentar o toque de bola curtinho no meio de campo, recolheu Bruno Guimarães, Bruno Guimarães vem para o toque de bola, volta curtinho para Gabriel Magalhães, Gabriel Magalhães domina para a seleção brasileira, já abre pelo setor de esquerda para Vini, Vini prende para o Brasil, ele vem para finta, faz o break, tenta o toque de bola, já solta curtinho, balança Vini, Vini recolhe do campo da retaguarda, tenta enfiar a jogada para a ponta, soltou para Martinelli, Martinelli tem Douglas Santos, abriu para Douglas Santos da esquerda, chegou na linha de fundo, vem cruzamento no gol, subiu o zagueiro, cortou, voltou para Martinelli, bate pro gol, Martinelli bateu. Passa a esquerda do gol, vai para a praia de fundo, em tiro de meta para o Japão cobrar.
3: Goleiro Suzuki nem foi na bola, longe do gol do goleiro japonês, que agora, ó, demora para fazer reposição. O árbitro já olha para ele, 1-1 no placar. Casemiro marcou o gol brasileiro.
2: 1-1 é o placar do jogo para você ligado no futebol da Bandeirantes, torcedor brasileiro. Vai repor Suzuki, vai mexer quem? Japão.
4: Em dose dupla, Tanaka com a 7, entra na vaga do 15, o Kamada. Tanaka 7, no 15, Kamada. A outra troca já ensaiada por ali, o Machino com a 6, está prontinho para entrar, antes dele vem o 7. Ué, confirmada essa troca do Kanaka, que é o 7, daqui a pouco o Machino, camisa de número 6, está pronto por ali, na vaga do 14, o Ito, Ulisses Costa. 6, Machino, no 14, Ito.
2: Tá aí o Machino entrando com a 14 no campo de jogo. É 6, Machino, melhor dizendo, você entrou no lugar do 14. Tiro de meta para a seleção japonesa. A bola volta com a zaga brasileira. Já prende Casemiro. Ele domina para a seleção do Brasil. Deu para Marquinhos. Marquinhos abre do toque de bola de Danilo. Danilo prende o lance. Tenta o toque de bola frente do campo de ataque. Ganha a lateral para a seleção brasileira. Manual para o Brasil bater e ser o jogador no seu campo de retaguarda.
3: Neymar saiu do aquecimento.
2: No futebol da Bandeirantes pra você. É lateral pra seleção brasileira bater pelo setor de direito. 1-1, tá empatado o jogo. Você ligado no microfone Bandeirantes. O tempo não para. 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Você confere e vem pro jogo. Japão recua bem. Casemiro pra Alisson, que sai do gol pra fazer a firme boa defesa. São 33 minutos de bola rolando, girando o placar no segundo tempo da Copa do Mundo 2026. Continua pra você. Brasil 1, Japão também. O jogo tá empatado. 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Alô, alô, Pedro Coelho.
5: Falando em Brasil, Ulisses, Rafael Klaus foi escalado para apitar o próximo jogo dos Estados Unidos na Copa do Mundo. Estados Unidos e Bósnia e Herzegovina a partir das 8 horas da noite do dia 1º de julho.
2: A bola volta no toque de bola, domina a seleção do Japão, tenta descer do campo de defesa, aperta na marcação, a zaga brasileira vem para tocar na bola, Danilo tenta ganhar o lance, não consegue, ela volta na direita com Casemiro, domina para o Brasil, sai jogando para Danilo, Danilo já prende pela direita, liga, joga na frente no campo de ataque em velocidade, dominou, prendeu Endrick, que perde a bola, ele volta na marcação, apertou Danilo, ganhou para Rayan, dominou, partiu, sobrou para Danilo, Rayan pediu a falta. Tá, cai demais o Rayan. O árbitro não dá esse tipo de falta. Aperta a Rayan, tenta ganhar o lance lateral para a seleção do Japão bater no campo de defesa.
3: E agora o Japão segue, ó, paradão, esperando o tempo passar. 68.777 pessoas aqui no estádio. Tem capacidade máxima para 72 mil.
2: Você ligado no futebol da Bandeirantes, 1-1, tá empatado o Brasil e Japão. Você ligado no microfone de maior tradição do rádio brasileiro. Vini Júnior vem pra marcação, aperta em cima, tenta o toque de bola contigo novamente, já domina a seleção japonesa, desce pela direita com Tamiatsu. Tamiatsu, ele tenta o toque de bola de forma errada na volta na zaga central, já domina no campo de defesa pra sair jogando, prende o lance curtinho novamente. Domina a seleção brasileira, recolhe pro Marquinhos, pois não, craque Neto.
1: Pô, bota o Martinelli lá do lado direito, tira o Rayan e coloca o Danilo Santos, pô.
2: A bola volta, é uma grande opção, mas vai ter prorrogação, será o jogo, o Brasil vira, do meio do campo de defesa, vem pro toque de bola, já perde novamente Bruno Guimarães, ele recorda a jogada para Marquinhos, Marquinhos abre a jogada para Gabriel Magalhães domina para a seleção brasileira, já tenta descer no campo intermediário para Martinelli, Martinelli já domina no campo de defesa, tenta o toque de bola curto, novamente recolheu para Vini, Vini dominou na ponta, vai para a finta, tentou o drible, perde a jogada, a bola volta com a seleção brasileira, só dá Brasil no jogo, Marquinhos põe no peito, domina para a seleção brasileira, ele abre a jogada para Gabriel Magalhães, ele prende, ultrapassa Nick de vídeo gramado, recolhe para a seleção brasileira, brasileiro jogando, já prende o lance a seleção do Brasil, Marquinhos recolheu pelo setor de meia direita na circunferência central, ele enfia a jogada pelo setor de esquerda, abriu para Gabriel Magalhães prendeu, empurra na ponta para Vini, Vini recolheu para a seleção brasileira, vai tentar o toque de bola, continua novamente Vini, em velocidade, escapou do primeiro, escapou do segundo, vai para a área, tirou o zagueiro, voltou, Douglas Santos cruza, levantou na boca do gol, tentou arranhar de cabeça, tira o zagueiro para a falta, Danilo, lento, mas chega. Ele prende o lance já, domina curtinho para Marquinhos. Marquinhos domina para o Brasil. Tem Gabriel Magalhães aberto pela esquerda, enfio para Gabriel Magalhães. Vini no meio, Casemiro soltou. Ele volta a jogada para Gabriel Magalhães. Prende o lance, cruzamento na boca do gol para o Hendrick, que é no peito do Hendrick. Tira o zagueiro, afasta o Brasil. Dá uma blitz no Japão, parte para cima. Abertura para Danilo, vai voltar para Marquinhos. Marquinhos domina. Ele tenta o toque de para Coutinho para ser jogando com Martinelli. Martinelli domina para a seleção brasileira. Prende o lance pelo setor de direita, abre. Tenta o toque de bola para Douglas Santos. Douglas Santos chega para apoio. Volta para Vini Júnior. Vini Júnior domina para a seleção brasileira, apareceu Casemiro, Vini Júnior inverteu uma jogada na direita, é para Danilo, mata no peito, a bola escapa, volta no meio para Marquinhos, Marquinhos recomeça para a seleção brasileira, já sai jogando o Coutinho novamente, Danilo, Danilo prendeu para a direita para Bruno Guimarães, tenta o toque de bola, Danilo errou o toque, Bruno consertou, é para volta, volta Coutinho no setor intermediário, aperta o Brasil, abertura com Gabriel Magalhães, prendeu para o setor de ponta para Douglas Santos para Martinelli, Martinelli domina para a seleção brasileira, vem cruzamento na grande área para ninguém, o Rayan, ele não está em campo. O Rayan hoje veio aqui fazer uma jogada e passear o jogo todo. Ele não teve a marcação, uma jogada, ele não tem ponto futuro, é impressionante.
3: E foi a terceira bola que o Brasil circulou e jogou na segunda trave para tentar repetir o lance do gol e o Japão só fechou a porta.
2: A bola volta, tenta o toque para a seleção do Japão para ser jogado, pois não.
6: Agora é o seguinte, com o acréscimo tal, digamos que nós teremos aí mais 15 minutos de jogo, certo? Com o acréscimo e tal e coisa. O que ele está dizendo para todo mundo é que ele acha que o Neymar não está em plenas condições. Ah, só aguenta meia hora e pode ser que haja prorrogação, então ele fica para prorrogação. Porque o Brasil está empatando o jogo, não está ganhando o jogo. E se você tem um jogador diferente...
2: O Brasil passou na direita! Seleção brasileira bater da arrancada do Danilo depois do toque de bola do jogador Rayan. Me desculpa aí, pois não, Zaidan, pode concluir.
6: Não, não é isso, é isso. Ou seja, ele vai deixar para prorrogação, com a provável prorrogação. É o que tá aparecendo. E outra coisa, o Danilo tá pedindo para entrar no time faz tempo, né? E nem numa situação dessa, o Danilo volante ele coloca. Não gosto dessas decisões do Ancelotti, não.
3: Amarelo para o Suzuki, 25 do Japão. Mais uma falta para o Brasil, a nona cometida pelo Japão.
2: Quem sabe o gol da virada Brasil. Falta para o Brasil bater. Vem Bruno Guimarães para a cobrança de falta. Pico da grande área. Aceita para a cobrança. Põe o Neto que empata. Que vira o jogo. É falta para a seleção brasileira bater. Bico da grande área. Falta para o Brasil cobrar. Você ligado no futebol da Bandeirantes. Vem para a cobrança. Na bola. Tem Bruno Guimarães para a cobrança. É falta de Rayan também. Vem bola levantada para dentro da grande área. O Brasil tentou o gol da virada. Quem sabe saiu o gol, vamos Brasil, partiu na bola, Bruno deixou, vem Rayan, partiu, bateu direto pro gol, desvio de cabeça, vai pra fora, linha de fundo, escanteio.
3: Quinto para o Brasil, quarto na realidade, quarto para o Brasil, quem vai pra bola fica por lá mesmo, é o Rayan que vai fazer a cobrança, ele mesmo, antes era o Bruno Guimarães que batia 1-1, Casemiro marcou o gol brasileiro.
2: Escanteio para a seleção brasileira bater, vem para a cobrança. Bruno Guimarães para bater, escanteio para a seleção do Brasil. Para você ligado na Bandeirantes, a Bandeirantes com você. Se posiciona para a cobrança e escanteio a seleção brasileira. Vem levantamento dentro da grande área, escanteio para o Brasil. Rayan, ele vem para a cobrança para a seleção brasileira. Rayan para a cobrança e escanteio para o Brasil. Para cá do jogo de 1-1. Rayan na bola, partiu, vamos virar. Casemiro desviou para dentro da área. Martinelli subiu, a bola sobrou. Sobra pelo setor de ponta para Vini. Vini dominou, recolheu, vai para a finta, vai tentar. O Breck levou para a linha de fundo, fez o Breck, recolheu, prende, soltou, boba, bola à frente, Bruno Guimarães de três dedos, meteu para fora, e o Martinelli tá caído na grande área do Japão.
3: Com a mão no rosto, será que tomou algum choque dentro da área? O árbitro agora paralisa o jogo para fazer o atendimento para o jogador brasileiro. Bruno Guimarães talvez esteja no seu pior jogo em relação à ótima primeira fase que ele fez.
2: Você ligado na Bandeirantes, na Band FM, obrigado, torcedor, pelo carinho da sua sintonia. Aqui tiro de meta, fica caindo Martinelli no campo de jogo.
3: O número
2: ainda.
3: 11, o Maeda, ele sobe com o cotovelo aberto, mas isso aí na Série A do brasileiro até poderia ser lance de vara, mas aqui não segue o jogo, nada, manda o Martinelli levantar.
2: Você ligado no futebol da Bandeirantes, e o árbitro tá lá mandando ele levantar e jogar. O árbitro falou, não foi nada, o VAR não chamou, não foi nada. E tá sentindo ali o Martinelli, levanta e joga, meu filho. Você ligado no futebol da Bandeirantes, torcedor brasileiro, obrigado pelo carinho da sintonia. Vem pra repor a bola em jogo novamente, tenta ser jogando, recolhe novamente no campo de defesa, seleção do Japão pra tocar no campo de retaguarda. Obrigado, torcedor, pelo carinho da audiência. Abertura vem do campo de defesa, Suzuki. Suzuki domine, quem fizer gol agora vence, meu filho. A abertura foi feita à frente, vem pro toque de bola, zaga brasileira. Chega muito mal na bola novamente no meio de campo, Bruno Guimarães lento. Abertura do meio da zaga do Brasil, Marquinhos vem pra cobertura, aperta novamente, recolheu a seleção japonesa, tentando descer pelo setor de direita do campo de ataque, vem com toque de bola com o Sugarari, ele domina, levanta, vai pro passe, soltou curtinho pela ponta direita do campo de ataque, vem cruzamento na grande área, vem Casemiro para tirar, a bola volta para Hendrick, ele tenta dividir e perde o lance, apertou para ganhar a seleção brasileira, vamos armar contra-golpe, Hendrick domina, Vini Júnior tá aberto, lançou errado! Para Martinelli, Vini Júnior aberto na esquerda, lateral Brasil, tira o zagueiro, lateral para a seleção brasileira bater, lateral Cabrado vem para o toque de bola, Danilo domina a jogada para a seleção do Brasil, momentos finais do jogo, por enquanto tudo indo para a prorrogação, um Brasil, um também para a seleção do Japão, mas Casemiro vem para cima, o Brasil acredita, ele vem para o toque de bola para Douglas Santos, pelo setor de esquerda, Douglas Santos para Casemiro, recolhe do campo intermediário, abriu jogada para Marquinhos, Marquinhos prende para a seleção brasileira, deu para Rayan, Rayan já prende para a seleção do Brasil, vem para a finta, volta para Danilo, recolhe Danilo para ser jogando com Marquinhos, Brasil toca a bola para trás, já domina do campo de defesa, aperta na marcação, recolheu Gabriel Magalhães, domina para a seleção brasileira para partir para o comando de ataque, vem para o Breck, solta para Vini, Vini recolheu para o setor de esquerda, volta curtinho no setor intermediário, ele abre o lance curto com Douglas Santos para Gabriel Magalhães, Magalhães abre para Marquinhos, para Danilo, Danilo prendeu para a direita do campo de ataque, rente a linha lateral do gramado, Rayan, põe talento, Rayan tentou a finta e foi empurrado. O árbitro para a marca, falta para a seleção brasileira bater pela direita de ataque.
3: A décima do Brasil, tá na área, tá na bola, perdão, Bruno Guimarães, todo mundo do Brasil na área.
1: E Ulisses,
3: você falou certo, se saiu o gol agora, ganhou o Brasil.
1: Pois não, Neto. Essa bola de cruzamento aí, ela não pode sair baixa, ela tem que sair alta para fazer o gol de uma casquinha do Danilo que tá na marca da Cal.
2: E vem Brasil, Bruno Guimarães levantou, Marquinhos subiu, tirou o zagueiro, bola sobrou de primeira para Martinelli, fora da área, deu para Vini. Vini prendeu na ponta, Martinelli passou, bate Vini, dominou, bateu. Houve o desvio, vai para escanteio. Escanteio pro Brasil bater na direita.
3: Agora sim o quinto, Bruno Guimarães cobra, a galera do Brasil se agita, pressão total brasileira 1-1.
2: Escanteio, escanteio para o Brasil bater pelo setor de direita do campo de ataque, vem para a cobrança de escanteio, Bruno Guimarães para a seleção brasileira, Rayan está livre aqui no bico da área, Rayan está livre, nenhum japonês marca, bola para Rayan, dominou para a seleção, linha lateral da área, vai para o cruzado, choveu no boca do gol, subiu de cabeça o zagueiro, quarta tira para a volta, Martinelli, ele domina para a seleção brasileira, já sai jogando curtinho, prende o lance pelo setor de esquerda do Brasil, Vini, do jeito que ele gosta, no mano a mano, dominou, Vini limpou, prendeu, balançou, cortou, escapou, levou, linha de fundo, fecha a porta o zagueiro, a bola volta para Vini, domina, tenta, finta e perde o lance, Vini Júnior para a volta com a seleção japonesa, já domina do campo de defesa, Vini Júnior volta, recupera para a seleção brasileira e toma o rapa, tá marcada a falta para o Brasil bater pela esquerda, momentos finais do jogo, já os acréscimos, 1-1, vem Brasil, Vini dominou, cruzou, levantou na boca do gol, Suzuki sai no alto para pegar,
3: muito mais para o goleiro, 1-1 tá indo para a prorrogação.
2: e vem pro jogo. A seleção japonesa tenta a finta em cima da marcação, balança em frente à marcação, tenta Suzuki, o toque de bola curtinho na intermediária, a abertura vem pela direita no campo de ataque novamente, Sugawara, ele domina no campo de ataque, Sugawara vai pra finta em cima da marcação, escapou, recolheu o cruzamento na área, vem pra afasta da zaga brasileira, tira, mas tira fraco a bola, recolhe do campo de ataque o Japão, pois não, craque Neto.
1: O Japão não aguenta o Brasil na prorrogação, os caras estão mordidos.
2: E vem pro jogo, domínio do campo e ataca a seleção japonesa. É o Danilo na marcação, cruzamento para Marquinhos tirar.
3: Mais seis.
2: Vamos a 51 minutos no segundo tempo, mais seis de jogo. 45 de bola rolando, mais seis de muita emoção. Copa do Mundo é assim, torcedor brasileiro. Domínio do campo de defesa, sai jogando a seleção japonesa. Já prende o lance novamente, está caído. Casemiro com câimbras, é isso ou está no chão?
4: É isso, ficou ruim pro Casemiro por ali, o volante da seleção brasileira parece um incômodo na virilha, o Ancelotti chama Fabinho com a 17, daqui a pouco troca na seleção brasileira, Ulisses.
2: E aí, craque Neto, e aí, Zaidan?
1: Na verdade, o Casemiro jogou muito mal o primeiro tempo, tá sendo o cara que fez o empate, aí quando eu vejo pai e filho conversando sobre futebol, eu não sei se eu escuto meu pai, se eu escuto meu filho, quem que tá certo nisso, né? Tem que ter o avô, né? Agora, a visão minha em relação ao que o Brasil fez no segundo tempo, me dá ainda esperança de algo mais. Agora, tem muito jogador tendo lesões musculares na seleção brasileira. Paquetá e agora o Casemiro, né, Manuel?
0: Trocando o Brasil. Aqui, Neto, e é o seguinte, tá?
3: Sai Casemiro 5, entra Fabinho 17, sai da...
0: Obrigado, Prétio. Ele é um conservador, né? O senhor Ancelotti, né? E o Danilo não entra no jogo. É um cara que pode dar velocidade, melhor passe, fazer o meio campo se aproximar do ataque, aumentar a capacidade de pressão do Brasil. O Danilo é um cara, ele é artilheiro do Botafogo no campeonato. Mas é parâmetro? É parâmetro, porque mostra que ele é um cara que chega na área, ele finaliza, ele tem velocidade, ele tanto defende quanto ataca. Mas ele vai com o Fabinho, que é o marcador. O Fabinho, aliás, teve um momento gigantesco na carreira, né, no Liverpool, grande meio campista. Mas era hora, mais uma oportunidade que ele despreza o Ancelotti de colocar o Danilo em campo. Eu não sei porquê, não sei porque essa reticência dele com o Danilo. E o Neymar, ele está esperando o quê? Segundo tempo da prorrogação para o Neymar?
2: Muito bem, entra Fabinho no time da seleção brasileira. Para você ligado no futebol, tá Bandeirantes e Band FM, torcedor brasileiro. Vai repor a bola em jogo novamente, um para o Brasil, um para o Japão. Você ligado na Bandeirantes. Lateral cobrado para a seleção brasileira. Vai tentar o toque de bola para ser jogador do seu campo intermediário da seleção japonesa. Domina Chiamitsu, tenta o toque de bola novamente. Shimaguchi, ele recolhe no campo de defesa, tenta o levantamento no campo de ataque. Vem a zaga, tenta tirar, afasta time brasileiro. Vem para cortar, Marquinhos corta a bola aqui no setor intermediário, volta com a seleção brasileira, lançamento pro Hendrick, dominou mano a mano, tá na área, vai pra finta, fez o drible, recolheu, balançou o Hendrick, tenta o novo drible, levou pra linha de fundo, bateu cruzado, trava o zagueiro, foi pro escanteio, escanteio pra seleção brasileira bater.
3: Bolão do Hendrick, o bolão do Rayan também, nessa dupla de velocistas, escanteio sexto, Bruno Guimarães cobra.
2: Bruno Guimarães vem pra cobrança, deu escanteio pra seleção brasileira, mais uma vez, Rayan livre aqui no bico da grande área, pela direita, escanteio pra seleção do Brasil bater. Quem sabe o gol do Brasil? Eu tô com você, Brasil, nessa. Escanteio pra seleção brasileira bater pelo setor de direita. Vem levantamento pra dentro da grande área. Se posiciona pra cobrança Bruno Guimarães. 1-1. Quem sabe o gol da virada pro Brasil se classificar para as oitavas de final? Bruno Guimarães partiu pra bola, bateu, levantou no banco do gol. Fabinho de cabeça pessimamente põe pra fora.
3: Ele é alto, né? Alto e cabeceador, mas foi horrível o cabeceio. Olha o Suzuki. Se pudesse, já encerrava agora. Tá 1-1 no placar. O jogo está indo para a prorrogação.
2: Para você ligado na Bandeirantes e na Band FM, nós temos aí mais 2 minutos e 30 de bola rolando. Se posiciona para recuar a bola em jogo. Suzuki bate na bola, tenta o levantamento para o comando de ataque. Vem para subir a zaga brasileira, tenta o toque de cabeça, afasta a zaga brasileira, bola quica. Hendrick, a bola o encobre. Volta a seleção do Japão, tenta descer. Fabinho vem para a marcação, aperta para ganhar a jogada. Bruno Guimarães, ele abre pelo setor de esquerda para a seleção. seleção brasileira. Vini Júnior já pede. Douglas Santos domina, faz o giro, volta na zaga, se atrapa, abre para Gabriel Magalhães, para Marquinhos. Marquinhos domina no futebol burocrático. Dante Amorte na seleção brasileira. A abertura vem pelo meio de campo, curtindo na intermediária. Recolheu Fabinho. Fabinho prende a jogada pelo setor de esquerda. Abriu, não se cortou, solta no toque, levada torto. Douglas Santos. Douglas Santos domina, volta para Gabriel Magalhães. Gabriel Magalhães para Marquinhos. Recolheu pelo setor de ponta, solta para Rayan. Rayan toca a bola na seleção brasileira. Temos mais 1:30 para a bola rolar, para terminar, e vamos para a prorrogação em 2:15. Já domina a seleção do Brasil. Tentou descer à esquerda, prende o lance curtinho. Recolhe Douglas Santos, domina para a seleção brasileira. Ele aperta Martinelli, não se movimenta, não pede a bola, ele para. Recolheu Douglas Santos novamente, toca de lado para Gabriel Magalhães. É um futebol muito burocrático do Brasil. Já domina do seu campo intermediário, prende o lance o Brasil. Abertura para Danilo, vamos ver Danilo. Dominou, cortou, passou, rolou para Endrick, que vai para a finta, perdeu o lance. A bola volta, Rayan ganhou, girou para Bruno Guimarães, dominou, girou, empurrou para Martinelli.

0: futebol brasileiro. Não há samurai que aguente, não há samurai que aguente quando o Brasil parte pra cima. Numa jogada pela direita, o Endrick ganhou, Ryan soltou, bolou, deu lance, bom lance, bom lance. Rolou pra Martinelli, o Martinelli dominou, bateu chapado na bola. A bola dá no pé da trave esquerda e morre no fundo da rede. O Brasil vira o jogo, o Brasil vira o jogo nos momentos finais. Esse é o futebol que encanta, esse é o futebol. Futebol que faz o povo brasileiro se emocionar. Esse é o nosso maior esporte, essa é a nossa maior paixão, essa é a cara do futebol brasileiro. Assim Martinelli, Martinelli, Martinelli, Martinelli, Martinelli, no vira-vira do futebol do Brasil. Brasil 2, 1 Japão, gol, emoção maior do futebol. Essa é a emoção, Martinelli, que você proporciona à torcida brasileira, como dizia meu amigo José Paulo de Andrade, que me passou essa frase maravilhosa, tá em memória. Brasil 2-1 pro Japão, Brasil 2-1 pro Japão. Bonito Brasil, não tem tempo pra mais nada, o detalhe é teu pressão.
1: Martinelli, uma escolha pessoal de Ancelotti desde a convocação, acreditou no cara e ele coloca o Brasil nas oitavas, um passe espetacular do Bruno Guimarães. Brasil 2-1 no vira-vira.
0: E aí, Neto, e aí, Zaidan?
2: Na verdade, o Bruno Guimarães meteu a bola que eu venho falando o jogo todo. Pega a bola, sai na diagonal, aí a Martinelli domina com a perna esquerda, bate com a perna direita, faz o golaço. Aonde? Do lado esquerdo. Do lado esquerdo, como falso 9, Brasil nas oitavas. Sai o melhor jogador pra mim, Bruno Guimarães.
3: Zaidan. Brasil nas oitavas. Brasil nas oitavas, e o que não pode é jogar o que jogou aquele pedaço do primeiro tempo, quando foi ridículo, por exemplo, contra a Noruega, que é um possível oponente nas oitavas, contra uma França. Não pode, não pode jogar desse jeito. Para pensar em título, tem de melhorar muito, mas conseguiu a virada, isso é fundamental, está vivo na Copa.
0: E vem pro jogo do primeiro campo, ele ataca e vem pro toque de bala, continua novamente, já temos 2 minutos a mais. Abito na frente do comando, aperta Danilo, vem pra rasgar, corre, coloca, põe pra fora em lateral, lateral pra seleção do Brasil bater, espora muito bem Ryan, lateral pra seleção brasileira bater do campo de defesa pelo setor de direita, manual pra seleção, Danilo vem pra cobrança pra Cardoso, pois não.
4: Mudou o Japão, Ulisses, 11 Maeda saiu, veio 19 Ogawa.
0: É bola do campo de ataque, vem pro toque de bola, continua novamente, recolhe a seleção brasileira, Martinelli vai partir, partiu na direita, o árbitro parou, o italiano prejudicou o contragolpe do Brasil. Pô, o Martinelli saia na cara do gol, ele marcou falta, não deu vantagem.
4: E tinha caminho livre por ali, Martinelli, o herói do jogo pela seleção brasileira. Um contra-ataque, só ele, o goleiro. O Brasil não se opõe, faz tempo. Falta marcada e sem pressa para bater, Ulisses Costa.
0: É bola do campo de ataque da seleção brasileira. A bola foi chuta, Endrick tenta chegar, não consegue. A bola volta no toque, ele bola tentou novamente. Fabinho domina Danilo, Danilo dá um bico na bola, levanta a frente para o comando de ataque. Já temos 9 minutos com os dois, com um minuto que o árbitro deu, já explodiu. A bola volta, contigo no campo de defesa, aparece na marcação. Danilo tentou ganhar, não consegue. Era volta para Marquinhos. Marquinhos vai tocar de cabeça, tentou buscar Alisson, Marquinhos atropelado. Está marcada a falta para a seleção brasileira bater no campo de defesa. O Brasil vai às oitavas de final. Já já tem o apito final na Bandeirantes para você. Brasil, Brasil, Brasil 2-1 na seleção japonesa. Aqui parado o jogo, está marcada a falta para a seleção brasileira bater no campo de retaguarda. Estamos por conta dos acréscimos do senhor Maurício Mariani, o árbitro italiano. A Itália na Copa, mas só com a arbitragem. Aqui está parado do jogo, tá marcada a falta para a seleção brasileira bater, vem para repor a bola em jogo, Alisson, você ligado na Bandeirantes, a Bandeirantes com você, 2-1 para a seleção do Brasil, de virada, porque de virada é mais gostoso o Brasil. Este é o microfone da Bandeirantes, se posiciona desde 1950 em todas as Copas do Mundo, lançamento à frente do comando de ataque, tendo toque de cabeça, bola volta, volta novamente no campo de retaguarda, ao Suzuki, tá com pressa agora o goleiro, agora ele tá com pressa, tome vai a Suzuki, bate da frente do comando de ataque, vem para subir, recolheu de cabeça, afasta a zaga brasileira, bola volta no toque de bola contigo novamente, tenta o toque novamente, Douglas Santos não consegue, voltou para Danilo Santos, domina para a seleção brasileira, para sair jogando, dá um pico na bola, tentou buscar Vini Júnior, vem pro toque de bola, Douglas Santos põe para fora, vai terminar o jogo, é lateral para a seleção do Japão, bater pelo setor de esquerda no campo de ataque, manual para a seleção japonesa cobrar, você ligado na Bandeirantes, a Bandeirantes com você, ele deu 6 de acréscimos.
1: minutos. Nós estamos com 11 quase de acréscimo. O técnico japonês invade o campo para pegar a bola de desespero dos samurais. Aqui se posiciona, levantamento à frente do campo de ataque. Vem Douglas Santos de cabeça, sobe e corta. Hendrick vai para cima, levantamento à frente. Quando ergue braço o árbitro, o Brasil! O Brasil! O Brasil está nas oitavas de final da Copa do Mundo de 2026, de virada sobre o Japão. Brasil nas oitavas de final da Copa do Mundo de 2026 aqui em Houston. Brasil 2, Japão 1. Na Bandeirantes, quem está chegando? Os japoneses vibraram muito no intervalo de jogo. Mas o jogo acaba só no final, não no intervalo. Na Bandeirante está chegando Ricardo Capriati, apito final. O Brasil está nas oitavas de final da Copa do Mundo. Vamos para New Jersey, Nova York. Alô, Capri, deu Brasil 2-1.
5: Fala, tá louco. Brasil.
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2: Ufa! 16 horas e 9 minutos, estamos iniciando o programa Porteira Velha, deste dia 29, dia de São Pedro. Intec Fim São Pedro iluminou nosso caminho e ganhamos do Japão por 2-1. Ufa! Que sufoco danado! 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Essas empresas juntinho com o programa Porteira Velha, nessa segunda-feira. Tá feliz da vida? Manda um WhatsApp ou liga pra mim pedindo uma música maravilhosa que o Brasil ganhou do Japão. Você tá sabendo, né? Tá. Então vamos abrir lá. Ronaldo Viola e João Carvalho. Proposta, filho.

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3: Dezesseis horas e 15 minutos. Vai, Brasil! Ei, que bacana, hein? Atendendo lá de Jaboticabal, o senhor Orlando. Forte abraço, pessoal aí de Jaboticabal. O senhor Orlando pediu a música Estrada do Amor, Ataíde e Alexandre. Tá mandando para o Zelão, Sérgio Luiz, a Vera e também o senhor Vanderlei e o Lian. E aí, senhor Vanderlei e o Lian? Torceu bastante para o Brasil? Ufa! Que sufoco, hein? Mas deu certo. Passamos, tá bom demais. Estrada, estrada.

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2: Brasil.
3: É Brasil, Brasil, Brasil. 2-1 em cima do Japão. Aquele abração a todos os japoneses de Monte Alto e toda a região que está curtindo aí o programa Porteira Vera. Disputa é assim, filho. Um tem que vencer, mas o goleiro do Japão é bom demais, hein? Puta la manatita, como pega a bola, hein? 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Brasil, Brasil, Brasil. Eita mulher chorona. Teodoro e Sampaio.

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1: 4:22, chamando para falar comigo João Bicudo de Bituva. E vai Brasil, né, seu João Bicudo?
2: Fala, Hélio, meu
1: e
2: amigo.
1: Aí,
2: boa
1: querido?
2: Tarde, Hélio. Tudo bom, meu
1: Boa
2: jovem?
1: Tarde, filho.
2: Ô, Hélio, depois você faz favor, manda um modão para nós aí com o Mando. José Camargo Luciano aí, a Saudade Bandida.
1: Saudade Bandida.
2: Oferece para tudo que estiver sintonizado da Bituva, já da região aí, de Monte Alto.
1: Yeah.
2: Um abraço para todo mundo aí. Vai, Brasil!
1: Vai, Brasil!
2: É nóis na fita, meu amigo. Um bom serviço, uma boa tarde para você. Tudo de bom aí.
1: Valeu, meu filho. João Bicudo de Bituva falando comigo aqui no programa Porteira Velha. 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Saudade Bandida. Zezé de Camargo e Luciano.

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4: 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E ponto final. Vai, Brasil!
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3: Brasil!
4: E com a vitória do Brasil, vai esquentar cada vez mais, meu querido. Até às 18 horas, o programa Porteira Velha. 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

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Atendendo o seu Felício aí de Terra Roxa. Alô, Terra Roxa. Ele falou, você viu, Hélio? Brasil ganhou, que gostoso. Assim que é bom demais, né, seu Felício? Pediu a música, mandando para todos que estão curtindo aí o programa Porteira Velha, mais alegre da vida ainda, que o Brasil superou. Estava perdendo no primeiro tempo por 1-0, hein? A coisa ficou meia feia, né, seu Felício? Mas virou. Virou, graças a Deus. Pediu a música, mandando para todos que estão curtindo aí o programa Porteira Velha. Quarto Triste, Milionário José Rico. E depois, João Mulato e Douradinho, Canga do Tempo.

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2: 16 horas e 44 minutos. 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
2: 16 horas e 47 minutos, chamando o Luiz Carlos Ferreira para falar comigo. Boa tarde, Luiz.
8: Boa tarde, Eli.
2: E aí, tudo bem?
8: Boa tarde a todos.
2: Opa!
8: Santaiada tá ajudando o Brasil,
2: e
8: hein?
2: E como tá?
8: Primeiro foi Santo Antônio, segundo São João.
2: E agora
8: e
2: São
8: hoje
2: Pedro.
8: São Pedro. Agora acabou a Santaiada.
2: Acabou, vamos ver que quero
8: no,
2: só
8: no
2: ver.
8: Próximo, esse vai dar.
2: Pois é.
8: Manda pra nós aí, última chance.
2: Tião Carreiro?
8: Com Tião Carreiro. Mando. Vai pra todos os amigos, familiares, pessoal do Jardim Irina, caminhoneiros e a todos os radiovintes. Muito obrigado.
2: Valeu, Luiz. Aquele abraço. Bem lembrado. Acabou a Santaiada. Quero só ver agora. E atendendo agora a Tílio Pardo, a Terezinha Pardo, pediu a música mandando para os seus filhos, a Paula e a Fabiane e Fernando Prestes, curtindo aí o programa Porteira Velha. Alô, Fabiane. Aquele abração para você aí e todos os seus familiares. Né, Tílio? Um abração pra Terezinha também, torceu bastante, torceu, né? Pediu a música com Rio Negro e Solimões, Vida de Cão, a primeira, última chance, Tião Carreiro.

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3: 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Chamando para falar comigo agora o Giba Sorocaba. Alô, Giba! Tá mexendo com o gado aí, filho? Boa tarde, Gibão.
8: O Hélio, boa tarde. Filho. Tudo bem, Hélio?
3: Tudo jóia. Hélio,
8: toca para mim, Berrante de Ouro.
3: Com quem?
8: É, pode ser com Sérgio Reis.
3: Opa, beleza.
8: Pode ser esse modão, todo mundo que gosta da boa moda. Todos os ouvintes nessa segunda-feira abençoada. Vai, Brasil! No sofrimento, mas chegamos lá.
3: Chegamos.
8: Quem mandou o Zico ensinar o japonesado a jogar bola. Tá vendo
3: pois
8: só?
3: É.
8: Mas tá bom, passamos. Valeu, Hélio Giba, Sorocaba.
3: Falou, Giba, aquele abração. Ê, Zico, hein? Foi ganhar din-din, meu amigo. É, ensinou um pouquinho também, né? Mas não deu pra eles, não. Chamando pra falar comigo também, meu compadre Luizão da Dengue. Boa tarde, Luizão. Tá feliz com a seleção ou não?
9: Boa tarde, meu amigo Hélio. Tudo bom? Beleza? Viva o Brasil, hein?
3: Viva!
9: Hoje manda pra nós exemplo de um cão.
3: Zé do Cedro e João do Pinho.
9: Quero mandar pra você e sua família, pra Rosa, que é cuidadora da minha mãe, pra Maria, minha irmã, pra pro Daniel lá da prefeitura, né? E para todos os ouvintes do rádio aí que estiver ligado. E todos os amigos meus que estiver curtindo o programa aí. Valeu?
3: Valeu,
9: um
3: Luizão.
9: Um abraço. Tá com Deus. Deus abençoe.
3: Você também. Aquele abraço, meu compadre Luizão. Eita, Luizão. Aquele abração. A primeira música eu vou tocar com o Sérgio Reis, atendendo o Giba Sorocaba. Tá aí cuidando das suas vaquinhas. Que bacana, hein? E curtindo aí o programa Porteira Velha. Sérgio Reis, Berrante de Ouro. Vem comigo, Elião.

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1: 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Atendendo agora o pessoal do bar do Paganote. Alô, bar do Paganote, aquele abração. Zequinha Cola, da Esquinas Auto Center. Ei, Zequinha Cola, aquele abração. Manda um forte abraço pro pessoal aí que tá curtindo o programa Porteira Velha. E pediu uma música bonita, hein? Essa música é linda demais. Chico Rocha e João Carvalho, Estilingue da Saudade. Ah, aquelas bolinhas de saibro. Você lembra disso? É, eu tenho 20 anos, mas lembro.

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0: 20 minutos, é o programa Porteira Velha, atendendo agora Edmundo aqui da Vila Municipal. Alô, Edmundo, forte abração, diz que tu ficou torcendo pro Brasil, que pelo amor de Deus, né, Edmundo? Edmundo pediu a música, mandando para todos que estão curtindo aí o programa Porteira Velha, pediu Saco de Ouro, quem canta Mococa e Paraíso, e atendendo também o Varley. Como é que o Varley tem para mim aqui? Boa tarde, Varley, como é que você tá?
1: Oi, torceu, boa filho? Boa tarde, tudo bem com você?
0: Tudo jóia.
1: Manda uma moda para nós.
0: Qual moda?
1: Manda para nós João Mulato e Douradinho, Ilusão de Uma Vida.
0: Ilusão de Uma
1: Fresco
0: Vida.
1: Para todo mundo que estiver ouvindo, para todos que gostarem da música e para todos os sitiantes da nossa região. Tarde.
0: Falou, aquele abração. Boa tarde para você. Torceu bastante, torceu, né, filho? Primeira música é Saco de Ouro, Mococa e Paraíso. E depois Ilusão de Uma Vida. Música.

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1: 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Junto comigo com o programa Porteira Velha.
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8:34, é o programa Porteira Velha. Eita, Brasil! Aquele abração, você que tá curtindo aí o programa Porteira Velha, aquele abração, quem tá curtindo é a Fátima Caldeira. Pois boa tarde, Hélio, tudo bem com você? Estou bem, graças a Deus, que ótimo. Ai, como eu torci pelo Brasil. Quem não torceu pro Brasil, né, Fátima Caldeira? Essa música vai pra você, 60 dias apaixonado.

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Até logo mais às 6 horas, aqui na Nova Cultura FM 90.1. Atendendo agora a Gisele, pois. Vai, Brasil! Tarde, Hélio. Cheguei agora do serviço. É, e eu ainda estou no serviço. Toca a música Munhoz e Mariano. Oferece para o meu esposo Ademar, para a Maria de Jesus Nobre e para Eliane Mara, do Vera Cruz, e todos que estão curtindo aí. Vai curtir essa música aqui, ó. Munhoz e Mariano, Ainda Chora. Chora porque o Brasil ganhou, vai.

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3: Dezessete horas e 44 minutos. É o programa Porteira Velha dessa segunda-feira, hein? 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Até logo mais às 6 horas aqui na Nova Cultura FM em 90.1. Vem comigo César e o Paulinho, o Feijão e a Flor, depois João Mineiro e o Marciano, a bailarina.

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1: 17 horas e 52 minutos, é o programa Porteira Velha. Quero mandar um forte abração para Maria da Graça aí no Jardim Canaã. Alô, Maria da Graça, aquele abração, curtindo o programa Porteira Velha, e também Dona Santa Terezinha. Forte abraço, telefone mudo, Trio Parada Dura.

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2: 17 horas e 55 minutos. Acabou-se o programa Porteira Velha desta segunda-feira, dia 29 de junho, ano 2026. Dia de São Pedro. Ei, São Pedro ajudou o Brasil a ganhar do Japão, né? Não foi? Foi. Mas o goleiro fechou o gol também hoje. 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Agora são duas lojas aqui em Monte Alto: Gessel Magazine, Ótica Mercadão dos Óculos, Atacadão do Queijo Empório e Mercearia e também Imobiliária Gerber. Essas empresas voltam amanhã, dia 30, último dia do mês de junho, com o programa Porteira Velha. É, a partir das 16 horas, mas o programa Porteira Velha não vai acabar não, filho. Volta amanhã, dia 30. Falei que encerra o mês, dia 30. Mas tudo normal, se Deus quiser, tá bom? Forte abraço. Então amanhã voltarei. Minha última música é Lourenço e Lourival, Velha Estrada. Música.

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3: Seis horas, Ave Maria. Em nome do Pai, do Filho e do Espírito Santo. Amém. O anjo do Senhor anunciou a Maria, e ela concebeu do Espírito Santo. Ave Maria, cheia de graça, o Senhor é convosco. Bendita sois vós entre as mulheres, e bendito é o fruto do vosso ventre, Jesus. Santa Maria, Mãe de Deus, rogai por nós, pecadores, agora e na hora da nossa morte. Amém. Eis aqui a serva do Senhor. Faça-se em mim segundo a vossa palavra. Ave Maria, cheia de graça, o Senhor é convosco. Bendita sois vós entre as mulheres. Bendito é o fruto do vosso ventre, Jesus. Santa Maria, Mãe de Deus, rogai por nós, pecadores, agora e na hora da nossa morte. Amém. E o Verbo de Deus se fez carne e habitou entre nós. Ave Maria, cheia de graça, o Senhor é convosco. Bendita sois vós entre as mulheres. Bendito é o fruto do vosso ventre, Jesus. Santa Maria, Mãe de Deus, rogai por nós, pecadores, agora e na hora da nossa morte. Amém. Rogai por nós, Santa Mãe de Deus, para que sejamos dignos das promessas de Cristo. Oremos. Infundi, Senhor, como vos pedimos, a vossa graça em nossos corações, para que nós, que pelo anúncio do anjo, conhecemos a encarnação de Jesus Cristo, vosso Filho, pela sua paixão e morte de cruz, cheguemos à glória da ressurreição. Por Cristo, Senhor nosso. Amém. Santo anjo do Senhor, meu zeloso e guardador, se a ti me confiou a piedade divina, sempre me rege, me guarda, governa e ilumina. Amém. As almas dos fiéis defuntos, pela misericórdia de Deus, descansem em paz. Ouviremos agora o Evangelho. O Senhor esteja conosco, Ele está no meio de nós. Proclamação do Evangelho de Jesus Cristo, segundo Mateus. Naquele tempo, vendo uma multidão ao seu redor, Jesus mandou passar para outra margem do lago. Então, um mestre da lei aproximou-se e disse: Mestre, eu te seguirei aonde quer que tu vás. Jesus lhe respondeu: As raposas têm suas tocas, e as aves dos céus têm seus ninhos. Mas o Filho do Homem não tem onde reclinar a cabeça. Outro dos discípulos disse a Jesus: Senhor, permite-me que primeiro eu vá sepultar meu pai. Mas Jesus lhe respondeu: Segue-me e deixa que os mortos sepultem os seus mortos. Palavra da salvação. Glória a vós, Senhor. Neste evangelho são nos propostos dois modelos, duas disposições de seguimento de Jesus. São dois discípulos acompanhar o mestre. Querem imitar seu modo de ser e de viver. dedicar-se como ele à propagação do reino de Deus entre os povos. O primeiro pretendente demonstra uma disposição única que se depreende de suas próprias palavras: seguir-te-ei para onde quer que fores. Sua expressão é perfeita, sem enfraquecimento, sem escusas, sem timidez, atitude nobre e generosa. O que o motivou a tomar esta resolução? Antes de mais nada, o chamado interno do Senhor, talvez explicitado com aquela palavra: segue-me. Também nós escutamos um dia esse mesmo chamado do Senhor. Foi Deus quem nos escolheu para este modo concreto de ser e de viver, de conformidade com a vida do Senhor Jesus. A iniciativa, quem a tomou foi Deus, ainda que nós não tenhamos notado. Mas agora que estamos iluminados pela luz da fé, sabemos que assim foi e devemos prostrar-nos diante da infinita bondade de nosso Deus, que nos escolheu e nos predestinou para tornar efetivo o reino, o seu reino no mundo. E vamos seguindo com maior ou menor fidelidade, mas continuamos seguindo, a fim de seguir um seguimento mais fiel. Será conveniente que reflitamos sobre as condições que o Senhor exige. Assim o demonstra ao escriba. Talvez ele tenha deixado levar somente pelo entusiasmo, mas não pensou suficientemente nas condições duras, o que o seguimento do Senhor exige. O Senhor as manifesta e as expõe com o exemplo dos animais, as raposas e os pássaros, que, apesar de serem tão nômades, encontram seus lugares de repouso e descanso. Porém, o seguidor de Cristo, da mesma forma que o mestre sabe que não tem onde reclinar-se, isto é, não deverá ter momento de repouso, não deverá dar-se a si próprio repouso, pois essa é sua missão como apóstolos: ir e vir a todas as partes levando a boa nova da salvação. Irmãos e irmãs, ficam em paz. E agora nós vamos ouvir os avisos das paróquias. Do Santuário Nossa Senhora do Rosário de Fátima, hoje, segunda-feira, dia 29, logo mais agora às 19 horas, às 19h30, a Santa Missa no Santuário, em honra e louvor a São Miguel Arcanjo, defendei-nos no combate contra as maldades e ciladas do demônio. Na terça-feira, amanhã, dia 30, às 19h30, o terço junino com a equipe do coral e da liturgia e confraternização comunitária no santuário. E da Basílica Menor do Senhor Bom Jesus, hoje, segunda-feira, logo mais às 19h30, o terço dos homens na Basílica. Todos os homens e seus familiares estão convidados a participar, pois será um terço junino, com entrega dos pães Bento e Santo Antônio, de Santo Antônio. E na terça-feira, amanhã, às 7h, missa na Basílica. E às 19h30, o encontro do MEG na Igreja Nossa Senhora do Perpétuo Socorro. Caros irmãos e irmãs, encerrando este momento, rezemos pelas nossas famílias, especialmente pelas crianças, pelos idosos e pelos enfermos. Rezemos pelos aniversariantes deste dia e também pelos agonizantes e por quem precisa receber alguma graça urgente. Que por intercessão da Virgem Maria, o Senhor bom Jesus abençoe a todos. Uma boa noite a todos e ficam em paz.

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5: Muito boa noite, desportistas! Hoje, segunda-feira, dia 29 de junho. Muito obrigado, Deus, por mais essa jornada esportiva aqui pela Nova Cultura 90.1, Sistema Cultura de Comunicação.
6: Brasil!
5: Grande abraço pra você que está aí do outro lado com a gente, no seu celular, nas redes sociais e também no radinho, viu, gente? Você que está no radinho vai perder umas imagens que nós vamos colocar aqui hoje, mas não tem problema. Depois você pega no celular e olha. O Itamar vai ter que pegar no celular da Regiane, porque ele não tem celular que vê essas coisas, mas você pega da Regiane e dá certo. Boa noite, Hélio de Pontes, nosso parceiro. E boa noite, meu companheiro de Cultura nos Esportes, João Moreira Neto. Big Joe, boa noite.
7: Boa noite, Hélio. Boa noite a todos os ouvintes.
5: É isso aí. Gente, vamos começar, lógico, falando do jogo do Brasil. O jogo do Brasil, assim, o Brasil não foi bem na minha visão no primeiro tempo. Foi tava nervoso, errou, tal, não teve muitas chances. As poucas que teve, o goleiro Suzuki é muito bom. Mas no segundo tempo, o Rayan muito apagado, porque o Brasil só queria jogar pela esquerda em cima, sim, do Vini Júnior para tentar surpreender e não jogava pela direita.
7: E o Vini jogou demais, cara. Nossa. Aquela canetinha foi linda.
5: Cara, e a jogada começa nessa caneta. E é um, sim, pecado quase mortal. Um pecado, mas um pecado muito
7: aquela
5: grande.
7: Aquela bola foi pecaminosa, cara.
5: Um pecado, gente, mas um pecado. Essa bola não tem entrado. Mas o Suzuki defendeu, velho.
7: Suzuki faz muito bem no jogo, cara.
5: Ele faz uma jogada linda. Ele dá uma caneta no meio de campo pra desconcertar. Vai pra cima, dois marcadores. Ele corta pra lá, corta pra cá. Vai pra esquerda. E aí, de pé direito, ele dá o toque, sim, de bico da chuteira no canto. A bola tem endereço certo, cara. Aquela bola ia bater no pé da trave e ia entrar, igual a do Martinelli. O Suzuki vai lá e consegue fazer a defesa e mandar a bola pra trave, sim, cara. Cara, que jogar, que pecado aquela bola não ter entrado. Que goleirão é o Suzuki. Mas o Brasil muito bem, teve paciência, conseguiu administrar o jogo, encurralou o Japão, que, olha, que time o Japão, hein? Que time, que japonesada boa de bola, raçuda, velocidade, forte fisicamente, que não tem medo de jogar, vai pra cima. Mas o Brasil, no segundo tempo, conseguiu encurralar o Japão, segurar os contra-ataques. E aí, ali na maciota, na malandragem brasileira, dois gols assim muito importantes, um cruzamento lindo na cabeça do Casemiro, que se redimiu porque não estava bem no primeiro tempo. E na segunda bola, uma roubada de bola do Rayan. O Rayan que inverteu, inclusive, vocês viram? O Rayan veio para o meio, numa parte no final do primeiro tempo, e depois o Matheus Cunha foi lá para a direita. Eles trocaram para ele poder entrar um pouquinho, para poder movimentar. Mas no segundo tempo o Brasil foi muito bem. Teve paciência. Roubada de bola no bico da área. Ali do ataque direito do Brasil. Esquerda, defesa do Japão. O Rayan rouba essa bola. Essa bola sobra pro Gabriel Magalhães, não foi?
7: Sim.
5: Ah, isso aí, ó. É só pra mostrar pra você, não vou falar nada, Hélio. Olha o número da camiseta do cara que deu o passe que originou o gol do Japão. Só não tô falando nada. Vai lá. Ele dá o passe no meio errado, e aí nesse passe é o que dá o contra-ataque pro Japão, que faz 1-0. Mas o Danilo, tirando esse passe errado aí, Hélio, João Neto e todos os ouvintes, foi muito bem no jogo, foi muito seguro, levou amarelo também por marcação quase na risca da área, mas era só para mostrar o número da camiseta. Não quer dizer nada isso, entendeu? É a camiseta, é o número da camiseta dele. Eu não posso, é a camiseta que ele joga, o que, que eu posso fazer? Mas o Brasil foi bem. O Brasil no segundo tempo foi muito bem, foi um time maduro, soube administrar, soube ter paciência e virou o jogo. Eu meti 3-1 no meu palpite, porque eu não aposto nada, nem com amigo, nem com família, nem com o Big Joe. Quanto vai ser? 3-1. João Piccolo, falei com ele ontem no Barreiro. Quanto vai ser, Clebão? 3-1 pro Brasil. Mas foi 2-1, mas poderia ter sido 3-1 se não fosse o Suzuki. Big Joe,
7: sim, com
5: sua
7: certeza.
5: Análise do jogo.
7: Cara, o Brasil, ele no primeiro tempo escorregou na bola, literalmente, a bola vinha, os caras pareciam aquela imagem, não sei se você já viu, que os caras brincavam com o Igor Thiago, que é um cavalo, assim, ó, o cavalo e a bola no meio das pernas, louco. Parecia isso. O Brasil tava com muito medo da bola. E aí, depois do break de hidratação lá, né? Da parada, da pausa técnica pra hidratação, o Japão veio com muita força. Muita força, muita força, muita ênfase. Um time que realmente é muito físico, muito veloz. E atacava os dois corredores laterais, né? A gente viu isso acontecendo. Muito ataque nos corredores laterais. E aí a gente ficava com medo. Aquela bola que podia ser curta. Um escanteio curto, né? O escanteio curto não. O escanteio fechado. Fechado, estritamente fechado, mas o Brasil no segundo tempo veio com uma cara totalmente diferente, Vini Júnior sendo muito criativo, né? O time inteiro trabalhando em conjunto. A única coisa que me assustou um pouco foi ele não ter colocado o Neymar num jogo que poderia ter Neymar, por quê? Era uma linha de fechar passe ali do Japão, de futsal. A gente via aquilo lá acontecendo. Bola pra cá.
5: Com os 10 atrás.
7: É, bola pra cá, eles fechavam pra cá. Bola pra cá, eles fechavam pra cá. Então, cara, era um muro. Era um muro. E ali o Neymar se daria muito bem. Porque o Neymar é profissional, é mestre em quebrar isso com a criatividade.
5: Essas linhas, é.
7: Como o Vini veio quebrando essas linhas com criatividade. Com pura criatividade. Mas
5: o Endrick entrou muito bem, deu velocidade, o Rayan melhorou, Gabriel Martinelli entra bem demais.
7: E aí eu senti uma coisa muito forte do Ancelotti, que foi depois do primeiro gol. Depois do primeiro gol, não, antes, ele deve ter falado alguma coisa. Ó, oh, gente, chuveirinho na área. Chuveirinho na área, vem na minha. E aí foi um, dois, três, quatro, saiu o gol. E eles mantiveram. Um, dois, três, quatro, cinco, num bate, rebate, bate, rebate, bate, rebate. Gabriel Martinelli consegue fazer um golaço com o passe do Gabriel Magalhães. Então, cara...
5: Roubada de bola do Rayan.
7: É. Então, cara, vou te falar, a seleção brasileira vem se entrosando mais. Não foi um adversário fácil, tá?
5: O Alisson gente... foi bem.
7: O Alisson foi muito bem.
5: Pra mim,
7: o craque do jogo, pra mim, foi o Suzuki. Mas depois o Alisson foi muito bem, foi um goleiro maravilhoso.
5: Que adversário difícil que foi o Japão, gente. Muito difícil, como a gente esperava que ia ser.
7: É, porque o Japão entra na Copa como um dos grandes, como um dos caras que iriam surpreender. Semifinalista, finalista.
5: O Japão tá numa prateleira muito alta hoje,
7: hoje
5: cara.
7: O Japão, se bobear, tá na prateleira acima do Brasil.
5: É.
7: Em momento, o Japão tá numa prateleira acima do Brasil porque ele vem surpreendendo. Quem surpreende sempre está acima de quem, né, decepciona.
5: Peso
7: e o Brasil
5: da camisa,
7: vinha decepcionando.
5: História, exatamente.
7: Porque era muito, uma camiseta muito pesada que não estava sendo representada, bem representada. E agora a gente tá vendo.
5: 24 anos, cara, que a gente não ganha.
7: É igual de 70 para 94.
5: Ô, Hélio. Enquanto o João fala, coloca aquela imagem dos três meninos lá de costa comemorando o gol do Brasil. Fazendo favor. Coloca lá, favor. Número 19, número 7 e número 26. Coloca lá, coloca lá. Esses três aí representam pra mim a seleção brasileira. Ó, 19 do 7, 26. Hendrick, Vini Júnior e Rayan. Dois moleques de 19 anos e o Vini acho que tem 27, 26, por aí. Não lembro. Quantos anos tem o Vini?
7: O Vini não chega nos 28. Acho que ele deve estar com uns 25.
5: E qual
7: quanto?
5: É?
7: 26,
5: 26,
7: né?
5: Anos, viu o que eu falei? E o que, que é essa data aí, Hélio de Pontes e ouvintes? 19 de setembro de 2026. Que data é essa?
7: É a final?
5: É a final da Copa do Mundo, olha lá. Os três comemorando o gol, olha lá. 19 de setembro de 26. E esses três aí representam essa nova geração da seleção brasileira. Rayan com muita personalidade, o Endrick nunca sentiu o peso da camisa e o Vini Júnior é o maestro dessa seleção. É o cara que vai pra cima, é o cara que determina a velocidade. E ó... Ele perde uma bola no ataque hoje no segundo tempo, ele volta para recuperar a bola e ele recupera a bola no meio de campo.
7: Que é uma coisa que me assusta muito do Rayan, é essa posição defensiva dele, que é maravilhosa. Cara, o cara é simplesmente muito bom defensor. Muito. Poderia ser um meia. Esse cara poderia ser um meia, só que ele ataca tão bem quanto ele defende.
5: Ele é muito
7: veloz,
5: então
7: ele não pode deixar de ser um ponta.
5: Ele corta para a esquerda, é muito poderoso.
7: É um ótimo jogador. O Rayan, ele vem assustando demais, né? Todo mundo que conhece o Rayan assusta. E...
5: Você já percebeu que o Hendrick dá medo a hora que ele entra
7: dá.
5: Nos adversários?
7: Porque ele é forte, né, cara?
5: Porque aí fica o Vini Júnior de um lado e o Rayan e o Hendrick do outro, cara. E ali, nossa, cara, aquilo ali balança a defesa, cara.
7: Tem algumas charges que os gringos fazem, né? Que principalmente os espanhóis fazem por ele ser um jogador do Real Madrid, né? Mesmo emprestado pro Lyon essa temporada inteira, é um jogador do Real Madrid, eles ficam muito na vista dele, né? Na cola dele, é que ele é todo rechonchudo, porque o braço do cara é gigante, pro moleque de 19, 20 anos, né? 20 anos ele tá agora, a perna dele, a panturrilha é gigante, o quadril dele é gigantesco, né? O cara é gigantesco pra quem tem 20 anos. Parece que até toma bomba, né? O cara é muito grande. Então ele realmente mete essa bronca, né? Dá essa banca toda em cima dos caras.
6: Dia 25,
5: ó. Ó,
6: dia 12 do mês que vem ele faz 26 anos.
7: É,
5: 26
7: aí,
5: anos, tem 25 ainda.
7: E esperamos que ele faça aniversário na Copa, né? Com o Brasil na Copa ainda.
5: Dia 12 de julho.
7: Se o Brasil se manter até dia 12 de julho, tá próximo da final.
5: Ai, que beleza, bacana demais. Nossa, gente, é muito sofrido torcer pro Brasil. Ah lá, amor da vida, obrigado, viu? Ah, sua mãe mandou aqui pra nós, gol do Paraguai, ó.
7: Gol do Paraguai, 1-0.
5: É,
7: 1 a
5: o João
7: 0.
5: Tinha falado, em cima da Alemanha. Olha que bacana, o Paraguai que não começou bem, o Paraguai que levou 4-1 de quem? Da Alemanha? De
7: do
5: quem?
7: Estados não, Unidos.
5: Dos Estados Unidos. Estados
7: gol
5: Unidos.
7: Contra o Bobadilha, primeiro gol.
5: O primeiro gol do Paraguai.
7: Do jogo Paraguai.
5: Unidos, 1-0 pros Estados Unidos, pô. No, é assim, o Bobadilha tava na defesa, a bola bate no goleiro, bate no Bobadilha e vai pro gol, coitado. Mas ó, tá jogando muito bem, os pedacinhos que eu vi ali 25, 30 minutos antes de buscar o João, onde ele assistiu o jogo, o Bobadilha tirando bola, sendo muito forte ali, e o Paraguai abre o placar em cima da Alemanha. A Alemanha pode virar? Pode. Mas o Paraguai é latino, é um time que sabe jogar atrás, sabe jogar na defesa. É remelento, como a gente fala, que aqueles moleques remelentos são os piores, né, Hélio de Pontes? Nossa, você olha para aquele moleque remelento, ele tem uma cara. Outro, olha para o Neymar, cara. O Neymar tem uma cara de safado, uma cara de...
7: Cara de criança sapeca, né,
5: velho? Cara de moleque remelento, sabe, dos bairros assim. Moleque anda descalço, solta pipa e corre e apronta e joga pedra no cachorro. O Neymar até hoje ele tem essa cara. E aí, esses times sul-americanos, o Brasil não tem essa característica, mas está muito bem. Mas esses times da América Latina aqui, América do Sul, esses times, eles sabem jogar atrás.
7: Sim.
5: Então, o Paraguai faz 1-0 e você pode ter certeza que se ele for jogar atrás, ele consegue segurar. Porque é time que sabe.
7: E é catimbento, né, cara?
5: Catimbento.
7: Cada entrada de um alemão vai ser 3 minutos que eles seguram.
5: Você viu o que o Uruguai fez? O Uruguai machucou os caras.
7: Sim,
5: o Uruguai,
7: sim.
5: E é porrada no cabelo, é porrada pra todo lado. O Uruguai,
7: e aí, se
5: ele
7: você
5: tava
7: toma
5: sendo
7: uma
5: eliminado
7: falta,
5: e tava andando no meio, cara.
7: Se você toma uma falta, você, mesmo você perdendo,
5: foi
7: você se joga
5: Espanha,
7: no chão e fica ali, sim.
5: É.
7: Uruguai e Espanha. E aí, cara, o Bobadilha, na SofaScore, que é um dos principais sites, né, um dos principais aplicativos de notas, na nota SofaScore só fica...

0: E aí ele. Ah, tá. E aí ele sempre coloca aí pra gente, ajuda a gente, pega as informações também para ajudar aqui no Cultura dos Esportes, né? Quero mandar um abraço pro Mirtão. Mirtão, nosso amigo da vida inteira, Mirtão, motorista da prefeitura. Mirtão, grande abraço, viu? Deus abençoe. Nos encontramos na missa sábado à noite lá no Nossa Senhora Aparecida. Abração para você, amigo da vida inteira, um cara sensacional. Abraço, Mirtão, tudo de bom para você. Quero mandar um abraço pro Zé Luiz Vertuan, né? Eles devem estar todos no Barreiro hoje, porque a missa e a procissão ia ser às 4 da tarde, logo depois do jogo, porque agora à noite o padre tem em São Miguel, aqui na Nossa Senhora de Fátima. E o leilão com o João Moreira já deve estar comendo solto lá. Então eles estão tudo lá, Zé Luiz Vertuan, o Valério, o Leonardo Bebezão, do Garatini, o Garatini, Elisângelo, Fabiano, todo mundo lá. Então, um grande abraço para vocês. Amanhã eu mando abraço de novo, porque hoje eles não estão ouvindo. Estão tudo no Barreiro. Barreiro não tem internet. No sítio é muito difícil. Só tem internet se você pagar. Vivo, claro. É muito difícil você conseguir internet no sítio, né? Você tem que ter a internet rural, que não é barato. Vamos. O que mais que nós temos aí, Hélio? Deixa eu ver o que mais que eu mandei pro Hélio aqui para ver se nós vamos pôr agora ou vamos pôr depois. Ah, é depois a gente coloca o Cleito Pincheri, que ele tá falando aqui do brasileiro aqui de jiu-jitsu. Aí na volta, no intervalo, a gente coloca, viu? Quero mandar um abraço pro Jordão Marcus, o Leandro Marcus, pessoal que esteve na festa também no sábado, toda a família. O Leandro, você viu, Jordão? Leandro tratando do sogro lá, e é sogro pra cá, é costelão pro sogro, é frango assado pro sogro. Pai dele, ele deu uma vazia vazia lá. Tinha nada na vazia, levou uma. Vazia, é. Né, Jordão? Ô, Marcus, abraço pra vocês, Deus abençoe, tudo de bom. Abração pro Tiagão Parmeirense, Tiagão Santana. Agora no intervalo eu ouço suas mensagens, viu, Tiagão? Vamos agradecer aos nossos parceiros, pessoal que está toda noite aqui conosco no Cultura nos Esportes. Na volta, muito mais notícias pra vocês. Vamos continuar falando de Alemanha e Paraguai, do adversário do Brasil, que vai ser. Pedreira também, dia 5 de junho às 5 da tarde, beleza? No próximo domingo. Sai daí não, que a gente volta já.
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2: Já estamos de volta. Tô preparando outra foto aqui para você, viu, Hélio? Eu vou te mandar a foto do cara que deu o passe e saiu o gol do Japão, que é o Danilo, nós já mostramos, mas junto com a foto do cara que fez o segundo gol, o gol da virada pro Brasil, Martinelli. Aí vocês vão ver o número da camisa do Martinelli. Eu não tô falando nada, eu não tô falando nada. Ei, Big Joe, caramba, hein, você viu? Ô, Tiagão, abração, Tiagão Santana, melhoras pra você aí. Tiagão tá tomando um sorinho lá porque subiu a pressão ou caiu a pressão ou alguma coisa assim. E já melhora aí, viu, menino? Melhora aí, porque a gente não leva nada disso, não. Tem que torcer tudo, mas tem que torcer sob medida. Não pode emocionar tanto, né, Big Joe? Bom, Paraguai acho que tá no intervalo, né? Alemanha e Paraguai. Daqui a pouco a gente vai continuar acompanhando esse jogo. Eu acredito que até as 7 da noite o jogo já acabou. Apesar que começou 5h30, né? 6h30. Vai acabar 7h30 só.
3: Isso.
2: Mas o adversário do Brasil tá entre Costa do Marfim e...
3: Costa do Marfim e Noruega.
2: Noruega. Quem vencer Costa do Marfim e Noruega pega o Brasil.
3: Nas oitavas.
2: Nas oitavas agora. Dia 5 de junho já. Um dia importante para nós, né? Mas é dia 5 de junho, não por causa do Brasil, lógico. Mas eu acredito, Hélio, João Neto e ouvintes, que a Noruega passe pela Costa do Marfim. Costa do Marfim é um bom time, é um time excelente. Dia 5 aqui, ó.
3: Vai ser um domingo.
2: 5 de julho, é às 5 da tarde esse jogo. E aí vai dar pra gente assistir tranquilo. Noruega, eu acredito que a Noruega passe pela Costa do Marfim. Só que a Costa do Marfim vem mostrando que é um time muito bem organizado também, muito bom.
3: Vou te falar, cara, eu prefiro a Noruega hoje.
2: Do que a Costa do Marfim?
3: Por quê? Porque se a Costa do Marfim passar da Noruega, eles vão querer finalista. Eles vão querer ser finalista, semifinalista, terceiro e quarto lugar. E eu não duvido, porque o que a gente tá falando, o futebol de hoje, essa Copa do Mundo mostrou que não existe seleção favorita, né? A gente viu ali a Alemanha perdendo pro Equador, que sofreu com algumas seleções mais fracas. Então, muita coisa acontecendo junta. Eu, hoje, prefiro a Noruega, porque a Noruega é jogo para jogo. Enquanto isso, a Costa do Marfim seria um jogo de alguém que quer muito contra alguém que quer. O Brasil quer. A Costa do Marfim quer muito.
2: Mas seria igual o Japão e Brasil, porque o Japão também queria muito, João.
3: Mas a Costa do Marfim é outra história. O Yandel Mondé, né, que é o camisa 11 da Costa do Marfim, o cara principal, ele fez uma carta muito linda para a irmã dele, falando sobre como ele busca ser o melhor jogador do mundo para a irmã dele já falecida, por conta do que ela falava, que ela mostrava para ele que ele era o melhor Cristiano Ronaldo. E o time inteiro tem toda uma pegada de que quer muito. Se passar da Noruega, que é favorita nesse jogo, aí favoritismo nenhum para. E mesmo o Brasil sendo muito mais favorito que a Costa do Marfim, cara, não sei. Eu prefiro muitas vezes a Noruega, que se passar tudo bem já era o esperado, do que a Costa do Marfim, que se passar não quer desperdiçar a chance e vai fazer muita pressão pro Brasil e pode eliminar o Brasil.
2: Vamos ver, vamos aguardar. Mas a gente tem esperança aí que o Brasil pode trazer depois, após 24 anos, como foi o de 1970, né? E depois nós só ganhamos novamente em 94, com o Romário, o Bebeto, que o Romário está comentando na Cazé TV, e o Bebeto estava lá junto com o Roberto Carlos, Ronaldo Gordo, todo o pessoal ali, o Samir Chaldi da CBF.
3: Até o Infantino estava junto.
2: O Infantino, presidente da FIFA, todo mundo ali no mesmo lugar. Cadeiras de honra ali, né?
3: Sim.
2: O Oscar também estava o Oscar e o Bruxo. Sim. Os dois, o Bruxo, como sempre, jamais usa um terno, né? Ele estava com aqueles conjunto dele lá. E eu não quero falar nada, eu só quero que vocês vejam, porque a vida dá sinais. Dá uma olhada nessa foto que o Hélio vai colocar aí nas redes sociais. O número da camisa do cara do lado esquerdo da sua tela, que foi o cara que deu o passe e saiu o gol do Japão. E o número da camisa do cara que tá do lado direito da sua tela, que foi o cara que fez o gol da virada 2-1 em cima do Japão. falando nada. A vida dá sinais pra você. A vida te mostra, tá bom? Então é isso aí. Do lado esquerdo da sua tela, o número da camisa dele. Que foi bem no jogo, mas deu o passe. Passou errado. Uma bola no meio, que jamais você deve cruzar essa bola da lateral pro meio. O Japão, o cara que pegou essa bola, que roubou essa bola, foi o cara que fez o gol. O Brasil não deu combate. E ele fez o gol. E aí, o Gabriel Martinelli, que é o cara que faz o gol da virada do Brasil em cima do Japão. Golaço no cantinho. O goleiro ainda tocou na bola, mas não conseguiu tirar. Só isso, a vida dá sinais pra gente. A gente precisa aproveitar esses sinais, né, Hélio de Pontes? Um grande abraço pra você. A gente agradece demais aí o carinho da audiência de todos. Melhoras, Tiagão! Ô, Marzinho, saindo o gol aí, você manda pra nós que nós estamos aqui nas matérias, falando aqui do esporte, falando de tudo aí pra vocês, viu? É, vamos falar lá do Clay Pincheri, o Hélio. Vamos colocar a foto dele lá, porque aconteceu o Campeonato Brasileiro de Jiu-Jitsu e Noji, Confederação Brasileira de... Olha lá, o Clay Pincheri, as crianças, olha lá. No Brasileiro de Jiu-Jitsu Esportivo. Aconteceu na cidade de São Paulo, no ginásio de Ibirapuera, complexo Mauro Pinheiro, 25, 26, 27 e 28, que foi ontem de junho. Tá bom? A equipe Cícero Costa de Monte Alto, que é a associação AJJPMA, esteve presente. Professor faixa preta, nosso mestre Cleito Pincheri, 43 anos, conquistou medalha de bronze. Ana Luísa Pincheri está seguindo os passos do pai, 13 anos, faixa amarela, conquistou medalha de prata. Yasmin dos Santos, 12 anos, faixa cinza e preta, conquistou medalha de prata. Isabelle Pincheri, 8 anos, faixa amarela e branca, conquistou medalha de prata. Ambos fizeram uma sequência de lutas duras, com e sem kimono, com atletas de alto nível, conquistando suas medalhas nas finais das categorias. Nossa cidade sonho sendo bem representada pelos atletas da Associação Jiu-Jitsu Pincheri de Monte Alto. Tá bom? A bandeira de Monte Alto, nossa bandeira ali, com muito orgulho de Monte Alto, que o Cleito sempre carrega, levando o nome da nossa cidade. E aí, a equipe, a Associação Jiu-Jitsu Pincheri de Monte Alto, agradece a Prefeitura Municipal, a Secretaria de Esportes, a Marcenaria Nobre Arte, a Loja Forte Marceneiro e a equipe AJJPMA Cícero Costa. Valeu, Pincheri. Bacana, né, Big Joe?
3: Muito legal.
2: Tá 1-0 ainda?
3: 1-0 ainda. O jogo voltou agora há pouco. Deixa eu dar uma atualizada aqui. Nada ainda. 49 minutos e 30 segundos e nada. 1-0 Paraguai.
2: Isso mesmo, aí, 49 e 22 no meu, que tá mais atrasado, 24 agora, 1-0 Paraguai, tomara que termine assim.
3: Tomara que termine assim, que eles consigam segurar até o final, né, e ia ser muito triste pra Alemanha cair agora nos 16avos, cara.
2: Ou a Alemanha vai ter que sair pro jogo, não vai? Ter que fazer um gol, que o Paraguai explore o contra-ataque e faça 2-0, ué. A Alemanha tem que sair
3: ou,
2: pro jogo.
3: Ou, às vezes, até deixar a Alemanha fazer um, não deixar, né, mas acabar tomando um, mas conseguir fazer o outro, porque a Alemanha não quer só o empate, ela quer virar, quer ganhar no tempo comum. Né? O Paraguai começou muito mal, pode eliminar a Alemanha, que era uma das favoritas depois do começo do jogo, né? Depois do começo do campeonato. Que não era favorita antes do começo do campeonato, mas depois, com aquele 7-1 em cima de Curaçao, a maior vitória da Copa, os caras simplesmente cresceram demais, mas já acabaram murchando e vão murchar nesse jogo também.
2: E eu quero que o Kento Siogal, atacante do Japão, fale agora. Ele disse o seguinte, perguntado a respeito do Brasil, né, essa semana que passou aí. Antigamente era forte. Tem a imagem de que a França é forte, a Argentina também. Sobre o Brasil, não tenho ouvido muito ultimamente. O técnico também falou que dava para ganhar do Brasil, porque o Brasil não é mais aquela seleção que era antigamente. Tá errado? Não tá errado. Realmente não é. Realmente deixou a desejar em várias Copas. 2014... que tomou o 7-1 para a Alemanha, 2018 não foi bem também, nós saímos, perdemos para a Bélgica nos pênaltis, não foi?
3: Sim.
2: Fomos eliminados, depois nós fomos eliminados pela Croácia.
3: Não, para a Bélgica foi no tempo comum.
2: Tempo comum,
3: gol,
2: né?
3: Contra do Fernandinho.
2: Então, e depois O Casemiro me deixa fazer aquele gol como deixou o Japão fazer hoje nessa bola rápida.
3: Não foi o Casemiro, foi o Fred.
2: O Fred perdeu a bola, mas o Casemiro
3: tá junto com o Casemiro, tem que acompanhar.
2: Ele não acompanhou o Modric, aí o Modric pega a bola e faz o gol. Quem perdeu foi o Fred, mas quem recebeu a bola e fez o gol foi o Modric. Quem tava na marcação do Modric foi o Casemiro, que correu com ele até lá na área e não fez a falta, que já tinha amarelo, não quis ser expulso, né? Sim. E aí nós
3: segundo gol foi do Kevin De Bruyne.
2: A Croácia...
3: Ah, sim, da Bélgica, da Croácia. Sim, tá certo.
2: Foi 2-1, né? Bélgica isso, e Brasil.
3: E aí a Croácia foi...
2: A Croácia empata e isso. Aí vai pros pênaltis e a gente perde com o Alisson no gol. Então, o Brasil realmente não vem fazendo umas boas Copas. Mas eu vejo nessa seleção aí, diferente das outras, né? Com a saída do Rafinha, eu vejo uma harmonia muito maior no time. Todo mundo correndo por todo mundo, um time que corre junto, que torce junto, que vibra junto, que chora junto. Essa molecada nova aí, Rayan, Endrick, Vini Júnior, Gabriel Martinelli, junto com os mais experientes, Marquinho, o Bruno Guimarães, zagueiraço, melhor zagueiro da Europa pelo Arsenal. E aí o Douglas Santos, agora o Danilo muito bem também pela direita, apesar de ter entregue o gol hoje. Então o time tá muito coeso. E o time tá. Sabe, o Brasil vem evoluindo depois do jogo contra o Marrocos. O pior jogo foi contra o Marrocos.
3: E a gente pode comparar algumas peças. O próprio Vini vem fazendo o papel do Neymar, sendo criativo, dando esperança ao time. Na hora que ninguém mais acredita no time, que tá todo mundo muito morto, ele vai lá, faz uma jogada, faz outra, que acorda o time, como o Neymar fazia. O Neymar não consegue mais fazer porque o Ancelotti, eu acho que ele não consegue ainda encaixar o Neymar em jogos como esse. Que são jogos muito pesados. Eu espero que consiga, porque como eu falei, o Neymar é criativo, o Neymar é diferente, o Neymar quebraria aquela linha de defesa do Japão. Mas não foi usado, tudo bem, é a opinião do Ancelotti, é a visão dele, e automaticamente o Vini faz o trabalho dele. O Rayan faz o trabalho que o Vini e o Rodrigo faziam na seleção passada, né? O trabalho ali de conseguir carregar pelas pontas, conseguir defender e atacar mais o Rodrigo do que do Vini, porque o Vini já auxiliava o Neymar. Só que a gente tem duas peças novas no ataque brasileiro, que são o Matheus Cunha e Endrick, que eram nomes que a gente não tinha ninguém igual naquela época. A gente nunca teve centroavantes que eram fortes e mostravam essa força de centroavante, o 9 nato, né? O Matheus Cunha é mais 9 do que o Endrick, só que o Endrick é um cara muito, mas muito habilidoso. Ele tem mais a bola no pé que o Matheus Cunha, ele consegue driblar mais, consegue criar mais, consegue partir do meio, coisa que o Matheus Cunha não consegue. O Matheus Cunha é um bom finalizador. Então... eu vejo a seleção de hoje como muito forte. Uma seleção muito forte. O maior problema da seleção nossa é o sistema defensivo, que tá muito velho. É um sistema que não tem muito sangue novo, né? A gente tem ali o Gabriel Magalhães, o Douglas Santos, que apareceu agora, surgiu agora, é cachorro magro. O resto é todo mundo muito... já tem um dinheirinho, já tá muito velho. Então, cara, é o nosso problema da seleção. Porque o sistema ofensivo, muito bom, não tem o que a gente reclamar.
2: Entendi. É isso aí, é o que tá acontecendo. O Brasil tá bem, tá evoluindo. Ô, Caê, beleza, eu entendi. É complicado, a gente não... eu esqueço que a gente não pode pôr as imagens, algum tipo de imagem, porque Facebook e YouTube acaba derrubando, porque você põe alguma imagem aí, a imagem que você pegou de alguma rede aí, e o Caê me deu um toque, me chamou a atenção aí. Obrigado, Caê. A gente acaba esquecendo... essas imagens do Cleito Pincheri, imagens de Montalto, essas a gente pode colocar. Mas essas imagens que vêm de outros lugares, vocês verem que hoje a gente não pode nem tocar o hino mais, nem pelo nosso celular, por causa disso aí. O Facebook hoje, o YouTube ficam no pé e derrubam na hora. O Hélio falou, ó, caiu o YouTube. Aí o Caio já mandou aqui, caiu porque você pôs a imagem aí que não pode pôr e tal, não sei o que, essas coisas assim. Então obrigado aí, Caio, pelo toque mais uma vez. A gente vai prestar mais atenção aí, não vamos colocar mais, viu? Pode deixar. Vixe, gol da Alemanha, Big Joe.
3: Gol da Alemanha?
2: Sua mãe mandou, tá chorando aqui.
3: 1-1 por aqui,
2: 1-1. Caramba, hein, amor da vida? Obrigado, hein? Valeu pela informação. Gol da Alemanha agora, ó. Aos 9.
3: Kai Havertz, aos 54.
2: 9 minutos do segundo tempo.
3: Isso.
2: Rapaz, a Alemanha já empatou já. Ei, Paraguai! Eu vou falar a verdade pra vocês. É lógico que a gente tá torcendo pro Paraguai. A gente, como diz alguns jogadores aí, o Júnior, o próprio Júnior, que foi da seleção de 82, Júnior do Flamengo, grande Júnior, né? Ele mesmo diz: eu não levo desaforo pra casa, então eu quero. Queria pegar uma Croácia, queria pegar uma Alemanha pra derriçar esses caras. Queria pegar uma Bélgica pra atropelar, passar por cima, né? Então a gente. Mas a Alemanha é muito mais time do que o Paraguai, é muito mais organizado, o sistema tático é muito melhor. E a Alemanha vai virar, gente. A gente pode até torcer pro Paraguai, a Alemanha, cara, vai virar. Como foi o Brasil virou em cima do Japão.
3: Essa fita aí de, tipo, você atropelar, chegar atropelando, foi o que eu falei hoje, né, enquanto a gente assistiu o jogo. Se perder, se não passar, tudo bem. Porque quanto mais cedo cair, melhor, porque a gente não cria esperança, né? O problema do Brasil é que ele cria muita esperança na gente. Hoje fez um jogo muito mais conjunto. No começo tava zero entrosamento. E aí depois conseguiu encaixar bolas. E aí, como eu falei, o Suzuki salvando tudo. E nada dando certo, mas muito mais sorte do que realmente habilidade. Um time que vem mostrando que o trabalho funciona. Só que o problema é o seguinte, cara. A gente precisa ficar esperto, porque existem adversários que o trabalho funciona muito mais. Só que o que eu queria, pegar uma França agora nas oitavas pra já matar o maior leão, é brincadeira, cara. Porque a gente já matou o maior leão, se cair, caiu, caiu pro possível campeão, e é isso.
2: É isso aí. Vamos agradecer mais uma vez, mas nós vamos passar pela Costa do Marfim, nós vamos passar pela Noruega, e nós vamos chegar nessa final e nós vamos ser campeão, porque essa geração... do João Neto, essa geração que estava assistindo o jogo junto com ele, dessa mesma idade, 16, 17, 18 anos aí, 15 anos, merece ver o Brasil ser campeão. Geração mais nova, né? Também dos anos 2000, a geração da Natiele também merece, de 35 anos, viu lá, mas era criança quando viu o Brasil ser campeão em 2002, né? Porque nasceu em 94, então é muito criança, tinha 8 aninhos. Então essa geração aí dos anos 90 também merece, que nasceu nos anos 90, também merece ver o Brasil ser campeão, certo? Vamos torcer, vamos pra cima, é Brasil, Brasil, Brasil. Gente, vamos agradecer mais uma vez os nossos parceiros, pessoal que está toda noite aqui conosco. Sai daí não, que a gente volta já.
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2: Já estamos de volta hoje, segunda-feira, dia 29 de junho. Muito obrigado pelo carinho da sua audiência. Você que está aí conosco, ligadinho aqui pelo radinho, pelas redes sociais, né, Big Joe? E a gente vai acompanhando aqui as partidas da Copa do Mundo, acontecendo nesse momento Alemanha e Paraguai 1-1, né? E agora às 10 da noite tem Países Baixos e Marrocos, encerrando a rodada de hoje. Olha lá, né? Encerrando a rodada de hoje, Países Baixos e Marrocos. Amanhã às 2 da tarde tem os dois adversários que quem vencer, quem passar pega o Brasil, Costa do Marfim e Noruega, amanhã às 2 da tarde. Às 6 da tarde, França e Suécia. E às 10 da noite, México e Equador. Só tem jogão agora, cara. Sim. Só jogo importante. Olha que bacana. México e Equador é duelo. América Central contra América do Sul. Então a gente vai ficar ligado e vamos ver como vai ser o jogo de amanhã, que é muito importante, Costa do Marfim e Noruega às 2 da tarde, que quem passar pega o Brasil no domingo, dia 5, Big Joe.
3: Exatamente.
2: Copa do Mundo muito, muito boa.
3: E aí é o que eu falo, cara, muita coisa acontecendo, muito jogo que a gente não tem certeza do que pode acontecer. Hoje mesmo ainda à noite tem Holanda e Marrocos, que vai ser um jogão, tá? Vai ser um jogão, né? A gente não pode bobear porque, lógico, favoritismo totalmente pra Holanda, mas Marrocos a gente viu como é uma seleção forte, como é uma seleção que dá trabalho, como é uma seleção que dá dor de cabeça. E aí o resto são jogos realmente que não vão mexer muito com a gente, sem ser Costa do Marfim e Noruega, México e Equador, inclusive, México, Equador, Inglaterra e Congo, marca o próximo adversário após a Costa do Marfim ou Noruega, tá? Então quem a gente pega depois é o vencedor de México, Equador ou de Inglaterra e Congo, né? Caso a gente passe da Costa do Marfim ou Noruega, que são os dois, são o nosso ladinho da chave ali, nossos companheiros de chave.
2: Ô São Pedro, ajuda nós aí, São Pedro. Hoje é dia de São Pedro, hoje também a gente comemora São Miguel. Intercede aí por nós estamos precisando nesse momento aí, na situação que nós estamos passando para vocês aí, nosso santo São Pedro, que tem a chave do céu, e São Miguel, que é o santo das causas urgentes aí. Então intercede aí por nós, né, Big Joe? É isso aí, nós vamos trazendo para vocês todas as informações, muita coisa bacana. Deixa eu pegar mais coisa aqui que nós temos aqui no Cultura nos Esportes para vocês, que eu peguei aqui todos esses dias. Aqui, ó, tem que eu peguei ontem, inclusive também, já fui mandando no programa para a gente poder ir falando para vocês. Pessoal aí que não está conseguindo ver a gente por algum lugar, vê pelo radinho que dá certo. No celular também tem radinho, viu, gente? Ó. E as seleções africanas, eu peguei ontem, João, porque a grande sensação dessa Copa do Mundo, com esse novo formato, 48 seleções, são as seleções africanas. As seleções africanas são as seleções que estão surpreendendo, mas surpreendendo muito, muito, muito, muito.
3: Mostraram, como eu disse, estou falando desde o começo do programa e desde o começo da Copa do Mundo, mostraram que não existe seleção tonta, cara. As seleções africanas, que muitas eram tidas como inferiores, como mais fracas, até as seleções asiáticas, né? Mas as asiáticas não provaram tanto sem ser o Japão, né? As outras acabaram provando mais. As seleções africanas, cara, elas mostraram que elas estão aí para ganhar. para poder disputar. Então seria muito lindo ver até uma seleção africana como finalista dessa Copa. O problema é que a principal favorita como seleção africana possível finalista é a Costa do Marfim, que vai pegar, pode pegar o Brasil agora, né? Então a gente não quer tanto assim ver uma seleção africana finalista. Mas a própria África do Sul, todas as seleções africanas, Senegal, são seleções muito fortes.
2: A África do Sul caiu em segundo lugar. Passou em segundo lugar no grupo A. Caiu ontem, mas passou em segundo lugar no grupo. Gente, muito obrigado pelo carinho da sua audiência. O Hélio, valeu. Big Joe, valeu. Até amanhã, se Deus quiser. E aquele abraço.
3: Um abraço a todos.
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2: Boa noite.
1: Boa noite para você que nos acompanha em todo o país.
2: Segunda-feira, 29 de junho de 2026.
1: Vamos ao destaque do dia. Apoio a bons pagadores.
2: Desenrola adimplentes. Permite substituir empréstimos mais caros por financiamentos com juros menores.
1: A iniciativa busca reduzir o peso das parcelas no orçamento, prevenindo o endividamento. Pablo Mundim.
3: A ideia é substituir os juros de até 12% por juros no máximo de 1,99% ao mês.
2: E ainda, incentivo também para quem está em dia com o FIES, o Fundo de Financiamento Estudantil.
1: Após se formar, o estudante poderá receber crédito para montar seu próprio negócio.
2: É o FIES empreendedor. Graziele Bezerra.
4: O governo do Brasil estima que em um universo de 500 mil beneficiários adimplentes, exista um público potencial imediato entre 50 mil e 125 mil pessoas.
1: Vamos falar também sobre restituição do imposto de renda.
2: Amanhã será pago o segundo lote a mais de 9 milhões e 500 mil contribuintes.
1: É o maior número de pessoas já beneficiadas de uma só vez.
2: Hoje, na apresentação da Voz do Brasil, eu, Mariana Jungmann e Luciano Seixas.
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2: Trabalhadores informais que têm dívidas, mas que estão com os pagamentos em dia ou com, no máximo, 3 meses de atraso, poderão aderir ao Desenrola Adimplentes.
1: A ideia é dar um alívio no orçamento dessas famílias, que poderão refinanciar seus contratos pagando juros menores, de, no máximo, 1,99% ao mês.
2: O novo Desenrola foi lançado nesta segunda-feira e os interessados já podem aderir ao programa.
3: Organizar as contas, pagar menos juros e evitar que novas dívidas comprometam o orçamento das famílias. É o objetivo das novas medidas anunciadas pelo governo do Brasil para ampliar o acesso ao crédito e incentivar quem mantém os pagamentos em dia. O Desenrola Adimplentes, lançado nesta segunda-feira pelo presidente Lula, amplia o alcance do programa que já ajudou mais de 7 milhões e meio de famílias na reorganização financeira. Agora, o foco passa a ser quem trabalha na informalidade e mantém as contas em dia, mas enfrenta juros elevados no crédito pessoal. A proposta permite substituir empréstimos mais caros por financiamentos com juros de até 1,99% ao mês, reduzindo o peso das parcelas no orçamento e prevenindo o endividamento, destaca o ministro da Fazenda, Dário Dorigan.
5: Esse trabalhador, ele vai poder se reorganizar do ponto de vista financeiro. Ele vai poder, inclusive, se ele quiser tomar crédito dentro desse mesmo patamar, a 1,99% ao mês, tomar um volume de crédito a mais, desde que a prestação total não passe de 90% do que ele tinha antes.
3: Poderão aderir trabalhadores informais que tenham operações de crédito pessoal de até 15 mil reais, com pelo menos 4 parcelas pagas e no máximo 90 dias de atraso. A ideia é substituir juros de até 12% por juros no máximo de 1,99% ao mês, explica o ministro Dorigan.
5: A situação atual do trabalhador informal, que paga taxa de juros de 6% a 12% ao mês, nós estamos dizendo, nós vamos te dar uma nova linha para você extinguir essa taxa de juros e essas condições que hoje você é submetido.
3: O pacote também amplia o uso do FGTS como garantia no crédito consignado privado. A utilização é opcional e vai permitir ao trabalhador formal contratar empréstimos com juros limitados a 1,99% ao mês, reduzindo o custo do crédito e ampliando o acesso a condições mais vantajosas. Segundo o governo, as medidas fortalecem a política de reorganização financeira das famílias brasileiras. A estimativa do Tesouro é aportar cerca de 4 bilhões de reais para atender o novo programa. Reportagem Pablo Mundim.
1: Os participantes do programa ficam com o CPF bloqueado para apostar em jogos online, as chamadas bets, por um período de 6 meses.
2: As informações sobre o Desenrola estão no portal gov.br ou nos bancos oficiais Caixa Econômica e Banco do Brasil.
1: E dentro do programa Desenrola Adimplentes, o governo do Brasil desenvolveu também uma linha de crédito voltada para beneficiários do FIES.
2: Com a novidade, quem mantém as parcelas em dia agora tem um incentivo para abrir ou expandir o próprio negócio com juros mais baixos.
4: O programa FIES Empreendedor é destinado a profissionais graduados que desejam abrir ou expandir seu próprio negócio, contando com linhas de crédito mais acessíveis. Podem aderir aqueles que pagaram em dia as últimas 36 parcelas do programa, sem histórico de renegociação no período. No caso de pessoa física, com limite de financiamento de até R$ 80 mil e prazo máximo de pagamento de 60 meses, incluindo até 6 meses de carência. Para pessoa jurídica, com limite de financiamento de até R$ 180 mil e prazo máximo de pagamento de 96 meses, incluindo até 6 meses de carência. Em uma simulação de empréstimo de R$ 80 mil em 5 anos, por exemplo, o custo total cai de R$ 143 mil para R$ 106 mil, caso o beneficiário seja um estudante do FIES com as contas em dia. Nesse caso, a economia final supera os R$ 37 mil. Segundo o ministro da Fazenda, Dario Durigan, o programa é um estímulo à adimplência.
5: Se ele seguir pagando em dia, ele vai ter uma linha de crédito que vai ser a menor linha de crédito, com a menor taxa de juros que nós temos para o empreendedorismo no país.
4: Ainda de acordo com o ministro Dario Durigan, com taxas de juros de 0,87% ao mês, o programa tem uma das melhores linhas de crédito que cabem no bolso de quem está começando a empreender.
5: O adimplente que seguir pagando em dia vai ter pelo menos 37 mil de benefício e é para esse estudante que está querendo deslanchar no seu primeiro negócio que nós estamos abrindo essa linha, dando um estímulo ao bom pagador do FIES.
4: Para o ministro da Educação, Leonardo Barchini, a linha de crédito dará igualdade de condições aos egressos do ensino superior.
6: Com essa linha de crédito, nós vamos conseguir dar oportunidade a esse jovem para que ele possa, de fato, empreender. Vão dar um retorno para a sociedade igual os jovens do ProUni, do FIES, do Reúne, da expansão, da lei de cotas.
4: O governo do Brasil estima que, em um universo de 500 mil beneficiários adimplentes, exista um público potencial imediato entre 50 mil e 125 mil pessoas. Uma parcela expressiva desse grupo já possui CNPJ ativo, o que demonstra uma demanda real por capital de giro para alavancar seus negócios. Reportagem Graziele Bezerra.
1: E o presidente Lula enviou hoje ao Congresso Nacional projeto de lei complementar que aumenta de forma progressiva o teto de faturamento do MEI, o microempreendedor individual.
2: A meta é chegar a R$ 140 mil até 2028 e permitir a contratação de 2 empregados.
1: Atualmente o teto é de R$ 81 mil por ano. A medida pode beneficiar 13 milhões de microempreendedores individuais registrados.
2: Com o aumento, o governo quer fortalecer os pequenos negócios e incentivar a geração de empregos. Quem comentou foi o presidente Lula.
7: Muito dinheiro na mão de poucos significa pobreza. E quando a gente manda um projeto de lei desse dizendo que pouco dinheiro na mão de muitos é uma distribuição de oportunidade de riqueza. Portanto, eu acho que o Congresso Nacional vai fazer um esforço muito grande, se Deus quiser, e volta a isso o mais rápido possível para que a gente possa favorecer aquelas pessoas que mais precisam de crédito.
1: O ministro do Empreendedorismo, da Microempresa e da Empresa de Pequeno Porte, Paulo Pereira, destacou as medidas para estimular o MEI.
8: Vou dizer que é um momento histórico, né, para os microempreendedores individuais do Brasil, quase 10 anos sem aumento, de modo que é uma medida que tem um impacto muito grande, presidente, e que se insere um conjunto de medidas que o senhor tem feito para os empreendedores. Então, em primeiro lugar, as linhas de crédito, que o senhor agora está trabalhando, presidente, para que a gente lance um grande parcelamento para os MEIs, para que eles possam regularizar a sua situação, quer dizer, esses 3 milhões que são MEIs e que hoje tem alguma situação de inadimplência, vão poder regularizar a sua situação. E uma série de outras medidas, como a expansão do Contrata Mais Brasil, a linha de crédito que foi apresentada hoje no Desenrola Empreendedores. Então, só para dizer, é um dia histórico, mas inserido num conjunto de esforços do senhor pelos empreendedores brasileiros.
2: ajudar a conter a alta do preço do petróleo, o governo abriu crédito extraordinário de 550 milhões de reais para apoiar a importação do diesel.
1: A Agência Nacional do Petróleo, Gás Natural e Biocombustíveis será responsável pelo repasse aos produtores.
9: O governo do Brasil abriu um crédito extraordinário de 550 milhões de reais para apoiar a importação de óleo diesel de uso rodoviário. A medida publicada nesta segunda-feira, 29, destina os recursos ao Ministério de Minas e Energia para viabilizar uma política de subvenção operada pela Agência Nacional de Petróleo, Gás Natural e Biocombustíveis, ANP. A iniciativa tem caráter emergencial e temporário e busca reduzir os efeitos da alta dos preços internacionais do petróleo sobre a economia brasileira. A medida foi criada após o aumento da instabilidade no mercado global, provocado pelo agravamento do conflito geopolítico no Oriente Médio. A ANP será responsável pelo repasse da subvenção aos importadores de diesel, com critérios baseados no volume comercializado e na diferença entre o preço de referência e o valor definido para o produto. Como a despesa não estava prevista no orçamento de 2026, o governo precisou abrir o crédito extraordinário para garantir a execução da política. A medida atende os critérios de urgência e imprevisibilidade previstos na Constituição. Claudimário Carvalho, para a Voz do Brasil.
2: Em julho, a bandeira tarifária de energia seguirá amarela, indicando a cobrança de taxa adicional sobre as contas de luz no mês.
1: O anúncio foi feito pela Agência Nacional de Energia Elétrica, ANEEL.
2: Com isso, os consumidores vão pagar um adicional de R$ 1,88 para cada 100 kWh consumidos.
1: A bandeira tarifária está amarela desde abril, em razão das condições menos favoráveis para a geração de energia no país.
2: Em períodos secos, quando a produção das usinas hidrelétricas fica prejudicada e é necessário acionar as termoelétricas, a bandeira pode ficar amarela ou vermelha, patamar 1 ou 2.
1: Isso porque a geração por usinas térmicas é mais cara, daí a necessidade da taxa adicional sobre o consumo de energia.
2: O pagamento do segundo lote do imposto de renda será feito amanhã, terça-feira.
1: É a maior restituição da história em relação ao número de contribuintes contemplados. Serão beneficiadas mais de 9 milhões e 500 mil pessoas.
10: São 16 bilhões de reais em créditos para 9 milhões 585 mil 797 contribuintes. O valor é o mesmo do lote pago anteriormente, o primeiro lote de restituição do imposto de renda 2026, em 29 de maio deste ano. Segundo a Receita, os valores devidos da maior parte dos declarantes serão quitados já nos dois primeiros lotes de 2026. Esses pagamentos deverão alcançar cerca de 80% do total estimado de restituições do ano. Se somarmos os dois primeiros lotes do ano, serão contemplados 18 milhões e 300 mil contribuintes, com um valor total de 32 bilhões de reais em restituições. A antecipação dos créditos se deu após processamento de milhões de declarações em pouco tempo, beneficiando tanto os contribuintes com prioridade legal quanto aqueles que aderiram às soluções digitais, como a declaração pré-preenchida e o recebimento da restituição via Pix. O crédito bancário será realizado ao longo desta terça-feira. Cerca de 4 bilhões e meio de reais serão destinados a contribuintes com prioridade legal, como idosos acima de 80 anos, idosos entre 60 e 79 anos, pessoas com deficiência física, mental ou moléstia grave e contribuintes cuja maior fonte de renda seja o magistério. Para saber se a restituição está disponível, basta acessar gov.br/Receita Federal, clicar em Meu Imposto de Renda e depois em Consultar Minha Restituição. O pagamento é feito somente na conta do titular da declaração. Daniele Popov para a Voz do Brasil.
2: Equipes de resgate brasileiras já estão na Venezuela apoiando o país.
1: A Venezuela foi atingida por terremotos na última quarta-feira, deixando mais de 1.700 mortos.
11: Equipes brasileiras chegaram neste sábado e já atuam principalmente no município de Vargas, no estado de La Guaira, uma das regiões mais afetadas pelos terremotos. Até agora, foram enviados 4 voos da Força Aérea Brasileira, que levaram mais de 1 tonelada de medicamentos e insumos para atendimento de emergência. Um hospital de campanha, que já está montado, purificadores de água e equipes de bombeiros, com equipamentos e materiais específicos para ações de apoio a desastres, além de cães farejadores. O porta-voz do Corpo de Bombeiros de Minas Gerais, primeiro-tenente Henrique Barcelos, explica como o trabalho dessas equipes está sendo feito.
12: As ações serão concentradas em áreas com edificações colapsadas, onde as equipes vão realizar buscas técnicas, resgate e localização de vítimas, atendimento pré-hospitalar e integração com as autoridades locais por meio dos organismos internacionais.
11: Os terremotos de magnitude 7,2 e 7,5, seguidos de cerca de 20 réplicas, provocaram desabamentos na capital Caracas e outras cidades venezuelanas. As equipes brasileiras também vão trabalhar no reforço a telecomunicações com representantes da Anatel e no transporte e apoio aos desalojados. Reportagem Raquel Mariano.
2: Modernidade nas unidades de terapia intensiva, salvando a vida de mais pacientes.
1: O Ministério da Saúde inaugurou a primeira UTI inteligente do SUS no Rio de Janeiro.
2: Entre as novidades, monitoramento mais sofisticado dos pacientes e uso da inteligência artificial para reunir dados e acelerar a tomada de decisões.
1: A iniciativa faz parte do Agora Tem Especialistas.
13: Um passo importante rumo à medicina do futuro. A primeira UTI inteligente do SUS foi inaugurada no Hospital Universitário Clemente Fraga Filho, da Universidade Federal do Rio de Janeiro. A novidade utiliza tecnologias de monitoramento contínuo e inteligência artificial para acompanhar em tempo real a evolução dos pacientes. O sistema reúne automaticamente informações dos monitores, identifica sinais precoces de agravamento e auxilia as equipes médicas na tomada de decisões. Segundo o ministro da Saúde, Alexandre Padilha, a expectativa é aumentar as chances de recuperação dos pacientes.
14: Se observa mais precocemente sinais de piora ou os sinais de melhora, então com isso você faz a ação, a medicação, a mudança de conduta mais rápido, com isso você salva esse paciente, ele sai mais rápido da UTI, ele saindo mais rápido da UTI, gira mais o leito da UTI, você pode trazer outros pacientes da UTI, com isso vai reduzindo o tempo de quem está esperando na UTI e salva vidas dentro da UTI.
13: A iniciativa faz parte da criação da Rede Nacional de UTIs Inteligentes, que recebeu mais de 180 milhões de reais em investimentos. Nesta primeira etapa, serão 10 leitos inteligentes em 7 hospitais de referência, espalhados pelo país. Depois, o projeto será ampliado para 280 leitos em 14 UTIs. A entrega faz parte do programa Agora Tem Especialistas do Ministério da Saúde, que busca ampliar e qualificar a assistência no SUS. Em pouco mais de um ano, o programa bateu recorde de cirurgias eletivas, quase 15 milhões de procedimentos. O governo federal também tem levado atendimento móvel por meio de carretas, que oferecem exames e atendimento em diversas especialidades, como ressaltou o ministro da Saúde, Alexandre Padilha.
15: Mais de 2.800 municípios brasileiros já tiveram atendimento dessas carretas. Nós vamos chegar a 150 dessas carretas até o final do ano e 81% dos atendimentos são das mulheres, porque a saúde da mulher é prioridade absoluta e as carretas têm ajudado muito na saúde da mulher.
13: A estratégia também foi responsável pela inclusão de mais de 1,5 milhão de especialistas no atendimento à rede pública do país. Reportagem Luana Karen.
2: E o Ministério da Saúde incluiu mais uma estratégia para ampliar o acesso a cuidados especializados no Sistema Único de Saúde.
1: A partir de agora, a infectologia foi incluída no programa Agora Tem Especialistas e faz parte da oferta de cuidados integrados.
2: A iniciativa tem como objetivo fortalecer a atenção a pessoas vivendo com HIV e ou com AIDS, que demandam avaliação diagnóstica e acompanhamento integrado.
1: Já fazem parte do programa 6 especialidades, são elas: cardiologia, ginecologia, oftalmologia, oncologia, ortopedia e otorrinolaringologia.
2: Os cuidados integram um conjunto de procedimentos que vão desde consultas, exames e tecnologias de cuidado a condução de agravos específicos de rápida resolução.
1: Amanhã, dia 30 de junho, é o último dia da campanha de vacinação contra o HPV.
2: Mesmo após essa data, a vacina vai continuar disponível para a imunização de grupos prioritários.
1: A vacina protege contra o papilomavírus humano, responsável por diversos tipos de câncer.
16: O papilomavírus humano, HPV, é a infecção sexualmente transmissível mais comum no mundo. A vacina é segura e fundamental na prevenção de diversos tipos de câncer, como os de colo do útero, vulva, pênis, garganta e pescoço. A advogada Marici Valeta conta que não quer ver o filho correr riscos e o levou para vacinar contra o HPV aos 10 anos de idade.
17: Primeiro que é uma coisa perigosa, né? Que pode levar a outras doenças bastante perigosas. Além da proteção individual, acho que a gente tem que ter em mente esse efeito coletivo, né? Que é de você interromper um pouco esse ciclo.
16: A vacina deve ser tomada antes do início da vida sexual. Ela faz parte da rotina do Calendário Nacional para Crianças e Adolescentes de 9 a 14 anos, que tem direito ao imunizante de graça. Outros grupos também têm esse direito. Pessoas vivendo com HIV, pacientes oncológicos, pessoas transplantadas, usuários de profilaxia para o HIV e vítimas de violência sexual. Éder Gatti, diretor do Departamento do Programa Nacional de Imunizações do Ministério da Saúde, fala sobre a importância dessa imunização.
18: Quando a gente fala de vacinação, a gente está falando de evitar câncer. Casos que teriam um custo enorme no tratamento e câncer, ele é de alta complexidade. Então a pessoa, quando ela se vacina, ela está contribuindo com a sua proteção e seu bem-estar, mas também ela está dando uma grande contribuição a toda a sociedade brasileira, fazendo ali uma proteção ao Sistema Único de Saúde, garantindo que ele fique mais acessível para outras patologias e outras pessoas.
16: Até amanhã, 30 de junho, quem tem entre 15 e 19 anos também pode se vacinar de graça contra o HPV. Após esse prazo da campanha, o imunizante deve ser adquirido em clínicas particulares. Mas a vacinação gratuita continuará disponível para os grupos prioritários. Reportagem Nazi Brum.
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2: Oportunidades. Estudantes indígenas e quilombolas agora têm reserva de vagas para estágios nos órgãos públicos federais.
1: 3% serão destinados aos indígenas e 2% aos quilombolas. As regras já garantem reserva para estudantes negros e para pessoas com deficiência.
19: Para acessar as vagas disponíveis nas cotas, é preciso se autodeclarar como pertencente a algum desses grupos. Isso é feito durante o preenchimento da inscrição. A diretora de Planejamento da Força de Trabalho do Ministério da Gestão, Maria Aparecida Chagas, fala do impacto da iniciativa.
20: É uma forma, né, da administração pública contribuir para a trajetória formativa dessas pessoas, para auxiliar essas pessoas no mundo do trabalho, para auxiliar essas pessoas a entenderem quais são os códigos, a forma de atuação que é o trabalho.
19: Marcelo Barbosa, da representação estudantil da Coordenação Nacional de Articulação das Comunidades Negras Rurais Quilombolas, argumenta que ter melhores chances de acessar o estágio é fundamental para esses estudantes.
21: Nós vemos uma realidade em que os estudantes precisam sair dos seus territórios para irem para a cidade para fazerem a universidade. E esse auxílio financeiro das bolsas vai ajudar na permanência desses estudantes.
19: Braulina, do povo Baniuá, faz doutorado na Universidade de Brasília e comemorou a reserva de vagas em estágios como uma oportunidade de melhoria profissional para parentes de todas as etnias indígenas.
22: Para que a gente tenha mais parentes qualificados na sua área e que tenham parentes com experiência no estágio e em outros lugares. É o primeiro passo de muito sonho que vem e estamos muito felizes.
19: Cerca de 16 mil estudantes fazem estágios na administração pública federal. As oportunidades são para nível médio, ensino técnico, graduação e pós-graduação. Cada órgão divulga os estágios que oferece e tem até o início de setembro deste ano para se adaptar às novas regras de reserva de vagas. Reportagem Carlos Oliveira.
2: Já jovens que completam 18 anos em 2026 têm até amanhã, dia 30, para fazer o alistamento militar obrigatório.
1: Quem perder o prazo poderá pagar multa e enfrentar restrições, como impedimento para tirar passaporte, assumir cargo público e participar de concursos.
2: A expectativa é que mais de 1 milhão de jovens participem do processo em todo o país.
1: O procedimento pode ser feito pela internet, no site alistamento.eb.mil.br ou em uma junta do Serviço Militar.
2: Essas foram as notícias do Governo do Brasil.
1: Uma realização da Secretaria de Comunicação Social da Presidência da República.
2: Com produção da empresa Brasil de Comunicação.
1: Fique agora com as notícias do Poder Judiciário e do Congresso Nacional. Boa noite.
2: Uma boa noite, até amanhã.
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5: Supremo Tribunal Federal lança edital para receber propostas sobre a modernização do sistema de justiça. STJ decide que é ilegal a busca na casa do suspeito de um crime baseada apenas no relato de outros réus. Ministério Público Eleitoral aciona governador do Amapá por promoção pessoal na fachada da Secretaria de Educação. Boa noite, eu sou o Arthur Filho. O Supremo Tribunal Federal lançou o edital para receber propostas sobre a modernização do sistema de justiça. Os interessados podem enviar manifestações institucionais sem caráter pessoal, que deverão ser apresentadas por meio de formulário eletrônico até 15 de agosto. Fernanda Porto.
6: As contribuições serão analisadas pelo Grupo de Estudos para a Modernização do Sistema de Justiça, instituído pelo presidente do Supremo Tribunal Federal, o ministro Edson Fachin. As sugestões deverão tratar de temas como simplificação processual, redução da litigiosidade, transformação digital, governança da inteligência artificial, modernização das carreiras e da gestão judiciária, fortalecimento da integridade institucional, transparência pública, proteção dos direitos fundamentais e promoção de maior estabilidade jurídica para o desenvolvimento econômico e social do país. O edital completo pode ser acessado no portal stf.jus.br.
5: Polícia não pode entrar em casa de pessoa suspeita de um crime apenas porque outros suspeitos a acusaram. Para o STJ, esse tipo de informação por si só não é suficiente para justificar a entrada no imóvel. Fátima Uchoa.
23: O homem foi acusado de tráfico de drogas e condenado juntamente com outras duas pessoas. Pela denúncia durante a abordagem policial, os outros dois réus o apontaram.

0: retirada imediata das peças sob pena de multa diária de R$50 mil. O MP eleitoral pede também que a justiça reconheça a ilegalidade das condutas.
1: 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A você, uma ótima noite.
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4: Eu sou Paula Groba.
5: E eu sou Ricardo Nakaoka.
4: E estes são os destaques de hoje do Jornal do Senado, que começa agora.
5: Após aprovação do Congresso, Receita Federal divulga a primeira lista de devedores contumazes.
4: Senadora quer esclarecimentos sobre impactos da crise do BRB e do Banco Master.
5: Senado analisa estatuto para garantir direitos da população em situação de rua.
4: Boa noite.
5: Boa noite.
4: Nem todo contribuinte com dívidas é considerado devedor contumaz. Essa classificação vale para empresas que acumulam débitos tributários de forma recorrente e como estratégia de negócio.
5: A Receita Federal divulgou a primeira lista com esses contribuintes, prevista no Código de Defesa do Contribuinte, aprovado pelo Senado no início do ano. O primeiro setor a ter os nomes publicados foi o de fumo e tabaco. Mais detalhes com o repórter Douglas Castilho.
6: A lei define como devedor contumaz aquele que acumula dívidas tributárias de forma reiterada, sem justificativa e em valores relevantes. O objetivo é combater a inadimplência estruturada, que é quando as empresas utilizam as chamadas técnicas de planejamento tributário agressivo para burlar o fisco sem violar os regulamentos mais severos, reduzir a concorrência desleal, já que as empresas devedoras conseguem praticar preços mais baixos no mercado, e aumentar a transparência fiscal. Quando da aprovação do projeto que deu origem à lei, o relator, senador Efraim Filho, do PL da Paraíba, fez questão de ressaltar que não é qualquer prática que se encaixa no conceito de dívida contumaz, definido de forma bastante objetiva.
7: Separar a contumácia da inadimplência, ou seja, o devedor contumaz é quem faz da sonegação seu modelo de negócio. Jamais uma empresa que está no mercado formal, que gera empregos, que paga também seus impostos, por ter um momento de crise, um período de inadimplência periódico, temporário, ela não se enquadrará de nenhuma forma nesse conceito de quanto mais.
6: O senador Isalci Lucas, do PL do Distrito Federal, relembrou que a publicação da lista é apenas uma das medidas dentro do que se chama Código de Defesa do Contribuinte.
8: Além da questão do devedor contumaz, ele de fato inclui, no sentido de respeitar a expectativa dos contribuintes, reduzir realmente a litigiosidade, usando inclusive formas alternativas de resolução de conflitos, facilitar o cumprimento das obrigações, reprimir a evasão, fraude, etc., presumir de boa fé.
6: Antes de incluir qualquer empresa na lista, a Receita deve fazer a notificação prévia e conceder 30 dias para regularização ou defesa. Segundo a entidade, novas listas deverão ser apresentadas em julho.
4: O senador astronauta Marcos Pontes, do PL de São Paulo, defendeu investimentos em ciência, tecnologia e infraestrutura para fortalecer a capacidade do Brasil de desenvolver vacinas e responder a futuras emergências sanitárias. Segundo ele, o país precisa adotar uma cultura de prevenção, com um orçamento contínuo para pesquisa, formação de profissionais e manutenção de estruturas estratégicas para reduzir a dependência de outros países em situações de crise. O financiamento da produção de vacinas nacionais foi tema de uma audiência pública na Comissão de Ciência e Tecnologia.
5: O parlamentar também defendeu o acesso da população a informações científicas de qualidade sobre vacinação. Na opinião dele, ninguém deve ser obrigado a se vacinar, mas o conhecimento é fundamental para que as pessoas tomem decisões conscientes e contribuam para a proteção coletiva em momentos de emergência sanitária.
9: Vejo muitas ideias erradas com relação à vacina. Se você me perguntar assim, você é a favor a obrigar as pessoas a tomar vacina? Não, sou a favor de obrigar ninguém a nada. Existem efeitos colaterais? Existem. Então tem que ser muito claro com relação a isso. Mostrar quais são os efeitos colaterais e a pessoa decide se toma ou não aquela vacina. E eu acredito que uma informação bem feita de

0: ciência para as pessoas vão decidir pelo correto, que é tomar a vacina.
1: E a lei que ampliou as ações de combate ao mosquito transmissor da dengue, zika e chikungunya completa 10 anos.
2: Sancionada em junho de 2016, a norma autorizou medidas como mutirões de limpeza, campanhas educativas e visitas a imóveis. A proposta foi debatida e aprovada pelo Senado durante uma das maiores crises sanitárias da década. A reportagem é de Yasmin Rodrigues.
3: Em vigor desde 27 de junho de 2016, a lei que ampliou as ações de combate ao mosquito transmissor da dengue, zika e chikungunya completa 10 anos. Com participação dos senadores, o

0: econômico e os impactos da crise envolvendo o BRB e o Banco Master.
1: O pedido é do senador que quer esclarecimentos sobre as garantias oferecidas pelo GDF e os possíveis reflexos nas contas públicas. Repórter Marcela Cunha.
2: O secretário de Economia do Distrito Federal, Valdivino José de Oliveira, deve comparecer à Comissão de Assuntos Econômicos para falar sobre os impactos da crise envolvendo o BRB e o Banco Master nas contas públicas do Distrito Federal. O pedido foi feito pela senadora Damares Alves, do Distrito Federal, que afirmou que parte das dúvidas levantadas pelos senadores depende de explicações do governo distrital.
3: As garantias que o banco

0: para adaptar o atendimento do SUS à realidade da população em situação de rua.
1: O tema também é acompanhado pelo Senado, que analisa um projeto para criar o Estatuto da População em Situação de Rua. Repórter Henrique Nascimento.
2: O SUS terá novas diretrizes para atender pessoas em situação de rua.

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2: Comissão aprova novas regras para blindagem de teto solar de veículos.
3: Deputados determinam a apresentação de antecedente criminal de noivos.
2: Proposta autoriza auxílio para contenção de agressor de mulher em voo.
3: Projeto em análise define ações integradas para evitar quedas de idosos.
2: Boa noite. Avança na Câmara projeto que cria uma política integrada para prevenir quedas de pessoas idosas. Quem tem as informações é a repórter Sofia Peçanha.
4: As quedas estão entre as 10 condições de saúde que mais levam à incapacidade funcional, segundo o estudo longitudinal da saúde dos idosos brasileiros. Visando a saúde e o bem-estar da pessoa idosa, a Comissão de Saúde aprovou o projeto que cria...

0: melhor para as pessoas idosas. Além do mais, medidas preventivas de saúde sempre economizam recursos financeiros ao Estado, pois ao evitar a queda haverá certamente redução dos gastos de recursos públicos com cirurgias e procedimentos médicos invasivos.
1: Agora, o projeto que cria a Política Nacional de Prevenção de Quedas entre Pessoas Idosas será analisado pelas Comissões de Finanças e Tributação e Constituição e Justiça. Da Rádio Câmara de Brasília, Sofia Peçanha.
2: Previdência.
3: Câmara analisa a proposta de aposentadoria para policial com invalidez permanente. O repórter José Carlos Oliveira nos conta mais detalhes.
4: A Câmara dos Deputados analisa o projeto de lei que define casos específicos de invalidez permanente que deverão garantir a aposentadoria ou pagamento de seguro a profissionais de segurança pública que sofrerem acidentes em serviço. Entre as hipóteses que impedem o exercício da atividade estão cegueira, paraplegia, tetraplegia e amputação de braço ou perna. A aposentadoria ou seguro seriam válidos para policiais federais, civis, militares e penais, bombeiros militares e guardas municipais. A proposta partiu do deputado Bibo Nunes, do PL do Rio Grande do Sul, e foi aprovada na Comissão de Relações Exteriores, onde o relator, deputado Sargento Faur, do Paraná, incluiu os policiais legislativos entre os beneficiados. A intenção, segundo Faur, é proteger todos os operadores da segurança pública.
5: Importante para dar uma segurança jurídico-financeira para policiais, operadores de segurança pública, né, que arriscam diariamente suas vidas em acompanhamentos táticos, em confrontos, e eles precisam de uma segurança tanto para o policial que sofrer sequelas graves, como principalmente para familiares, né, que porventura perdem os seus entes aí em confronto.
4: A proposta de casos específicos para a aposentadoria de policial com invalidez permanente ainda será analisada nas comissões de segurança pública, de previdência, de finanças e tributação e de Constituição e Justiça. Da Rádio Câmara de Brasília, José Carlos Oliveira.
2: Segurança Pública.
3: Câmara aprova que a ANAC requisite auxílio para deter agressor de mulher durante voo. A repórter Mônica Tati explica a proposta.
6: A ANAC, a Agência Nacional de Aviação Civil, poderá ser autorizada a requisitar força policial para deter agressor de mulher em aviões. O projeto foi aprovado em todas as comissões da Câmara e está sendo apreciado agora pelo Senado Federal. A legislação já prevê que a ANAC adote medidas necessárias para a segurança de pessoas e bens no transporte aéreo. No entanto, a proposta amplia as competências legais da agência no caso específico de agressão contra as mulheres. A relatora na Comissão de Viação e Transportes, a deputada Rosana Valle, do PL de São Paulo, explica que a proposta é importante para garantir mais clareza à lei e permitir que situações de assédio não se tornem mais graves.
7: Dentro de um avião não há para onde a vítima ir. É um ambiente fechado, um ambiente com alta vulnerabilidade. Portanto, o projeto garante uma resposta rápida, um respaldo legal para conter qualquer situação de violência, especialmente contra as mulheres. E por que destacar a proteção da mulher? Porque casos de assédio e agressão em transporte público, por exemplo, ainda acontecem de maneira costumeira e uma posição de vulnerabilidade para a mulher.
6: Rosana Valle acrescenta que o projeto não cria novas punições, mas garante a intervenção rápida, a proteção da vítima e a segurança dos passageiros e da tripulação. O projeto que autoriza a ANAC a requisitar força policial para deter agressor de mulher em aviões aguarda a votação no Senado. Se for aprovado, segue para a sanção presidencial. Da Rádio Câmara de Brasília, Mônica Tati.
2: Meio Ambiente.
3: Comissões da Câmara analisam projeto que obriga unidades de conservação a garantirem o acesso a idosos, pessoas com deficiência ou com mobilidade reduzida. Quem traz os detalhes é a repórter Júlia Lopes.
8: Com o objetivo de facilitar o acesso a todos em unidades de conservação da natureza, como parques e florestas nacionais, a Comissão de Meio Ambiente e Desenvolvimento Sustentável da Câmara dos Deputados aprovou o projeto que obriga esses espaços a adotarem medidas de acessibilidade para pessoas com deficiência, com mobilidade reduzida ou idosos. Entre as medidas previstas estão a instalação de rampas, corrimão, trilhas adaptadas, sinalização adequada, transporte interno e também a formação de pessoal capacitado. O texto também determina a criação do plano de acessibilidade, que deverá ser elaborado pelo gestor da unidade de conservação com a especificação das estruturas e adaptações a serem implementadas, os prazos de instalação e a identificação de eventuais incompatibilidades entre o plano de manejo e a implementação das medidas de acessibilidade e inclusão. O relator da proposta, deputado Chico Alencar, do PSOL do Rio de Janeiro, defendeu que o projeto se adequa à realidade das unidades de conservação e explicou como se dará sua implementação.
9: Estabelecendo, inclusive, um prazo de 180 dias para essa adequação dessas unidades à presença, participação dessas pessoas que tenham essas limitações. É interessante que a gente estabeleceu também etapas para essa implementação, a fim de que a lei desça do papel para a vida real, seja de fato efetivada.
8: Atualmente, segundo o Instituto Chico Mendes de Conservação da Biodiversidade, órgão responsável por fiscalizar e gerir as unidades de conservação federais, o Parque Nacional da Chapada dos Veadeiros, o Parque Nacional da Tijuca, o Parque Nacional Marinho de Fernando de Noronha e o Parque Nacional do Iguaçu são alguns dos locais que já contam com adaptações para receber visitantes com mobilidade reduzida. A exclusão ou limitação de acesso a esses ambientes compromete não apenas a Lei Brasileira de Inclusão da Pessoa com Deficiência, como também contraria a função socioambiental dos espaços naturais. O novo texto introduziu a terminologia usada pela legislação ambiental e de acessibilidade e segue agora para análise na Comissão de Finanças e Tributação. Da Rádio Câmara de Brasília, Júlia Lopes.
10: Comissões. Câmara analisa projetos para restringir fogos de artifício e exigir informação de ruído nas embalagens. A repórter Daniela Lessa nos conta como estão as propostas.
11: Alguns estados e municípios já regulamentaram o uso de fogos de artifício. No estado de São Paulo, uma lei de 2021 proibiu a queima, a soltura e o comércio de fogos de estampido. Já na cidade do Rio de Janeiro, a Câmara Municipal também aprovou norma que restringe fogos com poluição sonora acima de um limite de decibéis. No Congresso, existem vários projetos de lei em tramitação para criar uma regra federal. Na Câmara, um dos textos mais avançados é uma proposta que reúne uma série de projetos e está pronta para entrar na pauta da Comissão de Constituição e Justiça. A ideia central é impedir fogos de grande estampido, como resume o relator, deputado Valdemar Oliveira, do Avante de Pernambuco.
12: Ele não quer proibir os fogos de artifício, apenas aqueles de grande estampido que causem mal, né, que façam uma grande poluição sonora, principalmente aos autistas, aos idosos, aos enfermos, às crianças, às gestantes.
11: Outro projeto quer obrigar que embalagens e, quando possível, que os próprios artefatos informem o nível de ruído em decibéis. Hoje a proposta aguarda aparecer na Comissão de Indústria, Comércio e Serviços. E o autor, deputado Bruno Gannen, do Podemos de São Paulo, argumenta que a padronização pode dar mais eficácia às regras.
13: Hoje está regionalizado, né? Alguns estados evoluíram, outros não nesse tema. E o que a gente quer é que o Brasil como um todo entenda o quanto fogos de estampido ele é prejudicial para os animais, e isso acaba significando mortes, acidentes. Tem registros de animais que, por total desespero com fogos de estampido, provocaram acidentes fatais de trânsito.
11: Enquanto para muitos os fogos de artifício fazem parte da tradição de festas populares, viradas de ano e comemorações esportivas, para outras pessoas o barulho pode causar sofrimento, estresse e até acidentes, especialmente entre crianças, idosos, pessoas com autismo e animais. O debate sobre como equilibrar celebração e bem-estar tem ganhado espaço entre os parlamentares. Da Rádio Câmara de Brasília, Daniele Lessa.
10: Transportes.
3: Comissão aprova regras para blindagem de teto solar de veículos. Saiba mais informações na reportagem de Maria Neves.
14: A Comissão de Segurança Pública da Câmara dos Deputados aprovou o projeto do deputado Flávio Nogueira, do PT do Piauí, que estabelece regras para blindagem de tetos solares em veículos. Pelo texto, a blindagem deve ocorrer obrigatoriamente com uma peça única e fixa. O teto não poderá ter mecanismo de abertura ou deslizamento. O objetivo da medida é evitar pontos de vulnerabilidade na estrutura do automóvel. O nível de proteção balística do teto também deverá ser o mesmo das outras partes do veículo. Como explica o relator, deputado general Pazuello, do PL do Rio de Janeiro, a proposta ainda exige a troca dos vidros do veículo sempre que houver danos na blindagem.
15: Uma das coisas do projeto é proibir a reutilização a partir apenas da parte da recuperação estética dos vidros. Não é mais blindado, perde o grau de blindagem. A outra é com relação à normatização da blindagem do teto solar. Então, o teto solar às vezes não vem blindado e às vezes fazem uma blindagem com diferença de capacidade de proteção. Essa norma ela garante que o teto solar blindado deva seguir a mesma blindagem do restante da viatura e que, por orientações técnicas, esse teto seja fixo, não seja móvel. Tenha lá a luminosidade, tenha a transparência, mas ele é fixo.
14: O texto aprovado também autoriza a blindagem parcial de veículos, tanto para uso particular quanto oficial. Essa modalidade permite proteger apenas partes da carroceria ou dos vidros e pode ter custo menor. Nesse caso, o documento do carro deverá informar quais partes estão protegidas. A blindagem de veículos no Brasil é controlada principalmente pelo Exército. Dentre as normas de segurança previstas, está a exigência de que o nível de proteção balística seja uniforme em todas as partes do automóvel. O Código de Trânsito Brasileiro, por sua vez, determina que, no caso de blindagem, o poder público não pode exigir documento ou autorização adicional para registro ou licenciamento no órgão de trânsito. Antes da Comissão de Segurança Pública, o projeto foi rejeitado na Comissão de Viação e Transportes. Agora ele segue para a Comissão de Constituição e Justiça e ainda terá de ser votado pelo plenário. Da Rádio Câmara de Brasília, Maria Neves.
2: Desenvolvimento Regional.
10: A comissão aprova projeto que cria estruturas municipais para ajuda em desastres. A reportagem é de Luiz Cláudio Canuto.
16: A Comissão de Integração Nacional e Desenvolvimento Regional aprovou o projeto de lei que estabelece a criação, pelos municípios, de estruturas específicas para lidar com situações de emergência e desastres. Pela proposta, os centros de operações seriam implementados com apoio do Estado e conforme o grau de risco de cada localidade. O texto aprovado é a versão do relator, deputado Benes Leocádio, do União do Rio Grande do Norte, ao projeto do deputado Júlio Lopes, do PP do Rio de Janeiro, que foi apresentado em 2024. O deputado acredita que a medida reduz as consequências na vida das famílias.
17: A grande maioria dos municípios do país já tem suas comissões de defesa civil, já tem suas estruturas nas suas diversas secretarias e estrutura de políticas públicas em cada território local, mas essa intenção do centro de operações de cidade é reunir nessa estrutura todas as condições que já disponham em cada município e aí sirva de instrumento para agilizar, junto aos demais órgãos, a Comissão de Defesa Civil Nacional, dentro do Ministério da Integração, a questão da burocracia existente no tocante à decretação de estado de calamidade pública para facilitar a liberação de recursos, e eu acho que esse centro de operações facilita muito mais como um arregimentador de soluções que venham realmente dar resposta com a maior brevidade possível.
16: Desde 2012, motivado por enchentes e secas na primeira década do século XXI, o então governo Lula sancionou uma lei com a Política Nacional de Proteção e Defesa Civil. Segundo o texto, os municípios deveriam coordenar as ações com estados e a União. Os municípios deveriam articular, além das ações, o levantamento da identificação dos riscos de desastres nas regiões geográficas e grandes bacias hidrográficas do país. Esses levantamentos, que originariam os planos, deveriam estar prontos nos primeiros 18 meses após a publicação da lei e atualizados a cada 3 anos. O relator do projeto aprovado na Câmara propôs que a instalação e a manutenção dos centros de operação sejam realizados com apoio dos estados e orientados conforme o nível de risco de cada município. A proposta ainda vai ser analisada pela Comissão de Constituição e Justiça antes de seguir para o Senado. Da Rádio Câmara de Brasília, Luiz Cláudio Canuto.
2: Justiça.
3: Aprova a obrigação para noivos apresentarem antecedentes criminais. A repórter Silvia Munhato tem mais detalhes.
1: A Comissão de Constituição e Justiça da Câmara aprovou o projeto que inclui a certidão de antecedentes criminais e a certidão judicial civil e criminal como documento obrigatório.

0: sabendo daquela informação, não vai impedir, mas vai ser obrigatório ele apresentar esses documentos, assim como ele apresenta na hora do concurso público, ele vai apresentar também na hora de casar.
1: O texto aprovado prevê que ambos os noivos deverão ter ciência do conteúdo das certidões. O projeto que prevê a apresentação de certidão de antecedentes criminais e a certidão judicial civil e criminal.

0: Os técnicos de Wellington Teles e a apresentação de Luciana Vieira e Val Monteiro. Boa noite.
1: Boa noite. Você fica agora com as notícias do Tribunal de Contas da União.
2: Minuto do TCU.
3: O Tribunal de Contas da União avaliou o programa Agora Tem Especialistas, do Ministério da Saúde. A iniciativa busca ampliar o acesso da população a consultas, exames e cirurgias com especialistas pelo SUS, o Sistema Único de Saúde. O principal ponto analisado foi a estrutura para reduzir a espera por consultas, exames e outros atendimentos. A auditoria apontou que falta integração e eficiência nos sistemas de tecnologia que deveriam gerenciar as filas e os recursos da política. Em 2025, o programa não conseguiu manter o desempenho.
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3: Olá, boa noite. Chegamos com mais um Love Night, trazendo músicas que atravessam o tempo e continuam emocionando gerações. Juntos, vamos curtir 4 horas de puro romantismo. Vem comigo!

0: No Love Night, os maiores flashbacks de todos os tempos. Vamos fazer um pequeno break, mas continue conosco. Depois do intervalo, tem mais Love Night, mais música e mais emoção para você. 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
3: 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Este é o Love Night.

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